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9: 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As notícias do governo federal que movimentaram o país no dia de hoje.
10: Olá, boa noite.
11: Boa noite para você que nos acompanha em todo o país.
10: Quinta-feira, 6 de agosto de 2026.
11: Vamos aos destaques do dia.
10: Atualização do Estatuto da Criança e do Adolescente.
11: Lei estabelece medidas de enfrentamento e repressão ao crime de violência sexual na internet e uso de inteligência artificial.
10: E abusadores ficam obrigados a ressarcir o tratamento psicológico e psicossocial da vítima. Gabriela Noronha.
12: Entre As mudanças está a ampliação da pena para quem adquire, possui ou armazena material contendo violência sexual contra crianças ou adolescentes.
13: Você vai ouvir também saúde.
14: Prorrogado o prazo para ampliação de recursos do FGTS em instituições hospitalares filantrópicas que atuam no SUS. Márcia Fernandes.
15: Com a prorrogação, mais de 2 bilhões de reais de recursos em crédito ficarão disponíveis para essas instituições.
13: E vamos conhecer hoje como funciona o Banco Genético da Embrapa.
14: Ele funciona como um cofre de segurança de espécies da biodiversidade brasileira. Pablo Mundinho.
16: Hoje, o Banco Genético da Embrapa conserva cerca de 156 mil amostras de mais de 1.200 espécies vegetais.
13: Hoje, na apresentação da Voz do Brasil, eu, Mariana Jungmann e Luciano Seixas.
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13: Sancionada a lei que prevê medidas de repressão à violência sexual contra crianças e adolescentes na internet e com o uso de inteligência artificial.
14: A norma também estabelece ações para proteger as vítimas e a responsabilização financeira do agressor.
13: Os detalhes você vai ouvir agora na reportagem de Gabriela Noronha.
12: A lei, sancionada nesta quinta-feira, atualiza dispositivos do Estatuto da Criança e do Adolescente e de outras leis como o Código Penal e o Código de Processo Penal, e estabelece mais rigor para quem praticar crimes de violência sexual contra crianças e adolescentes no ambiente digital, como disse o ministro da Justiça e Segurança Pública, Wellington César Lima.
17: Na legislação até então existente, não tinha a especificidade nem a proporcionalidade da resposta adequada para esses casos. E agora nós temos isso, que o ambiente digital, por sua imediatidade, cobra respostas igualmente imediatas. Então, esses tipos penais mais adequados, como de violência sexual, abuso sexual, exploração sexual, vem tomar o lugar de outras figuras mais genéricas e que não tinham uma especificidade adequada para a tipicidade penal correspondente.
12: Entre as mudanças está a ampliação da pena para quem adquire, possui ou armazena material contendo violência sexual contra crianças ou adolescentes. O texto também cria uma punição específica para a simulação de abuso sexual por inteligência artificial, utilizando o rosto, corpo ou voz de crianças e adolescentes. Janine Mello, ministra dos Direitos Humanos e da Cidadania, destacou que o uso da tecnologia não pode servir como instrumento de violação de direitos.
18: A inteligência artificial, de maneira geral, os avanços tecnológicos têm um potencial enorme para o desenvolvimento econômico do nosso país, mas eles não podem e não devem ser instrumentos de violações de direitos e para a criação de ambientes que não são seguros para as nossas crianças e adolescentes.
12: Com a lei, a criança ou adolescente, vítima ou testemunha, tem assegurado atendimento psicológico e psicossocial contínuo e especializado. E os abusadores ficam obrigados a cobrir integralmente os custos do tratamento da vítima. A delegada da Polícia Federal, Rafaela Parca, comentou sobre os novos dispositivos.
19: Possibilitam não só a repressão, que é muito importante, as pessoas têm que ter uma sentença justa e adequada, a polícia tem que ter condições de investigar, mas também trazem o que eu acho mais importante, que é a prevenção. A gente precisa de muitos mecanismos para defender essas crianças, especialmente no ambiente digital, que não foi desenhado para elas.
12: A lei também prevê autorização para a chamada ronda virtual, mecanismo que permite a atuação de órgãos de investigação em ambientes digitais para identificar e coletar arquivos relacionados a crimes de violência sexual contra crianças e adolescentes. E no rol dos crimes hediondos, considerados de extrema gravidade, passam a figurar condutas como produzir, vender, trocar, publicar, divulgar e armazenar registros de violência sexual contra menores de idade. Reportagem Gabriela Noronha.
14: Lei prorroga até 2030 acesso de santas casas e hospitais filantrópicos a crédito com recursos do FGTS.
13: Instituições que atendem o Sistema Único de Saúde podem dispor de até 2 bilhões de reais.
15: A lei prorroga até 2030 o prazo para a aplicação de recursos do FGTS como crédito para hospitais filantrópicos e santas casas de misericórdia. A linha de crédito também poderá ser utilizada por instituições sem fins lucrativos que atuam no atendimento a pessoas com deficiência e prestam serviços ao Sistema Único de Saúde, Com a prorrogação, mais de 2 bilhões de reais de recursos em crédito ficarão disponíveis para essas instituições. Em 2025, as Santas Casas realizaram mais de 1 milhão e 300 mil internações e foram responsáveis por cerca de 2 milhões de cirurgias eletivas. O ministro da Saúde, Alexandre Padilha, destacou a importância das Santas Casas.
20: Corresponde 77% dos centros especializados, 57% das unidades de tratamento de oncologia espalhados em todo o país, tendo uma presença muito importante em várias regiões do nosso país.
15: O Fundo de Garantia do Tempo de Serviço, FGTS, é uma obrigação do empregador e não deve ser descontado do salário. Pode ser usado em diversas situações, como demissão sem justa causa, compra da casa própria, aposentadoria ou no caso da pessoa estar com alguma doença grave, como câncer. Agora, os recursos continuarão a ser usados como crédito para hospitais filantrópicos e Santas Casas de Misericórdia. O ministro do Trabalho e Emprego, Luiz Marinho, falou sobre a importância desse fundo.
21: O Fundo de Garantia tem a grande responsabilidade, primeiro, de proteger o trabalhador. Segundo, ser um fundo de investimento, para investimento na saúde, as cidades para construir os viadutos, hospitais também, tantos outros investimentos.
15: Nesta quinta-feira, também foram formalizados novos contratos de crédito a partir do FGTS entre a Caixa Econômica Federal e o Instituto do Câncer do Ceará, Santa Casa de Misericórdia de Goiânia e com a Santa Casa de Misericórdia de Parretos. Reportagem, Márcia Fernandes.
10: O Brasil exportou mais que importou no mês de julho, o que representa um superávit na balança comercial em mais de 7 bilhões de dólares.
13: No acumulado do ano, a balança também registra um superávit. O valor é de 49 bilhões de reais.
10: O resultado foi impulsionado pela exportação nos setores da agropecuária, indústria extrativista e indústria da transformação.
13: Entre os principais parceiros comerciais está a China, com um aumento de 19,7% nas exportações e União Europeia com crescimento de 11%.
10: Já para os Estados Unidos, as exportações caíram 12,2% nos primeiros 7 meses do ano, em relação ao mesmo período de 2025.
13: Já está valendo a nova inscrição do Cadastro Nacional de Pessoa Jurídica, o CNPJ.
10: O novo modelo de identificação das empresas combina letras e números e conta com um total de 14 caracteres.
13: A medida garante mais combinações disponíveis e permite novas inscrições.
10: As empresas já inscritas no CNPJ não sofrem alteração e não precisam realizar atualização cadastral.
22: O novo modelo mantém os 14 caracteres do Cadastro Nacional de Pessoa Jurídica. A novidade é que o registro passa a combinar letras e números. A medida amplia a quantidade de combinações disponíveis para novas inscrições e garante a continuidade do cadastro. Já o procedimento para a abertura de novos CNPJs não será alterado, como ressalta o coordenador-geral de Gestão e Cadastros e Benefícios Fiscais da Receita Federal, Heriton Gomes.
23: Nada vai mudar em relação ao processo de abertura de empresas. Então, todo aquele fluxo que existe hoje via Rede Sim, em que todas as empresas já estão acostumadas a trabalhar para a melhoria do ambiente de negócio, ela continua.
22: Os CNPJs nos formatos numérico e alfanumérico vão existir simultaneamente. Ambos são válidos para fins legais e operacionais. Para quem já tem empresa aberta, não haverá troca de número nem a necessidade de atualizar o cadastro. O coordenador Heriton Gomes explica que a mudança vale apenas para as novas inscrições.
23: Você não precisa fazer nenhuma alteração no seu cadastro do CNPJ. Então o sistema vai reconhecer tanto os CNPJs que já existem hoje, que são numéricos, quanto os novos CNPJs que vão vir a ser emitidos, que são alfanuméricos.
22: Mesmo sem mudar o cadastro das empresas já existentes, a recomendação é que os softwares de gestão, sistemas de emissão de notas fiscais e cadastros de clientes sejam adaptados para reconhecer o novo formato do documento, como destaca o contador Floriano Carvalho.
24: Todos os sistemas continuarão reconhecendo os CNPJs que já existem hoje. Porém, eles têm que se adaptar para reconhecer o alfanumérico. Sistemas contábeis, emissão de nota fiscal, fornecedores, compras, precisa ser adaptado para começar a reconhecer o alfanumérico.
22: Para atualizar o CNPJ, acesse gov.br/Receita Federal, tudo junto, e clique na aba de serviço. Reportagem Edinaldo Júnior.
13: E uma correção. Agora há pouco, quando falamos da balança comercial brasileira, o acumulado da balança no ano registra um superávit de 49 bilhões de dólares, não de reais, como eu disse anteriormente.
10: A partir da próxima semana, quem tem imóvel rural já pode declarar o imposto territorial.
13: O processo é feito pela internet e quem perder o prazo pode pagar uma multa.
0: A declaração do Imposto sobre a Propriedade Territorial Rural, ITR, é obrigatória para pessoas físicas ou jurídicas que sejam proprietárias de imóvel rural e pode ser preenchida e transmitida por meio digital. A auditora fiscal da Receita Federal, Giana Han, explica.
1: A ferramenta permite o envio de declarações pela internet, sem necessidade de instalação do programa, e ela pode ser acessada pelo computador ou pelo celular. Para acessar a aplicação, é necessário ter conta GovBR, nível prata ou ouro. E existe um passo a passo disponível na internet que mostra toda a interface dessa ferramenta.
0: O prazo para envio da declaração vai de 10 de agosto a 30 de setembro. O valor pode ser dividido em 4 parcelas, sendo que a primeira deve ser paga até o dia 30 de setembro. Este também é o prazo para o pagamento em parcela única. A auditora fiscal, Giana Han, reforça que é importante não perder o prazo.
1: E é importante também lembrar que a entrega da declaração após esse prazo, ou seja, após o dia 30 de setembro, vai sujeitar o contribuinte ao pagamento de multa por atraso, que é calculada sobre o imposto devido e também com conforme o número de meses de atraso.
0: Para fazer a declaração, acesse o portal de serviços da Receita Federal em receitafederal.gov.br na aba Imóveis. Reportagem em Graziela Mendonça.
10: Municípios e prestadores de serviços devem concluir o preenchimento de dados do Sistema Nacional de Informações em Saneamento Básico até 3 de setembro.
13: Esse é um passo importante para garantir o acesso a recursos federais para investimentos na área.
10: O sistema reúne dados sobre abastecimento de água, esgotamento sanitário, manejo de resíduos sólidos, drenagem e manejo de águas pluviais e gestão municipal.
13: As informações subsidiam a formulação de políticas públicas e o planejamento de investimentos. Como afirma o secretário nacional de Saneamento Ambiental do Ministério das Cidades, Márcio Leão.
2: A coleta é um passo importante, né? Porque todos os municípios e prestadores têm a responsabilidade de colocar os dados e as informações que o sistema permite, e isso permite ao governo federal elaborar suas políticas e a destinação dos seus recursos para a universalização do saneamento. Então, é importante para que o governo tenha as informações precisas e que possa atuar de forma mais adequada.
10: Edital Recaatinga vai destinar 60 milhões de reais para recuperação de áreas degradadas na Caatinga.
13: O programa receberá projetos em municípios de 9 estados, com foco em áreas afetadas pela seca e pela desertificação.
10: O prazo de recebimento de propostas pelo edital termina segunda-feira, 10 de agosto.
3: A iniciativa vai disponibilizar 60 milhões de reais para apoiar ações que combinem restauração ambiental, produção sustentável, conservação da água, segurança alimentar, geração de renda e adaptação às mudanças climáticas em 9 estados. Serão selecionados projetos em municípios de Alagoas, Bahia, Ceará, Minas Gerais, Paraíba, Piauí, Pernambuco, Rio Grande do Norte e Sergipe, com foco em territórios com maior degradação e mais vulneráveis à seca e ao avanço da desertificação. Do total de recursos a serem disponibilizados, 30 milhões de reais virão do BNDES, o Banco Nacional de Desenvolvimento Econômico e Social, e 30 milhões do Banco do Nordeste. A iniciativa é uma parceria dos dois bancos com o Ministério do Meio Ambiente e Mudança do Clima. O chefe do Departamento de Meio Ambiente do BNDES, Marcos Santiago, detalha os tipos de projeto que poderão ser apoiados pelo edital.
4: O edital vai apoiar projetos voltados para restauração ecológica, com espécies nativas, o que inclui sistemas agroflorestais, enfim, o uso sustentável da nossa caatinga. Na prática, Os projetos poderão envolver o quê? Recuperação de áreas degradadas com nativas, mas pode também a cadeia, né? A produção de sementes e mudas. Assistência técnica, capacitação de comunidades também estão dentro. E uma coisa muito importante para a nossa Caatinga, que é a captação e armazenamento de água, cercamento de nascente e ações de prevenção e combate a incêndios.
3: O primeiro ciclo de apresentação de propostas para o edital Recaatingá vai até o dia 10 de agosto. O edital prevê ainda um segundo ciclo, entre 15 de outubro e 14 de dezembro. Mais informações estão disponíveis no site bnds.gov.br/Floresta Viva 2025. Reportagem André de Barros Lima.
13: Dos rios às áreas costeiras, a pesca atrai praticantes e ajuda a movimentar o turismo em diferentes destinos brasileiros.
5: E está aberto um edital para que seja desenvolvido um diagnóstico nacional do setor.
13: O trabalho será feito em parceria com a Organização das Nações Unidas para a Educação, a Ciência e a Cultura, a Unesco.
5: Vamos saber mais na reportagem de Luciana Colares de Holanda.
0: Marcos Vinícius Barros é amante da pesca esportiva e transformou o hobby que começou lá na infância até em profissão. O engenheiro de aquicultura conta que faz pelo menos 12 viagens por ano só para pescar.
6: É uma paixão. Eu pesco desde criança, então hoje eu sou engenheiro de aquicultura, né? Acabei conectando o que eu gosto com a minha profissão.
0: O turismo de pesca movimenta cerca de 3 bilhões de reais e gera 200 mil empregos no Brasil. De acordo com o Ministério do Turismo, pelo menos 8 milhões de brasileiros viajam todos os anos para praticar a pesca esportiva. O setor será objeto de um diagnóstico nacional. Para isso, está aberto o edital para a seleção de empresa especializada responsável pela realização do estudo. O trabalho prevê a elaboração de um guia de boas práticas com referências nacionais e internacionais, além da organização de um catálogo de produtos, experiências e serviços relacionados ao turismo de pesca. O resultado desse trabalho vai fornecer subsídios técnicos para o planejamento de políticas públicas. A iniciativa busca ainda estimular o uso sustentável dos recursos naturais e o desenvolvimento econômico de destinos que possuem rios, lagos, reservatórios e áreas costeiras. É o que explica Humberto Pires, analista técnico executivo da Secretaria Nacional de Políticas de Turismo do Ministério do Turismo.
7: Nós sabemos que é um segmento extremamente importante e a gente trabalha num trabalho conjunto com o Ministério da Pesca, onde a gente trabalha para além do ordenamento, a questão da sustentabilidade e trazendo todo esse conjunto de informações para que a gente possa, de fato, ter uma prática sustentável e responsável, né, e que abarca toda a cadeia produtiva do segmento da pesca.
0: Kelvin Lopes é dono de uma agência especializada em Brasília, que há 9 anos promove viagens de pesca esportiva por todo o país. Consultor do setor, ele afirma que um diagnóstico, como propõe o edital, era uma demanda antiga, assim como o trabalho que vem depois.
8: Esse diagnóstico vem a trazer à mesa todas essas informações, toda essa identidade. Além desse diagnóstico, que é super importante, é a oferta sistematizada, organizada do turismo de pesca no Brasil. Todo o setor precisa dessas informações para desenvolver.
0: As propostas das empresas interessadas podem ser encaminhadas até às 5 horas da tarde, horário de Brasília, no dia 12 de agosto de 2026, exclusivamente por meio do portal de compras da Unesco Brasil. Reportagem Luciana Colares de Holanda.
13: Um verdadeiro banco de alimentos em forma de sementes. Assim, a Embrapa, empresa brasileira de pesquisa agropecuária, conserva milhares de espécies de sementes de grãos, verduras e frutas consumidos no Brasil e no mundo.
5: O material também é utilizado em pesquisas para o desenvolvimento de plantações mais resistentes e alimentos mais nutritivos.
13: E apoia o país a estar preparado para ser um produtor de alimentos.
9: No banco genético da Embrapa, em Brasília, são conservadas centenas de milhares de amostras de plantas, sementes e micro-organismos. As coleções apoiam a conservação de diversidade genética e disponibilizam material para pesquisas e outras atividades relacionadas à agropecuária e à segurança alimentar. Uma variedade do Brasil e do mundo, explica Juliano Pádua, supervisor do Banco Genético da Embrapa.
11: O nosso banco funciona como uma cópia, né, de segurança para evitar, se a gente perder esse material um dia, a gente tem essa cópia guardada aqui para uso. Então, por isso, a gente é um banco cópia de segurança, porque a gente pode manter a viabilidade da semente aqui por muitos e muitos tempos.
9: O banco utiliza diferentes métodos de conservação definidos de acordo com as características de cada espécie. As sementes são armazenadas em câmaras frias, com temperatura em torno de 20 graus negativos, onde podem permanecer viáveis por décadas. Parte das amostras também possui uma cópia armazenada no Cofre Global de Sementes, na Noruega. O pesquisador da Embrapa, Juliano Pádua, destaca que o procedimento integra as estratégias adotadas para a conservação de recursos genéticos utilizados em pesquisas e outras atividades relacionadas à agropecuária.
11: O consumidor cada dia está mais exigente. A gente tem todo um campo, por exemplo, de alimentos funcionais, né, que tragam também não só alimento, alimentação, mas também saúde. Então, por isso a importância desse banco e do uso desse material para o futuro.
9: Hoje, o Banco Genético da Embrapa conserva cerca de 156 mil amostras de mais de 1.200 espécies vegetais. Entre elas estão variedades de arroz, feijão, milho, soja, frutas, hortaliças e espécies nativas brasileiras. Reportagem Pablo Mudim.
14: Nos institutos federais oferecem cursos técnicos, graduações e também voltados à educação profissional e tecnológica.
13: Também chamado de IFE, cada escola deve oferecer pelo menos metade das vagas para cursos técnicos de nível médio, prioritariamente na forma integrada, que permite ao estudante concluir a educação básica e, ao mesmo tempo, obter uma formação técnica.
16: Só mais um semestre e a Ana Letícia Costa, de 19 anos, vai terminar o curso técnico de meio ambiente no Instituto Federal do Rio de Janeiro. A formação técnica vai aumentar o leque de conhecimentos e possibilidades da estudante carioca que planeja cursar engenharia ambiental.
17: Eu, como técnica em meio ambiente, eu posso trabalhar em diversas áreas, em diversos setores. Eu posso trabalhar com laboratório, posso trabalhar com licenciamento. Tem, assim, inúmeras possibilidades que a área ambiental providenciou para mim.
16: Nos institutos federais, as oportunidades são variadas e gratuitas. São ofertados desde cursos de panificação e de cuidadores de idosos até pós-graduação em diversas áreas de conhecimento. O estudante também pode cursar o ensino médio e, ao mesmo tempo, fazer um curso profissionalizante, como explica Marcelo Breganoli, secretário de Educação Profissional e Tecnológica do Ministério da Educação.
18: Então, o jovem, quando ele está cursando o ensino médio, ele pode fazer na mesma instituição ou em outra instituição o curso técnico. Então, a gente passa a ter muito provavelmente, uma predominância dessa forma de oferta do técnico, mas o nosso olhar é muito voltado para o técnico integrado.
16: A Rede Federal de Educação Profissional e Tecnológica possui 754 unidades em todo o Brasil, vinculadas a 39 institutos federais, dois Centros Federais de Educação Tecnológica, os CEFETs, e ao Colégio Pedro II, no Rio de Janeiro. De acordo com o secretário Marcelo Breganoli, os cursos são ofertados para contemplar as necessidades de cada região.
18: Eles estão distribuídos no território de uma forma a atender, sobretudo, as meso e hoje micro-regiões. A rede tem essa característica e ela também tem uma característica do envolvimento com os arranjos produtivos locais. Então, é muito intrínseco, né, dela fazer as suas atuações, os seus projetos, sejam eles, né, envolvidos no ensino, na pesquisa, na extensão, mas tendo como temáticas o arranjo produtivo local, o arranjo social.
16: Os processos seletivos e as matrículas nos institutos federais são semestrais. Interessados devem procurar os editais na escola onde pretende realizar o curso. Reportagem Graziele Bezerra.
14: E essas foram as notícias do Governo Federal.
13: Uma realização da Secretaria de Comunicação Social da Presidência da República.
14: Com produção da empresa Brasil de Comunicação.
13: Fique agora com as notícias do Poder Judiciário e do Congresso Nacional. Boa noite.
14: Boa noite para você, até amanhã.
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19: STF suspende julgamento sobre norma que proíbe jogos de azar.
20: Justiça e Ministério Público assinam acordo para fortalecer o combate ao assédio eleitoral.
19: STJ vê lesão a direitos difusos e mantém condenação de empresa por alterar fórmula de agrotóxicos.
20: Boa noite, eu sou Marcela Luiza.
19: E eu sou Walter Lima.
20: Supremo Tribunal Federal julga se norma que proíbe jogos de azar ainda pode ser aplicada.
19: Hoje, o relator do caso, ministro Luiz Fux, votou. Depois, o julgamento foi suspenso após o pedido de vista do ministro Flávio Dino.
21: O caso chegou ao Supremo em um recurso apresentado pelo Ministério Público do Rio Grande do Sul contra a decisão da Justiça Gaúcha que absolveu um comerciante que explorava caça-níqueis em um bar no município de São Leopoldo. Na prática, o tribunal vai definir se explorar jogos de azar deve continuar sendo atividade proibida e sujeita a punições ou se deixará de ser tratado como uma ilegalidade. Isso inclui bingos, jogo do bicho e casas caça-níqueis.
25: O relator ministro Luiz Fux citou possíveis relações entre a exploração clandestina de jogos, organizações criminosas, violência e lavagem de dinheiro. Também diferenciou jogos de azar das loterias exploradas pelo poder público.
26: Como pretendo evidenciar, a loteria não se vale de mecanismos voltados a extrair lucro mediante exploração do vício do comportamento, do risco dos apostadores, é em detrimento da autonomia da vontade.
25: O ministro destacou que a proibição prevista na Lei das Contravenções Penais não viola a autonomia privada nem a livre iniciativa. Assim, Fux votou no sentido de que os jogos de azar devem continuar sendo considerados ilegais.
20: Essa foi a repórter Marta Ferreira. Justiça e Ministério Público assinam acordo para fortalecer o combate ao assédio eleitoral no ambiente de trabalho.
19: Para denunciar ou baixar o selo da campanha, é só acessar o site No Meu Voto Manda Eu. Rocine Gomes.
27: O acordo de cooperação técnica foi assinado entre a Justiça do Trabalho, a Justiça Eleitoral, o Ministério Público do Trabalho e o Ministério Público Eleitoral. Com o slogan No Meu Voto Mando Eu, o objetivo é construir a Aliança pelo Voto Livre, uma rede que defende o direito da pessoa de votar no candidato que quiser, sem pressão ou constrangimento.
20: Comercialização em todo o país de agrotóxicos com fórmulas alteradas sem autorização da Anvisa configura lesão a direitos difusos e coletivos.
19: Para o STJ, isso expõe de forma indeterminada o meio ambiente, os consumidores e a saúde pública a riscos. Fátima Uchoa.
28: Com esse posicionamento, a primeira turma do STJ manteve a condenação de uma empresa imposta pelo TRF4 ao pagamento de R$1.750.000 por mudar a fórmula de dois agrotóxicos e a produção de um herbicida sem a necessária aprovação da Agência Nacional de Vigilância Sanitária. Os produtos foram comercializados nessas condições por mais de 3 anos em todo o território nacional. O colegiado considerou que, como o bem jurídico protegido é indivisível e pertence à coletividade, é possível fixar o valor da indenização já na sentença. A relatora foi a ministra Regina Helena Costa.
20: Justiça Federal nega recurso da Agência Nacional de Mineração e mantém proibição de mineração em terras indígenas em Roraima.
19: O tribunal acompanhou o entendimento do Ministério Público Federal de que a exploração mineral em terras indígenas depende de lei e de aval do Congresso. Vanessa Pereira.
29: Segundo a decisão, enquanto não houver lei regulamentando o artigo 231 da Constituição Federal e autorização do Congresso Nacional, a exploração mineral por terceiros em terras indígenas é juridicamente impossível. Ainda segundo a decisão proferida pela 12ª Turma do Tribunal Regional Federal da 1ª Região, está proibido conceder ou manter em tramitação pedidos de pesquisa e exploração mineral em terras indígenas em Roraima.
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20: Boa noite.
19: E até amanhã.
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1: Está no ar o Jornal do Senado.
2: Eu sou Paula Groba.
3: E eu sou Humberto Pinheiro.
2: E estes são os destaques de hoje do Jornal do Senado, que começa agora.
3: MP do piso mínimo do frete vira lei, mas perdão a caminhoneiros é vetado.
2: Projeto amplia prioridade no trabalho remoto para pessoas com deficiência.
3: Senado vai acompanhar segurança e condições de trabalho de agentes de saúde indígena.
2: Boa noite.
3: Boa noite.
2: Foi sancionada a lei que aperfeiçoa a fiscalização do piso mínimo do frete rodoviário, valor mínimo que deve ser pago aos caminhoneiros pelo transporte de cargas. A medida busca garantir mais transparência e cumprimento das regras do setor.
3: Mas o governo vetou o trecho que perdoava multas aplicadas a caminhoneiros envolvidos em bloqueios de estradas em 2022. Segundo o Executivo, o perdão das penalidades violaria a separação de poderes e não apresentava estimativa de impacto orçamentário e financeiro. Repórter Bruno Lourenço.
4: A lei que cria mecanismos para facilitar a fiscalização do cumprimento do piso mínimo para o frete rodoviário surgiu de medida provisória apresentada pelo governo no início deste ano. O objetivo seria combater, por meio de sanções mais fortes, fragilidades no sistema que permitiam a contratação reiterada de fretes abaixo do estipulado pela Agência Nacional de Transportes Terrestres. O Poder Executivo, no entanto, vetou o trecho que saiu do Congresso Nacional que anistiava multas aplicadas a caminhoneiros que bloquearam rodovias em 2022. O relator da MP, senador Stevenson Valentim, do Podemos do Rio Grande do Norte, defendeu na ocasião o perdão.
6: Um conturbado momento político que o nosso país viveu, aos nossos trabalhadores caminhoneiros que hoje dirigem com essa perturbação, andam pelas estradas do Brasil afora, com a carga de trabalho, movimentando a nossa economia, preocupados ainda com esse tema. Entendo que esse viés da multa já atingiu a sua pedagogia, já foi alcançado.
4: O governo justificou o veto por violar o princípio da separação de poderes e da não previsão de estimativa de impacto orçamentário e financeiro da medida. Deputados e senadores podem derrubar o veto em sessão conjunta do Congresso Nacional, convocada para essa finalidade.
2: E já está pronto para votação no plenário do Senado o projeto que autoriza o uso de recursos dos fundos partidário e eleitoral em situações de calamidade pública.
3: A proposta surgiu a partir de uma ideia legislativa apresentada por um cidadão brasileiro. Repórter Marcela Diniz.
10: Se o projeto virar lei, partidos políticos poderão abrir mão de recursos dos fundos partidário e eleitoral para ajudar nas despesas decorrentes de pandemias, eventos climáticos, rompimento de barragens e outras situações que exigem ajuda emergencial do Estado. O projeto nasceu de uma ideia legislativa apresentada em 2020 pelo Wagner Paulo de Santa Catarina, por meio do portal Cidadania do Senado Federal. A ideia original era destinar o dinheiro para o enfrentamento à Covid, mas com o fim dessa emergência em saúde e para aproveitar a ideia que obteve mais de 22 mil apoios, o escopo do projeto foi ampliado pelo relator, senador Márcio Bittar, do PL Acreano, para abranger todas as situações de calamidade pública. O senador astronauta Marcos Pontes, do PL de São Paulo, apoia a proposta.
12: Emergências provocadas por calamidades vêm se tornando recorrentes, como as causadas nas enchentes da Bahia, de Minas Gerais e no Rio Grande do Sul. Tal medida pode contribuir para a ampliação e a capacidade de atuação do Estado em situações de crise, alinhando o uso de recursos públicos a prioridades impostas por cenários excepcionais.
10: O projeto está pronto para ser votado no plenário do Senado.
2: Eleitores de todo o país já podem consultar o local de votação para o primeiro turno das eleições, marcado para 4 de outubro. A pesquisa pode ser feita no site do TSE ou pelo aplicativo e-Título. A consulta é importante porque a Justiça Eleitoral pode alterar locais de votação. No Rio de Janeiro, por exemplo, 66 zonas eleitorais foram modificadas por motivos de segurança, afetando cerca de 188 mil eleitores.
3: E por falar em eleições, Você sabe o que é assédio eleitoral? O consultor legislativo Eduardo Modena explica como se proteger dessa forma de abuso ainda muito presente nas relações de trabalho no Brasil. Repórter Aissa Abreu.
0: Vigilância de redes sociais, exigência de declaração ou de não declaração de voto, ameaças ou mesmo promessas vinculadas a um resultado específico. Se alguma dessas situações soa familiar, você pode estar sendo vítima de assédio eleitoral. O consultor legislativo Eduardo Modena diz que a principal arma do trabalhador e da trabalhadora é a denúncia.
5: Qualquer situação em que o empregador se utilize da sua posição econômica para influenciar a opinião do empregado pode ser considerado um tipo de assédio.
0: Para denunciar casos de assédio eleitoral, procure a Justiça do Trabalho ou a Justiça Eleitoral. Para tirar dúvidas sobre como denunciar, visite o site do Conselho Superior da Justiça do Trabalho em csjt.jus.br. csjt.jus.br.
2: Pessoas com deficiência podem ganhar regras mais claras para ter prioridade no trabalho remoto.
3: A legislação trabalhista já prevê essa prioridade, mas o projeto amplia e detalha a proteção, que poderá ser aplicada também ao regime híbrido e a diferentes tipos de vínculo profissional. O projeto está pronto para votação no plenário do Senado. Repórter Marcela Cunha.
7: O projeto dá às pessoas com deficiência prioridade no teletrabalho ou no trabalho remoto, quando as atividades puderem ser realizadas à distância. A proposta inclui esse direito na Lei Brasileira de Inclusão e estabelece regras para a apresentação e a análise do pedido. A legislação trabalhista já prevê essa prioridade, mas o projeto amplia e detalha a proteção, que poderá ser aplicada também ao regime híbrido e a diferentes tipos de vínculo profissional. A senadora doutora Eudócia, do PSDB de Alagoas, que apresentou o relatório na Comissão de Assuntos Sociais, destacou que a modalidade deve promover a inclusão.
8: Tais soluções concretizam igualdade e não discriminação e reforçam a eliminação de barreiras, evitando que o remoto seja usado como forma de isolamento ou perda de oportunidades.
7: A prioridade dependerá da manifestação do próprio trabalhador e da compatibilidade da atividade com o trabalho à distância e não poderá resultar em perda de salário.
2: E aguarda a análise da Comissão de Assuntos Econômicos um projeto que destina no mínimo 25% dos recursos do Pronamp a microempresas lideradas por mulheres.
3: A proposta também prevê prioridade para mulheres negras de baixa renda e com deficiência, além de condições diferenciadas de financiamento e capacitação. Segundo a relatora, senadora Jussara Lima, do PSD do Piauí, a medida fortalece o empreendedorismo feminino.
9: Reforça a utilização do sistema de crédito como mecanismo ativo de justiça social, de modo a apoiar grupos historicamente desfavorecidos e dar concretude ao direito constitucional da igualdade entre homens e mulheres.
2: A Comissão de Direitos Humanos do Senado debateu os desafios dos agentes de saúde indígena no Brasil. Falta de segurança, dificuldades na logística e condições precárias de trabalho foram citadas pelos representantes da categoria.
3: A presidente da Comissão de Direitos Humanos, senadora Damares Alves, anunciou a criação de um grupo de trabalho com a temática da saúde indígena. Repórter Marcela Diniz.
11: No dia 17 de julho, o agente de saúde Giovanni Yanomami foi morto a tiros. Em novembro de 2024, o técnico de enfermagem Wilson Souza também já havia sido assassinado. Os dois crimes ocorreram em contexto de conflitos internos na terra indígena Yanomami e levantaram o debate sobre a segurança das equipes de saúde que atuam neste e em outros territórios. A presidente do Sindicato dos Empregados em Estabelecimento Privado de Serviço de Saúde do Estado de Roraima, Joana Mendes, relatou apreensão por parte desses profissionais.
17: Hoje a gente tem profissional em Roraima que ele não quer mais entrar no território.
11: Os participantes do debate também relataram desafios logísticos, falta de estrutura, condições de trabalho precárias e desvalorização salarial. A presidente da Comissão de Direitos Humanos, senadora Damaris Alves do Republicanos do Distrito Federal, anunciou a criação de um grupo de trabalho com a temática da saúde indígena.
13: Inclusive, quero informar que as instituições presentes aqui serão convidadas para fazer parte do grupo de trabalho. E nós vamos trazer o Ministério Público para este grupo de trabalho também, Defensoria Pública.
11: A audiência sobre a segurança dos agentes de saúde indígena é parte de um ciclo de debates sobre os direitos humanos e o desenvolvimento dos povos e comunidades tradicionais, promovido pela Comissão de Direitos Humanos do Senado.
3: Com edição de Paula Groba e trabalhos técnicos de Eliseu Caires, o Jornal do Senado fica por aqui. Acompanhe agora as notícias da Câmara dos Deputados. Boa noite.
2: Boa noite e até amanhã.
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14: Plenário pode incluir esteticistas no quadro de profissionais da saúde.
16: Deputados aprovam símbolo de identificação para pessoas com Alzheimer.
14: Câmara torna mais rígida a declaração de insanidade mental de criminosos.
16: Boa noite. Os deputados aprovaram um projeto que endurece o processo de declaração de insanidade mental de acusados por crimes. A repórter Paula Bittar traz mais informações sobre a proposta aprovada.
18: A Comissão de Constituição e Justiça da Câmara aprovou um projeto que busca tornar mais rígido o processo de declaração de insanidade mental de acusados por crimes. Acusados de crimes podem ser beneficiados com a isenção ou a redução da pena, caso sejam considerados inteiramente ou parcialmente incapazes de entender que o ato que cometeram era crime. No caso da isenção da pena, o juiz deve encaminhá-lo a tratamento médico obrigatório. De acordo com o projeto, o laudo pericial sobre a insanidade mental do acusado deverá ser feito por perito oficial, preferencialmente com especialização na área de psiquiatria ou psicologia forense. Além disso, o juiz poderá chamar mais de um perito em caso de dúvida sobre a especialização do convocado. Apesar de a lei hoje já exigir que o acusado seja submetido a exame médico legal, a avaliação quanto à sanidade mental pode ser realizada por médicos de qualquer especialidade. Segundo o texto aprovado, o perito deverá observar critérios técnicos, científicos e éticos na elaboração do laudo, sendo vedada qualquer forma de influência externa. Ainda de acordo com a proposta, caso o acusado apresente histórico de transtornos mentais, isso deverá ser considerado para a instauração do incidente de insanidade mental. E a defesa poderá apresentar um assistente técnico para acompanhar o exame. O autor do projeto, o deputado Coronel Assis, do PL de Mato Grosso, disse que o objetivo é atualizar a legislação brasileira.
21: Essa legislação é uma legislação muito antiga, da década de 40. Nós buscamos estabelecer esses critérios de forma muito objetiva para que ele possa ser avaliado com precisão, para que não possa ocorrer como aconteceu naquela ocorrência lá de São Paulo, onde o criminoso lá, o fisiculturista, deu 60 socos na cara daquela moça e depois, quando ele foi preso, estava sendo processado, ele alegou que ele ouvia vozes, que ele tinha problemas mentais, justamente com o intuito de fugir da justiça brasileira.
18: Coronel Assis se referiu ao caso do ex-atleta Igor Eduardo Cabral, que deu 61 socos na namorada dentro de um elevador em Natal. Ele alegou um surto claustrofóbico como causa para a agressão. A proposta, que busca tornar mais rígido o processo de declaração de insanidade mental de acusados por crimes, já pode seguir para análise do Senado, a menos que haja recurso para votação antes pelo plenário da Câmara. Da Rádio Câmara, de Brasília, Paula Bittar.
15: Economia.
14: A Câmara aprovou recentemente projeto que cria a Política Nacional de Minerais Críticos e Estratégicos. Autor da iniciativa, Zé Silva, do União de Minas Gerais,

0: agregando valor à produção brasileira. Ele ressalta que a medida fortalece o agronegócio, amplia a segurança jurídica e estimula novos investimentos.
1: Votação.
2: O plenário pode votar em breve projeto que inclui os esteticistas e cosmetólogos entre os profissionais da área da saúde. A ideia é tornar mais clara a lei que já regulamenta o setor. A reportagem é de Antônio Vital.
3: A Câmara dos Deputados pode votar projeto que enquadre as profissões de esteticista, cosmetólogo e técnico em estética como da área da saúde para todos os efeitos legais. Hoje, isso não está claro na lei que regulamenta essas profissões, aprovada em 2018. O projeto, assinado por 5 deputados de diversos partidos, tem como justificativa a existência de lacunas legais que têm provocado a suspensão de estabelecimentos e autuação de profissionais pela Agência Nacional de Vigilância Sanitária, a Anvisa. A proposta é resultado dos trabalhos de uma subcomissão da Comissão de Trabalho da Câmara. O texto também trata da formação desses profissionais, com exigência de estágio, tanto para os técnicos quanto para os esteticistas e cosmetólogos de nível superior. Esteticista é o profissional de nível superior encarregado de procedimentos práticos de cuidados corporais e faciais, como o peeling. Já o cosmetólogo, também de nível superior, é aquele que estuda a formulação e a química dos produtos de beleza, como cosméticos. E o técnico em estética é o profissional de nível médio que realiza tratamentos faciais, corporais e capilares não invasivos, como limpeza de pele, hidratação, drenagem linfática e depilação. De acordo com a proposta, a exigência de formação mínima vai valer até que o Ministério da Educação defina currículos específicos para essas profissões. Para prevenir autuações da Anvisa, o projeto estabelece que os técnicos em estética, bem como os esteticistas e cosmetólogos, poderão utilizar produtos, técnicas e equipamentos com registro no órgão. O texto também prevê punições para fiscais que interditarem estabelecimentos ou apreenderem equipamentos de maneira abusiva, o que pode acarretar pena de até 2 anos de detenção e multas. Estima-se que o setor movimente cerca de 50 bilhões de reais por ano no Brasil. De acordo com a deputada Soraya Santos, do PL do Rio de Janeiro, uma das autoras da proposta, o texto deixa mais claras as responsabilidades dessas profissões e o enquadramento na área de saúde previne abusos. Soraya também é autora da proposta que deu origem à regulamentação atual da profissão de esteticista, cosmetólogo e técnico em estética.
4: E óbvio que é como atividade da saúde. Você faz uma cirurgia, você tem que fazer um pós e você tem que saber como você vai se qualificar, como você vai ampliar. Infelizmente, nós começamos a ter problemas sérios, onde a Anvisa, ela começou a fechar a clínica, impedir compra de insumo. É como se eu tivesse feito direito e não tivesse direito a comprar corte civil, código processual.
3: O projeto que enquadra as profissões de esteticista, cosmetólogo e técnico em estética como da área de saúde ganhou regime de urgência e pode ser votado diretamente no plenário da Câmara, sem passar pela análise das comissões permanentes da Casa. Da Rádio Câmara, de Brasília, Antônio Vital.
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1: Trabalho.
0: Sérgio Brito, do PSD da Bahia, apoia a proposta que põe fim à escala de trabalho 6x1. O congressista avalia que a medida representa uma grande vitória para milhões de trabalhadores brasileiros que constroem o país todos os dias com o próprio esforço.
6: Estamos falando de uma medida que garante mais dignidade, mais qualidade de vida e mais equilíbrio entre o trabalho e a vida em família. A proposta reduz a jornada semanal de trabalho, sem reduzir os salários, e assegura 2 dias de descanso por semana. Isso significa mais tempo para cuidar da saúde, conviver com os filhos, estudar e descansar. Um trabalhador valorizado produz mais, adoece menos e vive melhor.
2: Para Sérgio Brito, a mudança demonstra a possibilidade de conciliar desenvolvimento econômico e valorização do trabalhador. O parlamentar espera que o Senado dê continuidade à proposta para que o avanço se consolide como política pública no país.
1: Saúde.
7: O
0: O projeto que institui um símbolo de identificação para pessoas com Alzheimer já pode seguir para o Senado. A repórter Maria Neves tem os detalhes da aprovação.

0: Aprovação.
1: Aprovado na Comissão de Constituição e Justiça da Câmara, projeto da deputada Laura Carneiro, do PSD do Rio de Janeiro, que institui a fita roxa como símbolo para identificar pessoas com Alzheimer, pode seguir para análise do Senado. De acordo com a autora, o objetivo da medida é facilitar a identificação de pacientes em espaços públicos para evitar situações de conflito ou constrangimento. Laura Carneiro afirma que a identificação é importante em diferentes situações, como no caso do paciente se perder, por exemplo.
2: É muito importante que a gente tenha esse cordão da fita roxa para que as pessoas acometidas pelo Alzheimer possam ser localizadas. Eventualmente elas saem nas ruas e ninguém sabe que elas têm Alzheimer, muito menos que estão perdidas. Então essa fita pode evitar transtornos graves e ao mesmo tempo proteger essas pessoas que são acometidas pelo mal de Alzheimer.
1: A deputada explica também que entre os sintomas comportamentais da doença de Alzheimer estão alterações de julgamento, perda de filtros sociais e redução da capacidade de autocontrole. Devido a isso, muitas vezes o paciente pode proferir falas inadequadas ou agressões verbais e voluntárias. Como as outras pessoas não sabem sobre a doença, podem interpretar mal esses comportamentos e reagir também de forma agressiva, o que aumenta o sofrimento do paciente e dos cuidadores. O texto aprovado estabelece que o uso do cordão será facultativo e a utilização do símbolo não substitui a apresentação de laudos médicos quando a comprovação do diagnóstico for exigida por lei. Laura Carneiro afirma ainda que a iniciativa se inspira em outros modelos de identificação visual, como o cordão de girassol utilizado para sinalizar deficiências ocultas. Da Rádio Câmara de Brasília, Maria Neves.
3: Previdência. Projeto de doutor Flávio, do PL do Rio de Janeiro, prevê a concessão automática do salário maternidade. Hoje, mães que acabaram de dar à luz precisam enfrentar filas e burocracia para acessar o benefício, um processo que, segundo o parlamentar, pode levar até 4 meses.
4: Todo mundo sabe que quando uma pessoa falece, a informação chega rápida ao INSS e o benefício é encerrado. Mas quando nasce uma criança, a mãe que acabou de dar à luz precisa enfrentar filas, documentos e burocracia para receber um direito que já é dela. Isso não é justo. Se o Estado consegue agir rápido para retirar um benefício, também precisa agir rápido para garantir um direito. E o que a gente quer é desburocratizar.
0: Pelo texto de Dr. Flávio, o pagamento seria liberado logo após o pedido de licença maternidade, sem a necessidade de apresentação imediata de documentos. A análise e a comprovação do nascimento ficariam a cargo do INSS em um momento posterior.
3: Justiça.
5: Nova lei regulamenta o chamado filtro de relevância em recursos especiais ao Superior Tribunal de Justiça. Somente no primeiro semestre deste ano, mais de 260 mil processos chegaram ao STJ, como informa o repórter Luiz Cláudio Canuto.
6: Processos com relevância social e ampla terão atenção especial em julgamentos do Superior Tribunal de Justiça. Nova lei regulamenta o chamado filtro de relevância em recursos especiais ao STJ. A lei exige que esse tipo de recurso deva demonstrar que o caso tem relevância jurídica, política, social ou econômica que ultrapasse o interesse individual das partes. O recurso especial é usado quando uma das partes no processo pede ao STJ que examine se uma decisão judicial aplicou corretamente uma lei federal. O texto muda o Código de Processo Civil e prevê que o relator do recurso no STJ suspenda por 6 meses, total ou parcialmente, todos os processos individuais ou coletivos pendentes sobre o assunto relevante. Se forem necessárias audiências públicas ou a participação de terceiros, a suspensão pode ser prorrogada uma única vez, também por 6 meses. Mas o interessado na análise do caso deve demonstrar no pedido ao STJ a relevância do recurso. Para que um recurso especial seja rejeitado por falta de relevância, será necessário o entendimento de pelo menos 2/3 dos ministros da Corte. O projeto que deu origem à lei foi aprovado pela Câmara dos Deputados e pelo Senado e depois sancionado pelo presidente da República sem vetos. Na Câmara, o relator de plenário foi o deputado Ranieri Paulino, do Republicanos da Paraíba. Ele afirma que o filtro de relevância permite um melhor fluxo aos processos no STJ.
7: Rui Barbosa deixou como ensinamento que justiça tardia não é justiça. Né? E é justamente isso, é buscar que os jurisdicionados tenham, além do acesso garantido, mas que tenha mais celeridade nos processos que ali tramitam. Então, compreendemos essa matéria vai ao encontro de uma demanda importante, mas, sobretudo, garantir um fluxo melhor para os jurisdicionados, para o povo brasileiro.
6: Apenas as decisões judiciais publicadas após 30 dias da publicação da lei vão ter exigência para que o recurso apresente relevância perante o STJ. O presidente da Câmara, Hugo Mota, participou da cerimônia de sanção da lei no Palácio do Planalto nesta terça-feira e ressaltou a importância das novas regras.
8: Com esta lei, o STJ deixa de ser empurrado para uma atuação semelhante à de uma terceira instância, como um mero órgão de revisão, e passa a dedicar suas energias ao cumprimento de sua missão constitucional. Depois de anos de impasse, o Congresso Nacional agiu com extraordinária celeridade. O novo projeto foi apresentado no Senado em 12 de junho, chegou à Câmara dos Deputados em 9 de julho e em apenas 5 dias já estava aprovado pelo plenário e encaminhado à sanção.
6: Segundo o presidente do STJ, ministro Herman Benjamin, o número de processos no tribunal chegou a 260 mil no primeiro semestre do ano. No ano passado, foram 235 mil casos. O STJ analisa causas de direito federal que não são constitucionais. As causas relativas à Constituição são julgadas no STF, Supremo Tribunal Federal. Da Rádio Câmara de Brasília, Luiz Cláudio Canuto.
9: Segurança Pública.
0: Delegado Palumbo, do Podemos de São Paulo, defende a aprovação de projeto que proíbe condenados por crimes hediondos e equiparados de criar, administrar e utilizar redes sociais quando o crime tiver sido cometido por meio dessas plataformas ou estiver diretamente relacionado ao ambiente digital.
3: Ele explica que a medida busca impedir que plataformas sejam usadas para aplicar golpes e aliciar vítimas.
10: Nós sabemos que os criminosos hoje não estão só no semáforo de 38, pistola, fuzil, atirando nas pessoas. Estão também na internet, cooptando criminosos, fazendo golpes, aplicando golpes, principalmente em idosos, e principalmente pegando as nossas crianças, induzindo as nossas crianças e cometendo um crime gravíssimo, que é a pedofilia. Criminoso não tem que usar rede social, eles têm que ser banidos. E não é censura. Nós temos que dar liberdade para o cidadão de bem e não para criminoso.
0: Delegado Palumbo observa que a restrição só poderia ser aplicada após condenação definitiva durante o cumprimento da pena com possibilidade de manutenção por até 20 anos. O parlamentar ressalta que o projeto também prevê sanções para quem descumprir a decisão judicial.
3: Kim Kataguiri, do Missão de São Paulo, defende proposta que endurece a punição contra pessoas que cometem crimes de forma reiterada. O texto cria a figura do reincidente crônico, aplicada a quem pratica 3 crimes dolosos em até 15 anos.
11: Hoje, a gente tem bandidos aí que têm 10, 15 passagens pela polícia e não ficam presos porque eles não são considerados reincidentes. Ele só é reincidente depois que ele é condenado e a condenação transita em julgado. Mas quando tem várias passagens pela polícia, ele não é considerado. Então, o crime em flagrante é um crime que você não precisa gerar muitas provas, que o processo não é complexo, porque o sujeito ele foi pego cometendo o crime. Não precisa de uma investigação complexa.
0: Kim Kataguiri acrescenta que a proposta busca impedir que autores habituais de crimes sejam tratados como réus primários. Ele ressalta que a matéria prevê regime inicial fechado, pena em patamar máximo e restrições a benefícios como transação penal e livramento condicional.
3: Felipe Beccari, do Podemos de São Paulo, defende projeto que torna hediondo o crime de maus tratos aos animais quando a ação criminosa provocar a morte do animal. Ele avalia que a proposta representa uma resposta mais rigorosa do Estado a casos de extrema crueldade.
12: O crime hediondo, para quem não sabe, é um crime de maior repulsa, de maior ranço da sociedade, de maior gravidade, ou seja, o Estado ele tem que ter uma resposta mais firme, né, rápida, firme e contundente com relação a esse crime. Exemplo, o estupro, estupro de vulnerável, homicídio. Então a gente prevê que aquele que cometa maus tratos contra os animais e ele faleça, ou seja, foi até o limite e provocou a morte desse animal, como por exemplo o cão-orelha e outros animais aí que repercutem em alguns casos, a pessoa se enquadre nesse rol.
0: Felipe Beccari explica que a pena permanece a mesma, mas o enquadramento como crime hediondo muda o regime de cumprimento. O condenado começa em regime fechado e enfrenta regras mais rígidas para a progressão da pena.
3: Termina agora o Jornal Câmara dos Deputados, produzido pela Rádio Câmara, com trabalhos técnicos de Wellington Teles e a apresentação de Luciana Vieira e Val Monteiro. Boa noite.
0: A Voz do Brasil volta amanhã. Uma boa noite para você.
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3: Olá, bom dia. Eu sou Lucas Castro e começa agora o Diário do Parlamento, com as principais notícias do Poder Legislativo Roraimense.
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3: Projeto Saúde para Valer estreia novas edições em Roraima. TSE reforça regras de propaganda eleitoral para 2026. E ainda, CAN apresenta nova lei orgânica ao município de Uiramutã. Estas e outras informações agora no Diário do Parlamento.
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3: A Superintendência de Saúde e Medicina Ocupacional da Assembleia Legislativa de Roraima preparou uma programação especial para este mês de agosto. A população vai contar com mais duas edições do projeto Saúde para Valer. E os detalhes você acompanha na reportagem.
5: A Assembleia Legislativa de Roraima, por meio da Superintendência de Saúde e Medicina Ocupacional, realiza mais uma ação voltada à promoção da saúde da população. O projeto Saúde para Valer terá duas novas edições, oferecendo atendimentos gratuitos em diversas especialidades médicas. A Superintendente de Saúde e Medicina Ocupacional da Assembleia Legislativa, Camila Costa, explica que a ação será realizada em dois momentos, o primeiro em Boa Vista e o segundo no município do Cantar. Ela também destaca as novidades preparadas para esta edição.
6: Teremos várias especialidades médicas, atendimentos gratuitos para a população e o Saúde para Valer nasceu com essa iniciativa, né? Levar atendimento médico especializado para todo o nosso estado. A gente já esteve em Caracaraí, já estivemos no município de Roraimópolis, levamos aí mais de 400, 500 atendimentos de saúde em cada um desses municípios e dessa vez estaremos em Boa Vista. Então, no dia 8 de agosto, próximo sábado, a gente vai estar no Colégio Estadual Militarizado Maria Tereza Parodi. Fica localizado ali no bairro Cidade Satélite e é uma ação em conjunto com o governo do estado. Então, a gente vai estar junto com uma grande ação também da CETRABS que vai estar acontecendo no mesmo local. Então, são diversos serviços, além dos serviços que a Superintendência de Saúde vai levar.
5: A superintendente reforça que a população terá acesso a diversos atendimentos gratuitos com especialistas. Para ser atendido, é necessário apresentar um documento oficial com foto e o cartão do SUS.
6: Então, dessa vez, a gente traz, inclusive, especialidades médicas que a gente não ofertou em ações anteriores. Por exemplo, a gente vai trazer infectologista para essa ação de agora. Teremos também pediatra. A gente viu uma necessidade das ações anteriores que a gente realizou, que muitas mães, famílias, chegavam lá com a criança ficava aguardando a mãe ser atendida. Então, além disso, clínico geral, médico da família e ginecologista, isso só no sábado, aqui em Boa Vista.
5: Depois de Boa Vista, o projeto segue para o município do Cantar. A ação acontece nos dias 15 e 16 de agosto, marcando a primeira vez que o Saúde para Valer chega ao município.
6: No Cantar, como vai ser? No sábado e no domingo? No domingo, o horário é reduzido, é de 8 da manhã até 2 horas da tarde. Então, teremos todas essas especialidades, senhas também distribuídas por ordem de chegada. Então, é interessante chegar mais cedo, levar esses documentos oficiais. E além dos atendimentos de saúde, tanto na Ação de Boa Vista quanto na Ação do Cantá, a gente vai ter alguns outros serviços de bem-estar, como massagem, teremos um espaço kids para as crianças também, que forem aguardar atendimento. Então é uma preocupação de levar conforto, comodidade, além dos atendimentos de saúde para a população. Essa é sempre uma preocupação do Poder Legislativo e a gente está pensando cada vez mais em melhorar e garantir esses atendimentos para toda a população do nosso estado.
5: E fica o convite para a população que precisa de atendimento médico com diferentes especialistas. Neste sábado, 8 de agosto, o Colégio Estadual Militarizado Maria Tereza Parodi, no bairro Cidade Satélite, recebe mais uma edição do Saúde para Valer. Os atendimentos acontecem das 8 horas da manhã às 5 horas da tarde, sem intervalo para almoço. Da Rádio Assembleia, Álvaro Salles.
3: E conversar sobre política durante a corrida pode fazer pode ser que você esteja fazendo propaganda eleitoral. Não. O Tribunal Superior Eleitoral reforça as regras para os carros de aplicativo. Acompanhe na reportagem.
7: A decisão do tribunal se baseia em uma legislação de 1997, que proíbe propaganda eleitoral em bens públicos e também de uso comum, mesmo quando são de propriedade privada. O secretário judiciário do Tribunal Regional de Roraima, José Maria Neto, explica a lógica por trás da decisão.
8: É impedir que as pessoas sejam incomodadas no dia a dia, nas suas tarefas diárias, nas suas atividades, transitando, por exemplo, dentro de estabelecimentos privados, onde há uma grande circulação de pessoas, com propaganda política. E aí entra também os carros de aplicativo. Por quê? Porque ali, embora seja um bem privado, há um grande trânsito de pessoas. E essas pessoas não entram dentro de um carro de aplicativo para receber propaganda política.
7: E o motorista que descumprir a regra pode ser punido.
8: A penalidade inicial é a retirada da propaganda, mas também a legislação impõe a aplicação de uma multa, uma sanção pecuniária, que começa ali em R$ 2.000, pode chegar até R$ 8.000, dependendo da situação do caso concreto.
7: A mesma vedação já valia há anos para táxis e lotações, que também são considerados de uso comum. Experiente, o presidente do Sindicato dos Taxistas, Ivanei Lima de Souza, conta o que pode ou o que não pode com o passageiro.
9: Considerando o momento que a gente está vivendo, que nós estamos respirando política, então não tem como a gente no trabalho, no dia a dia, não falar um pouco da política dentro do transporte. O que, que é hoje é ilegal no transporte? É colocar propaganda, algum tipo de adesivo no vidro traseiro ou em alguma lateral do veículo. Isso não é permitido. Mas se tratando, trabalhando com pessoas no dia a dia, a gente sempre tem um momento que dentro do próprio táxi a gente trata do assunto, falando do candidato A ou do candidato B, para saber qual é a intenção do passageiro ou a própria intenção do motorista quando se trata de eleição.
7: Quem presenciar uma irregularidade nas propagandas eleitorais pode procurar o Ministério Público, que é o órgão responsável por receber denúncias e encaminhar as ações cabíveis. Partidos adversários e candidatos também podem fiscalizar e acionar a Justiça Eleitoral em caso de descumprimento da lei. Da Rádio Assembleia, Yuri Rupsel.
3: A ginástica rítmica de Roraima volta a ganhar destaque no cenário esportivo. Atletas do Centro de Treinamento Esportivo Iraima Briglia estão na reta final de preparação para o torneio regional da modalidade, que será disputado no Acre. Todos os detalhes você confere agora.
10: A preparação é intensa, cada movimento é repetido inúmeras vezes, exigindo disciplina, concentração e precisão. A equipe chega motivada após conquistar o título geral da Copa Bianca Maia em Manaus. E agora quer repetir o bom desempenho na seletiva regional, que garante vaga no Campeonato Nacional de Ginástica. A treinadora Iraima Briglia explica que a equipe intensificou os treinos nos últimos meses, com 4 sessões semanais, para chegar preparada à competição. Ela também destaca que a experiência adquirida nas últimas disputas tem sido fundamental para o desenvolvimento das atletas.
11: Nesses últimos dias têm sido intensificados nossos treinos. Elas treinam ali 4 vezes na semana. Tem aula de balé, tem aula de expressão facial, de ritmo. Então, nesses últimos meses, a gente intensificou os treinos por conta dessa competição, que é uma competição a nível classificatório para um nacional. Então, todo mundo está querendo uma vaga para ir para o Nacional, né, para a próxima fase. Então, é de extrema importância esses últimos meses a gente focar mais ainda, treinar mais intensamente ainda. Elas já entenderam o que é participar de uma competição oficial, como nós fomos nessa última competição que teve em Manaus. Né, então, elas tiveram ali uma noção. Tivemos medalhas, tivemos aprendizado, mas eu acho que o mais importante foi elas entenderem, terem esse despertar, que elas estão começando a se formar como atletas de alto rendimento.
10: Poucos minutos de apresentação escondem meses de treinamento. Entre uma repetição e outra, as ginastas ajustam os movimentos, corrigem detalhes e aperfeiçoam as coreografias que são apresentadas no Acre. O resultado é fruto de um trabalho contínuo, marcado por disciplina e muita dedicação. Entre representantes de Roraima está a ginasta Ana Laura Raposo. Ela fala da dedicação nos treinamentos e a expectativa de conquistar uma medalha para Roraima.
12: A gente está um pouco nervosa, né? Mas estamos treinando muito todos os dias agora. Essa semana a gente está treinando bastante para a gente conseguir, né, receber pelo menos uma medalha, a gente aqui. A gente acabou de voltar de uma apresentação do teatro, então está bem corrido as coisas aqui. A gente está bem cansada, mas treino para a gente conseguir o que a gente quer, né? Que a gente procura.
10: Outra atleta que também vai representar o estado é Kiara Brilha, de apenas 9 anos. Mesmo com pouca idade, ela garante que tem encarado uma rotina forte de treinamentos para fazer uma boa apresentação.
13: Está sendo muitas horas de treinos.
10: Agora a contagem regressiva é para o embarque da delegação roraimense. Além dos aparelhos e das coreografias, as atletas levam na bagagem confiança de quem já conquistou bons resultados e a expectativa de voltar para casa com mais medalhas para Roraima. A Rádio Assembleia, Bruna Gomes.
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3: E vamos para um breve intervalo e no próximo bloco você confere que produtores podem pedir autorização para uso de fogo controlado. O Diário do Parlamento volta já.
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3: Estamos de volta com o Diário do Parlamento e o Centro de Apoio aos Municípios da Assembleia Legislativa de Roraima entregou mais uma minuta de atualização de lei orgânica. Dessa vez, o município contemplado foi Uramutã, onde mais de 96% da população é indígena. Acompanhe os detalhes desse assunto na reportagem.
0: A lei orgânica funciona como a constituição do município e em Uramutã ela estava em vigor desde 1998, sem acompanhar as mudanças da legislação federal. O diretor administrativo do CAN, Olavo Brasil, explica o desenvolvimento desse trabalho.
1: Nós fazemos essa adequação, essa atualização com base na Constituição Federal, com base na legislação atual. A gente sabe que um município só pode funcionar bem, cuidar da coisa pública, quando a legislação acompanha e permite que o gestor faça um bom trabalho sem ter que se adequar a uma lei defasada.
0: O trabalho envolveu também a Câmara Municipal, que ouviu a comunidade antes de receber a minuta do CAN, conforme destaca o vereador Rômulo Lima.
5: Tivemos a parte de audiência pública dentro do município, onde nós ouvimos as comunidades indígenas, algumas lideranças e o Poder Executivo e o Legislativo do município.
0: As escutas apontaram demandas ligadas ao urbanismo e à identidade do município, que tem a maior proporção de população indígena do Brasil. Segundo o diretor administrativo do CAN, Olavo Brasil, esse perfil foi determinante na construção do novo texto.
1: É um município com pouco mais de 13 mil habitantes, sendo que mais de 96% do município é formado por indígenas. Então, nós temos que compreender que as comunidades indígenas são a mola central, são a cervical do município. Então, as políticas públicas devem ser trabalhadas, pensadas nas comunidades indígenas. E foi isso que nós fizemos. Nós atualizamos a Constituição Municipal, mas principalmente trazendo as comunidades como atores principais.
0: A minuta entregue pelo CAN segue agora para a análise dos vereadores, que vão ajustá-la antes da versão final. Para o prefeito Tuxau Abenísio, a mudança chega em boa hora.
6: Faz para mais de 25 anos que ela está defasada. Tem um momento dessa reunião para poder organizar nova legislação para poder dar encaminhamento à nossa gestão. Isso vai facilitar, porque com nova lei a gente vai buscar desenvolvimento, organizar, fazer novas leis dentro do nosso município, porque a lei orgânica hoje é importante.
0: Além de Uramutã, o trabalho de adequação das leis orgânicas já passou pelos municípios de Cantá, Mucajaí, Pacaraima, Caracaraí e Bonfim. Quem quiser mais informações sobre o Centro de Apoio aos Municípios, pode procurar a sede na Rua Surumu, número 1719, no bairro São Vicente, ou ligar para o 95-98402-2618. O atendimento funciona das 8 da manhã às 1h30 da tarde. Da Rádio Assembleia, Isabela Bastos.
3: Os produtores rurais de 13 municípios de Roraima ganharam mais um mês para solicitar autorização para o uso do fogo controlado. A medida busca garantir que a prática ocorra de forma legal e segura durante o período de estiagem, reduzindo os riscos de incêndios florestais. Mas a autorização não dispensa uma série de cuidados e descumprimentos das normas que pode resultar em penalidades. Acompanhe os detalhes na reportagem.
7: A Fundação Estadual do Meio Ambiente e Recursos Hídricos, a FEMAR, prorrogou até o dia 31 de agosto o período para a concessão da autorização para uso do fogo controlado e prescrito em 13 municípios de Roraima. A medida contempla Alto Alegre, Amajari, Cantá, Boa Vista, Bonfim, Caracaraí, Caroebe, Iracema, Mucajaí, Normandia, Rorainópolis, São João da Baliza e São Luís do Nauá. A autorização pode ser solicitada por produtores que utilizam o fogo como técnica de manejo agrícola. Para isso, é necessário apresentar a documentação exigida pela FEMAR e seguir os critérios previstos na legislação ambiental. Segundo o presidente da Fundação Estadual do Meio Ambiente e Recursos Hídricos, Wagner Severo, a decisão foi tomada após a avaliação das condições climáticas pelo Comitê Estadual de Prevenção, Controle de Queimadas e Combate aos Incêndios Florestais.
21: Com base em todo o planejamento que foi feito, o nosso plano de prevenção de combate ao desmatamento e queimadas, o PPCDQ 2025-2028, o comitê decidiu abrir o calendário de queimada durante todo esse mês de agosto. Sempre lembrando aqueles que utilizam a autorização de queima, que observem as recomendações que vêm no verso dessa autorização. Observar as condições climáticas, né, evitar o período onde os ventos são muito fortes, e também adotar as medidas que são os aceiros, né, de prevenção, evitar que a área que ele está pretendendo queimar se propague para outras áreas e principalmente as áreas de florestas, evitar o dano a terceiro também.
7: Mesmo com a ampliação do calendário, o uso do fogo continua sendo permitido apenas mediante autorização e dentro das condições estabelecidas pelos órgãos ambientais. A prorrogação também está alinhada a ações de prevenção reforçadas pela Lei Estadual número 2374 de 2026, aprovada pela Assembleia Legislativa de Roraima, que instituiu a Política Estadual de Segurança contra Incêndios e prevê integração entre os órgãos públicos, planejamento preventivo e redução dos riscos provocados pelo fogo. Wagner Severo reforça que os produtores precisam seguir todas as recomendações previstas na legislação para que a queima aconteça de forma segura.
21: Que a gente convida todos os produtores para que observem todas as recomendações estabelecidas na Política Nacional do Manejo Integrado do Fogo. Ali tem todas as ações, as autorizações, quando forem concedidas, deve estar respeitando o que essa própria legislação impõe. Então, o produtor ele deve solicitar, junto com a documentação mínima do imóvel rural, para que a gente possa conceder a autorização e fazer as recomendações para o uso controlado do fogo.
7: A preocupação aumenta porque Roraima entra no período mais crítico da estiagem. A influência do fenômeno El Niño reduz ainda mais o volume de chuvas, eleva as temperaturas e diminui a umidade relativa do ar, criando condições favoráveis para a propagação rápida dos incêndios em vegetação. O gerente de Proteção e Defesa Civil do Corpo de Bombeiros Militar de Roraima, Major Rodrigo Maciel, explica como esse cenário exige atenção redobrada.
8: Estamos sob influência de um fenômeno extremo, né? O El Niño, no qual, no nosso estado, ele influencia nas poucas precipitações, poucas chuvas, ou seja, nós estamos iniciando agora um período de estiagem e, naturalmente, é um período com poucas chuvas e esse El Niño vai influenciar com menos chuva ainda, além do pouco previsto, vai ser menos ainda. Então, isso aí vai influenciar um aumento de temperatura, vegetação mais seca, a umidade relativa do ar mais baixa. Então, esse cenário propicia um cenário ideal para a propagação de incêndios florestais, né, entre outros infortúnios que podem levar à estiagem.
7: Mesmo quando há autorização ambiental, o produtor rural deve preparar a área antes de iniciar qualquer queimada. A construção de aceiros, a retirada de material combustível e o acompanhamento constante da queima são medidas que ajudam a impedir que o fogo ultrapasse os limites da propriedade. O Major Rodrigo Maciel reforça que a prevenção começa antes mesmo de acender o fogo.
8: Se for possível não utilizar o fogo, se for utilizar, tomar todo o cuidado, pedir a autorização para o órgão ambiental competente, né? E é claro, se prevenir no sentido de, na propriedade rurais, fazer aceiros, né? Que aqui é o aceiro, retirada de material combustível, para que se vier um fogo, não prejudicar e não danificar a sua propriedade, as suas plantações, né? Tentar manter a sua propriedade limpa, justamente por a questão de evitar, tentar se abrigar. Então, a gente sabe que esse sol bem mais intenso pode vir também problemas relacionados à saúde, então tentar abrigar com isso aí, tentar não acumular lixo também, isso aí pode gerar um acúmulo de material que pode vir a incendiar, né? E na parte urbana, quem é proprietário de terrenos baldios, também ter o cuidado de mandar fazer a manutenção do seu terreno, né? Porque ele pode vir a incendiar, alguém pode passar e, ou combustão espontânea e pode vir também a pegar fogo nesse terreno. Isso prejudica muito, principalmente numa área urbana cuja fuligem pode vir a prejudicar pessoas com já predisposição a problemas respiratórios, né? Principalmente idosos e crianças.
7: Realizar queimadas sem autorização ou descumprindo as normas ambientais é crime e pode resultar em multas, responsabilização administrativa e criminal, além de causar danos ao meio ambiente e colocar vidas em risco. A autorização para uso do fogo controlado permanece disponível até o dia 31 de agosto, nos municípios contemplados pela medida. Em caso de focos de incêndio, a orientação é acionar imediatamente o Corpo de Bombeiros, pelo 193 ou pela Defesa Civil, no 199. Da Rádio Assembleia, Yuri Rupsel.
3: O uso do spray de pimenta como instrumento de autodefesa para mulheres passou a ter regras definidas em uma nova legislação federal. A medida busca ampliar a proteção feminina contra situações de violência, mas também reforça a necessidade de capacitação e uso responsável do equipamento. Acompanhe os detalhes na reportagem.
9: A nova lei autoriza a comercialização do spray de pimenta para mulheres maiores de 18 anos. Jovens entre 16 e 17 também poderão adquirir o dispositivo, desde que tenham autorização expressa dos responsáveis legais. Para a compra, será necessário apresentar o documento oficial com foto, comprovante de residência e uma declaração de que não possui condenação criminal por crime doloso com violência ou grave ameaça. A legislação também determina que o produto deverá atender a padrões técnicos e de segurança e ser aprovado pelos órgãos responsáveis. O capitão Jânio Alencar, comandante da Companhia de Choque da Polícia Militar de Roraima, avalia que a medida representa mais uma alternativa para a proteção das mulheres, mas alerta que o equipamento exige preparo para ser utilizado com segurança.
11: A lei, né, a 15.474, que foi sancionada agora pelo governo federal, né, ela prevê a autorização de comercialização e o uso de espargidores de pimenta, a base da propriedade da pimenta, que é a capsicum. Então, assim, acredito eu que toda e qualquer alternativa que vise potencializar a proteção, a defesa das mulheres, eu vejo como positiva. Porém, essa utilização desses instrumentos já tem que ser feita uma avaliação muito rigorosa, muito criteriosa, né? Porque apesar de ser dito um instrumento de menor potencial ofensivo, se ele for feito uso de forma indiscriminada, ele pode causar lesão permanente ou até mesmo a morte, né? Nós temos aí o noticiário nacional e até mesmo internacional com várias ocorrências de uso de instrumentos de menor potencial ofensivo que foi utilizado de forma indevida e provocou um efeito que não é o desejado. Todas essas ferramentas de menor potencial ofensivo, ela tem a única intenção de evitar lesão permanente ou morte. Então, esse é o objetivo, mas é uma ferramenta que pode sim, de forma técnica, de forma, desde que a pessoa passe por uma capacitação, um treinamento, pode ser uma ferramenta que possa vir a potencializar a segurança das mulheres numa situação de vulnerabilidade.
9: Mesmo com a liberação, o spray de pimenta continua sendo classificado como um instrumento de menor potencial ofensivo. Isso significa que ele somente poderá ser utilizado em situações de agressão injusta, atual ou iminente e de forma proporcional à ameaça enfrentada. Caso haja uso indevido, a lei prevê advertência, multas que podem variar de 1 a 10 salários mínimos, apreensão do dispositivo e até a proibição de nova compra por 5 anos. Ainda com a alternativa, Jânio relembra que a denúncia continua sendo a principal forma de prevenção e combate.
11: Com relação à violência doméstica, né, nós temos os altos índices aí, a principal defesa, a meu ver, é a denúncia. Desde o primeiro indício de violência, que muitas vezes ela começa não física, né, mas verbal ou psicológica, que ela seja feita a denúncia, que a mulher ela tenha uma rede de proteção que já existe, né, ela procura essa rede de proteção para poder cessar no início, né, essa situação de violência, que não necessariamente seja física, para que não essa situação não evolua e venha, infelizmente, a acontecer casos de fatalidades, né, como a gente vê no dia a dia.
9: Além de regulamentar a venda do equipamento, o projeto também prevê a criação de um Programa Nacional de Capacitação. A proposta é oferecer orientações sobre a defesa pessoal, limites da legítima defesa, uso adequado do spray e também informações sobre o ciclo da violência doméstica e os canais oficiais de denúncia. Enquanto esse programa não é implementado, especialistas reforçam que o treinamento é fundamental para evitar que o equipamento acabe sendo utilizado de forma incorreta. O professor instrutor de defesa pessoal, William Dias, explica que o spray de pimenta deve ser visto como um complemento à preparação física e mental.
12: A defesa pessoal é muito importante pelos acontecimentos, não só no Brasil, mas em Roraima, né? Que a cada ano está aumentando o índice de violência muito alto. Então, tem que praticar, tem que entender que a defesa pessoal não é apenas técnicas, mas também você aprende a parte mental, a parte de evitar algo crítico. O spray de pimenta é algo inovador. Eu oriento que a mulher que comprar o spray de pimenta, procure um treinamento, mesmo que seja no YouTube, a forma de usar, a forma adequada de guardar, que pode uma criança em casa pegar e causar um acidente. E também o spray de pimenta, ele foi criado para você ter um mecanismo a mais de defesa, mas isso não substitui o treinamento, que é muito importante. Treinar as técnicas, treinar a parte física e mental e saber quando e onde usar o spray de pimenta.
9: Outro ponto previsto na legislação é que o spray será de uso individual e intransferível. Em caso de roubo, furto ou extravio, a possuidora deverá registrar um boletim de ocorrência em até 72 horas após tomar conhecimento do fato. Em Roraima, o Centro Humanitário de Apoio à Mulher da Assembleia Legislativa oferta aulas de defesa pessoal de forma gratuita. Durante as aulas, que são disponibilizadas em formato de turmas, as alunas aprendem técnicas e fortalecem o mental em caso de momentos de vulnerabilidade. Para conferir se há vagas e a previsão de novas turmas, basta entrar em contato com o número 98402-0502. Além de cursos, o Chame também oferta inúmeros serviços, desde jurídicos até o acolhimento de vítimas de violência. Da Rádio Assembleia, Álvaro Salles.
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3: O Diário do Parlamento fica por aqui. Esta edição teve apresentação de Lucas Castro, reportagens de Suelen Gurgel e Fernanda Brito, produção de Bruna Alves, edição de André Albuquerque, Janderson Viana, Kelvin Jordão e Vânia Parente, direção de Camila Dallagnol e superintendência de comunicação de Carol Maduro. Outras notícias você acompanha nas nossas redes sociais, no @AssembleiaRR e também pelo site al.rr.leg.br. Até a nossa próxima edição.
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Ele está presente no recinto. Aleluia. Rebeque da Labrastela. Liga o teu pensamento com Ele. Glória a Deus.

Você está sentindo a presença dele aí? Refazer morada é tudo teu, Senhor. Aleluia.

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Escute a voz de Deus falando com você. Escute isso. Você precisa aprender, confiar em mim. Quando foi que eu fiz uma promessa e não cumpri? A pergunta de Deus é essa aqui, ó.

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0: pedida, levanta a mão e glorifica Ele. Aleluia. Ei, a vitória está revelada.
1: Opa! Ei, a surpresa!
0: A gente não pode ficar de fora dessa.

0: Rapaz!
1: Aleluia! Quem gostou?
0: Daniel e Samuel!
1: Meu Deus!
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0: Deus, eu quero ouvir vocês.
1: Você
2: especial
0: é
2: quem te deu a vida, não fez outro igual.
0: Você ainda não perdeu.
2: Que bonito.
0: Vamos de novo. Esse refrão. Exato.

0: Quem é especial, glorifica.
1: Só quem é especial, aplauda, adora.
0: O nome do Senhor.
1: Você é especial, é sim.
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0: abençoe! 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Deus abençoe! Deus abençoe você! Obrigado a você todos por essa festa linda!
1: Deus abençoe! Aleluia!
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adoramos pela tua presença e eu quero abençoar essa nova geração que se levanta para construir uma história linda de santidade e de comunhão contigo. Num mundo onde as pessoas querem tanto ter, ter e ter, nós estamos aqui para declarar que nós queremos ser. Nós queremos ser como tu és, Deus. Nós queremos renunciar àquilo que te desagrada. Nós queremos dizer não para tudo aquilo que entristece o teu espírito. E eu te peço, Senhor, que guarde o coração desses adoradores, dessa nova geração, para que eles entendam que o talento deles não basta sem a tua presença. Eu te louvo pela vida do teu filho que está aqui comigo e de todos que estão aqui nessa igreja hoje. E aonde quer que essa canção chegue, encontre o coração quebrantado de alguém. Que essa canção possa produzir nesse coração uma vontade de ser como tu és. Um dia, Senhor, nós vamos te ver. E a tua palavra diz que sem santidade ninguém verá a Deus. Mas nós queremos te pedir, nos dá graça para sermos santos como tu és santo, através da graça, através do sangue do teu filho derramado por nós. Oh, aleluia. Cante mais uma vez comigo.

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0: até aqui, Canção inovou conosco.
1: É um prazer, é nosso.
2: Um privilégio, uma honra.
1: Glória a Deus.
0: Dê uma salva de palmas para Jesus aí, gente.
1: Aleluia. Glória a Deus.
2: Vamos à tua presença, Espírito Santo de Deus.
1: Vamos lá.
0: Olha só.

0: Não, isso aqui merece até. Segura aí, maestro.
1: Coisa
0: merece
1: boa.
0: Até isso aqui, Cláudio. Merece, ó.
2: É paixão pela tua presença.
0: Solta a voz.
2: Senhor.
1: Oh, coisa linda.
0: É o instinto da alma.

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4: Olá, meus amigos do rádio, meu muito bom dia, 7:04 em Boa Vista, em Santa Cecília, município do Cantar. Estamos chegando aqui na Rádio Parente FM para mais um programa Bola e Manchete. Sexta-feira, hoje é sexta-feira, é 7 de agosto de 2026. Nosso prazer é encontrar você através do rádio, você que nesse momento está deslocando para o seu trabalho. Meu bom dia, brigadão pelo carinho, obrigado pela audiência. Nosso time está em campo, nossos craques por aqui. Já a direção, nos trabalhos técnicos, irmã Carla Pita, a direção de programação, doutor pastor Alexandre de Paula, direção geral, Jaqueline Parente, eu sou o pastor Luiz Mário, sempre fazendo esse elo de amizade com você, hoje, essa semana, excepcionalmente comigo, Rogério tá, viaja, trabalha, tá bom? Vamos nessa abertura, agradecendo a Deus pela noite, pelo dia, pela oportunidade que ele está nos concedendo. Muito obrigado, Senhor, por tudo. E vamos já já, vamos de louvor. Daqui a pouco a gente volta com destaque, falando o que aconteceu nos destaques de hoje. Você vai me acompanhar, vamos falar do trânsito. Vamos, você, nosso repórter virtual aí no bairro, tá bom? Já já a gente volta, vamos de louvor.

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4: Muito bem, de volta, 7h13. Confira a hora comigo, 7h13 para você não perder o horário. Você que nesse momento vai saindo para levar a criançada na escola. Meu bom dia! Você que está fazendo café agora, você que está se preparando, você que está aqui fazendo aquela caminhada, meu bom dia, obrigado pelo carinho, obrigadão pela audiência aqui no programa Bola e Manchete, sexta-feira de muito destaque. Vamos aos destaques desta manhã.
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4: Muito bem, Lula sanciona a lei que endurece combate à violência sexual contra crianças na internet com uso de IA. Homem acusado de estuprar adolescente de 13 anos e é preso em Pacaraima. Temos mais para você nesta manhã, manhã de bênçãos. Homem acusado de estuprar e engravidar a menina de 11 anos é preso em Caracaraí. Meu Deus do céu. O Desaib inicia pesquisa para definir servidores que poderão participar do conjunto pelo Minha Casa Minha Vida. Clínica Renal anuncia paralisação por falta de pagamento e CESAL afirma que repasses estão em andamento. O esporte é vitória, se classifica em casa em cima do Furacão. Corinthians cai do campeonato em casa. Não saia daí, a gente volta já!
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4: Beleza, legal demais, 7h15. A você com a gente, meu bom dia. Você pode opinar com a gente no 991-16-1059. Você que já está no trânsito, vamos lá saber que o trânsito, o povo pode participar com a gente, já mandando como é que está o trânsito na cidade, ali na Carlos Pereira de Melo, na Bola do Ibama. É, daqui a pouco já começa a aquecer por aí. Você lá na... como é ali da Avenida Centenário, Avenida Brasil, aos nossos irmãos que estão me acompanhando na Taíde Teve, ali com a Avenida Venezuela, naquele semáforo. Tem alguma coisa no semáforo que está realmente com problema? Tem algum acidente? Tem algo que está fluindo bem o trânsito? Você pode mandar áudio para a gente, ou escrever, ou ligar, 9916-1059. É um prazer ter você com a gente aqui no programa Bola e Manchete. Semana excepcionalmente apresentada por mim, porque meu amigo Rogério está viajando a serviço. Nós estamos aqui, não substituir é muito difícil, né, a palavra, né? Mas nós vamos ajudando por aqui, daquilo que a gente pode. 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Ali um abraço, muito obrigado pelo carinho, obrigado ali na Praça da Bandeira, um abração. Também bom dia, irmão Reinaldo. Irmã Janete, na panificadora, na direção de Deus, Avenida dos Garimpeiros, no bairro Alvorada. Meu bom dia, obrigadão aí. 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Meu bom dia, obrigado. 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Já caminhando por aqui, no momento, no nosso boletim esportivo. Na Copa do Brasil, quartas de final da Copa do Brasil 2026, classificados aí, veja quem foi classificado. A noite desta quinta-feira confirmou Internacional e Vitória como os últimos classificados para as quartas de final da Copa do Brasil. Eles já se juntaram ao Atlético Mineiro, Cruzeiro, Grêmio, Palmeiras, Santos e Vasco na lista dos 8 sobreviventes do torneio de mata-mata que começou no dia com 126 clubes em 2026. Vitória ganhou o Atlético Paranaense de 4-2 no agregado, ou seja, o Atlético Paranaense e o Furacão recebeu Vitória na semana passada, ganhou de 2-0 em casa, era um jogo que até eu falei que estava aberto, mas poderia mudar, e o Vitória em casa é muito valente. Vitória 4, Atlético Paranaense 0 no agregado, 4-2, o Internacional foi até a Neoquímica Arena e o público foi de pé, aplaudiu o Timão, o Corinthians, e o Timão perdeu o Goiânia ganhou de 2-1, só que o jogo tinha sido 2-0 na casa do Colorado, e o Colorado Gaúcho no agregado foi 3-2, Vasco da Gama, no primeiro jogo, o Vascão e o Flusão tricolor. Dois cariocas se encontraram no Maracanã. No primeiro jogo, o Vasco era mando de campo. O jogo foi 0-0 no sábado. E agora na quarta-feira, o mando de campo era o Fluminense no próprio Maracanã. O que separa aí só é a quantidade de torcedores. Ou seja, quem é o mando de campo tem um número maior de torcedores. Quem é o que não manda é menos torcedores, porque o estádio do Maracanã ali, vamos dizer que tem em casa, todo mundo em casa. E aí, nesse jogo de quarta-feira, o Vasco mostrou realmente, eu quero parabenizar o treinador do Vasco por ser um homem corajoso. Ele não botou um time recuado, como muitos treinadores fazem por aí. Quando o time bota 1-0, começa a botar a cabeça de área, começa a botar zagueiro, começa a fazer recuar, puxar o time para dentro, para jogar dentro do campo do adversário. E o treinador não, ele botou, foi jogador de frente, parabéns, o novo treinador do Vasco. Chegou para fazer diferença, algumas críticas apareceram ele, que no currículo dele tinha mais derrota do que vitória, mas muitas vezes o clube que ele passou também não ofereceram condições para que ele pudesse mudar esse currículo. Talvez no Vasco ele pode chegar no momento aí de mudar a história do Vasco e tirar também o Vasco da zona de rebaixamento do Campeonato Brasileiro. E aí o Vasco da Gama botou 1-0 e o Vascão aplicou 3-1 no tricolor. Mais uma vez, o Vasco que elimina o Fluminense. O ano passado eliminou, e esse ano de novo. E quarta-feira, agora, terça-feira, é terça-feira, dia 11. É terça-feira que vai haver, é terça-feira, lá na sede da CBF, o sorteio, tá bom? Sorteio para saber os confrontos aí do que vai acontecer na Copa do Brasil. Nós tivemos também o Grêmio vencendo o Mirassol de 2-1. O Atlético Mineiro em casa, ele empatou de 0-0, foi na Serra Gaúcha, já no último lance do jogo, aquele que eu falei, no último lance do jogo, acontece e faz 1-0 pro Galo Mineiro. O Santos em casa também, na Vila Belmiro, foi 0-0 com o Remo empolgou o seu torcedor, lotaram ali o estádio Mangueirão em Belém, um número, um público muito grande, mas Neymar não deixou de estar presente no jogo. No primeiro tempo, o time do Remo ficou com um jogador a menos, Neymar no banco de reserva, o Rony Rústico, que é também a paraense, estava no banco de reserva. No segundo tempo, o técnico Cuca empurra o Neymar e ali começou, Neymar trocou uma tabela com o Rústico, lançou a bola, 1-0, com um jogador a menos, houve aquela discussão, o presidente do Remo falou algo para o Neymar, porque o Neymar sabe como é que é, o cara disse coisa para ele, ele responde, joga beijo para o cara, e o cara fica revoltado, né? E aí, resultado, o Neymar fazendo um leilão aí, mas conseguiu o Santos se classificar. E o Cruzeiro, lá na Chapecoense foi 0-0, a Chapecoense foi empolgada lá pro Mineirão, só de 2-0 com gol de Caio Jorge de pênalti. E o Palmeiras, o primeiro jogo ganhou de 3-0, fez o dever de casa, foi jogar ali em Cuiabá, o jogo que foi vendido mando de campo do Fortaleza, e o Fortaleza botou 1-0, o Palmeiras empatou, Fortaleza virou, empatou, o resultado no agregado ficou 5-3 para o time, o Fortaleza ganhou até o jogo de 3-2, mas no agregado ficou 5-3 para o Palmeiras. Estamos aí a Copa do Brasil, funilando, porque já volta o Campeonato Brasileiro, agora esse fim de semana, 7:23, tá bom? Então o Campeonato Brasileiro já volta esse fim de semana, já com clássico aí. E o time do Vitória vem empolgado com esses 4-0 em cima de um Flamengo, que ele eliminou o Flamengo do Campeonato Brasileiro. Isso demonstra para o torcedor brasileiro que o Vitória não é um time qualquer. É um time totalmente de decidir em casa os seus jogos. Ele perde 2-0, mesmo assim não baixa a cabeça, bota 4-0 em cima do Furacão, que é um time que estava muito bem. O Furacão está muito bem dentro do Campeonato Brasileiro. Mas quando se fala de competição, cada uma totalmente é diferente. Então amanhã volta aí o Campeonato Brasileiro, a 22ª rodada, Grêmio e São Paulo. Esse jogo vai ser lá no Rio Grande do Sul. O Remo recebe amanhã o Atlético Mineiro, às 17h30. Amanhã também o Curitiba recebe a Chapecoense. O Botafogo, clássico carioca. Botafogo é o fogão no tapetinho. Recebe o Flusão às 20h. E o Cruzeiro, no domingo, recebe o Mirassol a partir das 10h. Bahia, olha aí o Bahia, em cima do Vascão da Gama. Olha o Vascão aí, Bahia. Esse jogo é lá na Fonte Nova. Jogo na Fonte Nova. Bahia e Vasco da Gama. Palmeiras recebe o Internacional, 2 classificados. Internacional começou a acertar os seus jogos por aí. Palmeiras e Internacional, domingo às 15h. E o Santos recebe em casa, na Vila Belmiro, o Atlético Paranaense. O Bragantino recebe em casa o Corinthians, o Coringão, domingo às 17h30. E o Flamengo recebe em casa no Maracanã. Alô, alô, cadê o torcedor do Mengão? E o Vitória, é para descontar aqui, tá? Tá engasgado o torcedor do Mengão. Vai ser aí, meu, Flamengo e Vitória, domingo, às 18h30, horário nosso aqui. Então vai ser a volta do Campeonato Brasileiro, Série A, na série B do Campeonato Brasileiro. Nós temos hoje a 21ª rodada dando início aí, Operário e São Bernardo às 18h30, e o Vozão Ceará recebe a Ponte Preta hoje às 19h30, Vila Nova recebe o Sport Recife amanhã às 15h, o Botafogo de São Paulo recebe amanhã o América Mineiro, e o Atlético domingo às 10h recebe o Criciúma. Novo Horizontino, domingo às 15h, recebe o Juventude. Náutico, Pernambucano, recebe o Atlético Goianiense, o Dragão. É o Dragão contra o Náutico Pernambucano, domingo às 15h. E o Cuiabá recebe em casa o Fortaleza. Ele ficou em casa mesmo já. Nem voltou para Fortaleza. Como tinha esse jogo já, ficou em casa. Cuiabá e Fortaleza, domingo às 17h. O Goiás, alô Esmeraldinos, torcedor do Goiás, recebe o Londrina, segunda-feira, 18h30. E o Avaí recebe o CRB. Cadê o Vila? Vila Nova recebe o Sport Recife. O Vila estava muito bem dentro do Campeonato Brasileiro Série B. O time goianiense Então, e com o ano passado para cá, não tem participado da Série A. E o Vila é o time que esse ano mais bateu na trave de voltar para a Série A do Campeonato Brasileiro. Trocou de treinador o Guto Ferreira, que é um treinador que já levou vários times de série aí. O ano passado ele levantou o Remo. Mas mesmo assim o Remo não valorizou. Quando ele pediu uma proposta maior, que ele queria sair da Série B, que saiu, colocou na Série A o clube, ele queria também ser considerado um treinador de Série A. Só que o time não reconheceu, demitiu, e o Remo vem aí esse tempo todinho na Série aí na zona de rebaixamento. E o Guto Ferreira foi para o Vila estava lá com o pé no muro lá do ano, ele deu uma sacudida nele, o Vila deu essa subida, aí como é que está aí a classificação? Ele andou lá sendo o líder, mas agora ele é o quinto colocado, tá bom? Com essa 21ª rodada aí, vamos aguardar como é que o Vila Nova vai se comportar nesse jogo. Ele tem 34 pontos contra o primeiro, que é o Criciúma, que tem 40 pontos. Certeza. A Série B do Campeonato Brasileiro se classifica aí os primeiro e o segundo direto. E aí, do terceiro até o sexto, haverá um play-off, tá bom? Esse play-off que acontece, que vai acontecer essa modalidade nova, é que se sabe quem são os outros classificados por aqui. Tá bom? Que a chance daquele que ficou em sexto colocado brigar realmente ali, não ser direto, ter aquela briga que ele pode realmente ser o terceiro, o quarto colocado para subir para a Série A do Brasileiro. 7:27, vamos já passar para outras notícias, mas enquanto isso eu vou trazer mais aqui a série D do Campeonato Brasileiro. A Série D, nós temos aí um time representante, tá bom? Um representante do Norte nas quartas de final da Série D do Campeonato Brasileiro. E esse time que está representando a região norte é o Nacional, o qual era do grupo do São Raimundo, do Grêmio Atlético Sampaio e do próprio Monte Roraima, que era o grupo A1 da Série D do Campeonato Brasileiro, que esse ano foi totalmente diferente. Então, o Nacional recebe em casa o ABC. É um jogo para mudar a história, porque aqui o Nacional está dando um passo, um time que teve lá embaixo, um time que teve investimento, não só o investimento, mas teve também uma estratégia de trabalho para que ele pudesse chegar a ser campeão amazonense e chegar até aqui e pode subir para a Série C do Brasileiro para 2027. Então, Nacional e ABC. O Nacional tem que fazer, irmã Cali, fazer a lição de casa, ganhar esse jogo e também pensar em não ficar recuado lá na casa do ABC na semana que vai vir. Aí São Raimundo, olha, São José, amanhã, e Gama, Uberlândia e CSA, Goiatuba do Espírito Santo, Goiatuba, Esporte Clube, perdão, e Asa, amanhã, 17 horas. Esses aqui são os clubes que estão aí, são 8 clubes, tá bom? Que vão aí disputar aí quem vai subir, aí quem vai chegar na Série C do Campeonato Brasileiro. E a Série C já do Campeonato Brasileiro, para a gente passar já para outra notícia aqui, a Série C do Campeonato Brasileiro, nós temos a 16ª rodada, a Série C do Campeonato Brasileiro é diferente da Série B, que a Série B é 19, né? A Série B são 38 rodadas, a Série C só são 19 rodadas. Então amanhã nós temos Botafogo da Paraíba e Santa Cruz, Figueirense e Ferroviária, às 16 horas. Amanhã também nós temos Ituano e Barra, 18h30. Inter de Limeira, amanhã, e Volta Redonda, 18h30. O Maringá, domingo, joga, recebe o Amazonas, Onça Pintada também, que tem que brigar para continuar mesmo aí na Série C esse ano, para se organizar juntamente aí com o Nacional para dar uma alavancada aí no Norte. Ipiranga recebe o Floresta e o Itabaiana recebe o Caxias, domingo, às 17h30. O Maranhão Atlético Clube recebe o Brusque, domingo, às 17h30. Anápolis recebe o Guarani, o Bugre. O Guarani, que já foi um dos times campeão do Campeonato Brasileiro no passado e hoje está na Série C do Campeonato Brasileiro. Não é lamentável, isso tudo, irmã, é administração. Tudo isso é uma organização. O Guarani hoje vem lutando por aí na Série C. E o Papão da Curuzu, que o ano passado estava na Série B, esse ano está na Série C junto com o Amazonas, e não está muito bem, e Confiança. Papão também, já foi time de Libertadores da América, lutou por aí. Vamos aí a como é que está a classificação da Série C do Campeonato Brasileiro. Primeiro colocado o Brusque, segundo colocado o Guarani, olha aqui onde está o Bugregui. E o terceiro colocado o Botafogo da Paraíba, o quarto o Inter de Limeira, o quinto o Santa Cruz, o sexto, alô Papão da Curuzu, cadê os torcedores do Papão? Meu amigo pastor Alexandre Paulo, meu abraço. E sétimo Maringá, oitavo a Ferroviária, o nono Ipiranga, o décimo com 21 pontos o Caxias, o 11º Floresta com 21 pontos, o 12º, alô Amazonas, alô Onça Pintada, vamos sair desse bolo aqui, hein? Vamos sair desse 12º campo, porque aí tem muita bola para rolar. Amazonas tem 20 pontos. Tá bom? Tem 20 pontos. O 14º, Ituano, com 19 pontos. O 15º, Volta Redonda, Carioca. Volta Redonda do Rio, com 18 pontos. E o 16º, alô, Maranhense. Vamos tirar o Maranhão Atlético Clube daqui. O MAC, de 18 pontos. O 17º, aí é zona de rebaixamento, Itabaiana. O 18º, Barra. O 19º, Anápolis. E o 20º, Confiança, com, meu amigo, 12 pontos, 15 jogos, tá? Tá faltando coisinha pouco para fechar por aqui. Então, 7:32, a gente já com esse resumo do futebol, nós tivemos aí também o sub-20 roraimense, né? O sub-20 é do campeonato roraimense, o campeonato roraimense tá acontecendo, tá bom? Aqui no sub-20, nós temos 4 clubes, nós temos 10 clubes filiados. E de base, nós temos 4 clubes participantes, inclusive o treinador do Náutico caiu. Roberto Tim caiu ontem, já voltou para São Paulo. Resultado: o time aí tem Gás, Náutico, São Raimundo e Monte Roraima. Hoje, a melhor base entre todas, São Raimundo, tá bem, o Monte Roraima, que traz uma garotada totalmente de fora aí para a cada dia. Então, parabéns a esses clubes aí, que tem feito a diferença no nosso futebol. Vamos aguardar. Aqui eu vou só ver se eu consigo puxar o que foi que aconteceu ontem. Ver se tem aqui o jogo, né? O que aconteceu no jogo aqui. Monte Roraima e São Raimundo, tá bom? Fim do jogo. Do campeonato, agora o Alviverde volta, é campo domingo, contra o Náutico pelo segundo turno do Roraimense. Foi 0-0. É o que eu falei agora há pouco, as melhores bases hoje estão entre São Raimundo e o Monte Roraima, tá bom? Estamos aí, estamos na classificação, nós temos aí o segundo turno, esses 4 times vão ter outro confronto de novo aí, que poderia ter, no mínimo, se tem 10, 6, 7, 8 clubes, mas nós conversamos com o presidente do Progresso, que sempre coloca todo ano, mas ele falou que perdeu o tempo da inscrição, tá bom? Mas ele tem uma garotada também no Progresso, um abraço a todos aí de Mucajaí. 7:33. Parte do esporte, a gente fica por aqui agora. Vamos trabalhando aqui. 7:34. Agora você está no trânsito agora. Vamos agora ao momento do trânsito.
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4: Olha o trânsito, como é que tá o trânsito na cidade? Me diga aí, 99116-1059, ali da Vola da Bola do Ibama, você aí que está nesse momento na Avenida Brasil, a você que também está me acompanhando agora, nesse momento na Avenida Centenário, Ataíde Teve, como é que está o fluindo bem o trânsito por aí? 99116-1059. Fale para mim como é que tá o movimento. Pode falar, tá bom? Ligue, mande mensagem para que nós possamos ajudar outras pessoas por aí na cidade. 99116-1059. Vamos agora de matéria, porque o tempo está corrido. Homem acusado de estuprar e engravidar menina de 11 anos é preso em Caracaraí. Rapaz, o que nos últimos dias, esse ano de 2026, o criança tem sido violentada nesse país? E o estado de Roraima está dentro desse ano. Isso é lamentável. Eu queria que o estado de Roraima subisse no ranking, na economia, no desenvolvimento, no estado que mais empregou, no estado que cresceu a economia. Mas ele tem uma pesquisa totalmente negativa sobre feminicídio, sobre estupro de vulnerável contra crianças. Isso é lamentável. Isso é lamentável. Nós sabemos que as autoridades têm trabalhado, mas mesmo assim não tem o que, sei lá, o que acontece na vida de um indivíduo desse. Merece cadeia. Eu não sou a favor, irmã, de pena de morte. Não, mas sou a favor de uma prisão perpétua. Não sou a favor que ninguém tire a vida, porque o dono da vida é Deus. Mas que ele fique lá até que o Senhor recolha. que não tem essa liberdade de sair depois por aí, aprontando de novo, porque muitas vezes as pessoas que aprontam têm um tempo, um período, mas a nossa lei, ela tem muita fragilidade. Ela chega, irmã Carla, tem brechas que o advogado vai lá e tira, bota fora e a pessoa começa a cometer de novo. Aquele homem lá, um dos maiores matadores de mulheres de São Paulo, não tem, que apareceu aí, já se balança para futuramente ele estar na rua de novo. O homem daquele, se for solto, ele nunca mudou nada. Lá dentro, ele com o pensamento dele, sem ter ocupação nenhuma, o maligno usa muito mais. O maníaco do parque pode qualquer hora, qualquer momento. Futuramente ele pode, porque está vencendo o período. Então, esse negócio de quantidade, eu sou a favor que seja, está preso, está preso. Foi preso, acabou. Não sou a favor de maneira alguma de morte, não. Mas que o Senhor recolha no tempo certo. Agora, de ficar depois, 30 anos de prisão, 40 anos de prisão. Esses 40 anos de prisão, ele não tira um terço, já está livre, começa a sair durante o dia, só vai dormir à noite, no dia que ele resolver não voltar à noite, vai embora. 9916-1059, e a gente vê matéria dessa aqui, que a gente fica assustado. E aí não pode dizer o nome, tem que ser as siglas. Se eu não quero que diga meu nome, eu não posso aprontar. Então, RJM, de 21 anos, acusado de estuprar e engravidar uma criança de 11 anos, foi preso no município de Caracari nesta semana por um agente da delegacia de Pacaraima, tá bom? A investigação e a prisão foi conduzida. Tem gente participando? Cadê? Beleza? Vamos lá, cadê o povo participando? 9916-1059, daqui a pouco pode ligar aí. Então, a investigação e a prisão foi conduzida pelo delegado de Pacaraima, Arthur França. De acordo com ele, o abuso tiveram início a partir de setembro de 2025, na comunidade indígena Vida Nova, localizada no município de Amajari. Na ocasião, o irmão da vítima, junto com a sua esposa, flagrou RJM mantendo relação sexual com a vítima, que à época dos fatos tinha 11 anos. Os dois estavam em um barracão abandonado da comunidade. Ao ser confrontado pela mãe da vítima, após ser flagrado praticando o crime, o acusado admitiu os fatos e deixou o local após a chegada da polícia. As investigações revelaram que os abusos eram praticados reiteradamente, que o resultado de uma gravidez, posteriormente, um aborto espontâneo. O episódio originou num BO, no boletim de ocorrência, que deu início às investigações em decorrência do crime. A vítima foi encaminhada ao hospital, onde constatava gravidez. Uma ultrassonografia revelou material compatível com restos ovulares e indicando que a menina se encontrava em processo de abortamento espontâneo, que o aborto havia ocorrido recentemente. Ou seja, uma criança de 11 anos de idade, que ainda está sendo cuidada, agora ela vai cuidar de outra vida. O que é que você me diz? Ainda conforme o delegado, as investigações apontam que, mesmo após o registro do primeiro boletim de ocorrência, a investigação continuou procurando a vítima. De acordo com o relato da mãe dela, em fevereiro de 2026, o homem aproveitou o momento que estava ausente para entrar na residência durante a noite e se encontrar com a menina. A mãe informou ainda que percebeu marcas avermelhadas nos pescoços da filha e encontrou mensagens trocadas entre ambos no aparelho celular. Posteriormente, o relatório encaminhado pelo Conselho Tutelar de Amajari também revelou que o investigado continuava mantendo contato à vítima por meio de redes sociais e de ligações telefônicas. situações que provocam medo e insegurança em toda a família. Na delegacia, há o entendimento especializado realizado em ambiente de escuta protegida. Ela conseguiu relatar detalhes relevantes da violência sofrida. Ao finalizar investigações, o delegado representou pela prisão preventiva do homem, que foi deferido pelo Poder Judiciário. Além disso, foi determinada a realização de busca e apreensão do aparelho celular investigado e o afastamento do sigilo dos dados telefônicos, telemáticos armazenados no dispositivo. Com o mandado de prisão, RJM foi localizado e preso no município de Caracaraí e conduzido até a delegacia de Pacaraima. Nesta quinta-feira, dia 6, ele foi apresentado na audiência de custódia, onde teve prisão homologada e foi conduzido ao sistema prisional. Folha de Boa Vista, que traz a nossa fonte. Me diga aí como é que tá o trânsito da cidade aí, na Carlos Pereira de Melo, rotatória. Ou pode mandar áudio 99216-1059, 7 horas e 14 minutos a você que está me acompanhando para não perder o horário. Rotatória do Trevo, morador, ali a população pede um viaduto com urgência. Ali o povo está mandando mensagem, precisa de urgência de um viaduto ali no Trevo, ali na rotatória. Mande para a gente 99216-1059. Vamos lá. Quero mandar meu boa noite, meu abraço, Pai do Senhor, pastor. Aqui na Avenida Carlos Pereira de Melo, sentido centro, está fluindo com uma certa lentidão, mas até o tudo normal. Até sair esse viaduto, tem se acostumar com esse trânsito nessa velocidade. Samuel, um abraço, meu amigo Samuel do aplicativo, que sempre está nos deixando bem informado, dizendo ali, manda aí um alô para o Tabajara, um abraço. Meu amigo Tabajara, dos ventiladores, quem está mandando aí é meu amigo Samuel, um abração, muito obrigado. Alô, Samuel, aquele abraço, muito obrigado. Meu amigo Tabajara, me dando audiência nesse momento. Alô, Romualdo, vascaíno Romualdo, tá alegre demais. E o Vascão deu uma sacudida em cima do Fluminense, do Rogério de Paula. Por isso que ele tá alegre. Alô, meu amigo, um abração, muito obrigado. Vamos caminhando 7 horas e 43 minutos. 7h43, o povo manda mensagem para mim. Manda agora dizendo para nós como é que tá por aí, ali na Taíde Teve. Eu tô sabendo da bola do Ibama, quero sair agora da Taíde Teve, ali com a Avenida Venezuela. Quem tá por aí nesse momento me acompanhando? Alô, meu amigo Cleberson, aquele abraço, muito obrigado. Valeu, carinho, obrigado pela audiência ao programa Bola e Manchete, programa que deixa você bem informado. Tem áudio, vamos lá. Irmã Silvânia, fale comigo. Bom dia, irmã Silvânia, daqui a pouco.
5: Bom dia, paz do Senhor, pastor Luiz Mário, estou sintonizado na programação Bola e Manchete. Um alô para todas as lotações, já estão na batalha, coletado Pix. Deve ser todos vocês, das lotações. Ronildo, Nivaldo, abraço para vocês. Também aos irmãos das pizzarias, Caçariba do Aeroporto. A minha cara Joana, a irmã Terezinha, Rosildo, Zanete, a Bessorina de Roseni, também está sintonizado. Irmão Pingo do Mundo das Oliveira e o Daniel do Campeão Informático. Toda a sua família, todos com Deus. Tenha uma excelente quinta-feira, porque eu fui!
4: Bom dia, irmã Silvânia, obrigado, irmã Silvânia, irmão Francisco do Calomé, irmã Silvânia palmeirense, me dando audiência nesta manhã. E um forte abraço, obrigado. Olha, a Clínica Rendal anuncia paralisação por falta de pagamento e a CESAL afirma que repasses estão em andamento. Meu amigo, pelo que eu vi, os valores aqui é altíssimo demais. Já havia acumulado aí há muito tempo. Rapaz, as contas ficam, né? As contas ficam. Quem assume é que pega a responsabilidade. A Clínica Rendal de Roraima anunciou que vai interromper a partir dessa sexta-feira, hoje, o serviço de terapia renal substitutiva prestado por meio do contrato com a Secretaria de Estado da Saúde, a CESAL. Em comunicado público divulgado nesta quarta-feira 6, a unidade afirma que o atraso no repasse do governo do estado comprometeu compra de insumos indispensável para a realização de hemodiálise, tornando inviável a continuidade dos atendimentos com a segurança Procurado a CESAL, disse que o pagamento estão em tramitação e que não há respaldo legal para a suspensão. Segundo a clínica, o estado possui um ativo de 7,36 milhões, os 7 milhões e 360 mil. A empresa afirma que vinha cobrando apenas os pagamentos referentes às competências de dezembro de 2025 a junho de 2026. Dezembro de 2025. Dezembro de 2025. Alô, Denário, rapaz, você deixou isso tudo atrasar por quê, Denário? Já tava sabendo que ia sair? Como é que foi? Já tinha saído já? Não, ia sair, né? Saiu em abril. Já tava aquecendo para sair, entendeu? E deixou aí a bomba, né? Observo muito bem, meu amado. Aí por isso que o outro diz assim, vamos resolver, né? Se vamos resolver, porque nada... Vamos resolver porque tá tudo bagunçado, não tava resolvido nada, tá bom? Estão juntos, se não tivesse, como é que seria? Estamos aí em dezembro de 2025, a junho de 2026, mas recebeu parte dos valores e permaneceu com salário, com saldo de 1,21 milhão, ou seja, 1 milhão 210 em aberto. Ainda conforme o comunicado, não houve repasse oficial da CESAL sobre a previsão. Não houve resposta oficial da CESAL sobre a previsão para quitar o restante da dívida. No documento, a clínica afirma que o pagamento parcial foi suficiente apenas para quitar folha salarial, parte dos tributos, mas não permitiu recompor os estoques nem regularizar fornecedores. Entre os itens que deixaram ali ser adquiridos estão filtros e competentes do sistema de tratamento da água, medicamentos, peças das máquinas de hemodiálise, produto para desinfecção, insumos para esterilização. A empresa ressalta que essas materiais são indispensáveis para a realização de seguro e terapia renal substitutiva. Esses materiais são acessórios como despesas que possam ser adiados. Eles, tá bom? São indispensáveis para a prevenção de infecção, contaminações, eventos diversos durante as terapias e como diz o comunicado aí da clínica. Então, isso é lamentável para o nosso estado, tá bom? Um abraço a todos aí que estão me dando carona. Meu bom dia, meu abraço, meu amigo Romualdo. Cadê o Romualdo daqui a pouco? Fala, Romualdo!
6: Bom dia, pastor Luiz Mário.
4: Bom dia.
6: Aqui quem está falando é Romualdo, o vascaíno. Pastor.
4: Oi.
6: Não sei se o senhor está sabendo. Com relação aos Estados Unidos.
4: Sim.
6: Sobre aquele médico, né?
4: Da vacina.
6: O doutor. Anthony, né?
4: Sim.
6: A gravidade que aquele homem pôs ao mundo inteiro, inclusive no Brasil. Então, a mídia, os lacradores estão calados aqui no Brasil, né?
4: É verdade.
6: E eu, graças a Deus, eu não fui vacinado. E nem a Covid me pegou, né? Agora, aqueles que foram vacinados, muitas dessas pessoas contraíram a trombose, outras doenças por causa da vacina. A vacina que nem foi direito testado e aquele médico e as empresas farmacêuticas empurraram, né, essas vacinas para o mundo inteiro. Hoje, estamos sabendo que aquilo foi uma farsa, né, pastor? Então, eu penso que daqui para frente vai acontecer mais coisa, vai aparecer mais coisa ainda com relação à vacina, né? E eu acredito que muitas pessoas vão entrar na justiça e muitos serão indenizados. Eu desejo um bom final de semana para todos, para o senhor, e estamos aqui escutando o programa. Bom dia, pastor.
4: Um abraço, meu amigo Romualdo, muito obrigado. É verdade, Romualdo. Essa descoberta, a mídia brasileira, aquela mídia que tinha até um painel de apresentar quantas mortes, tinha um boletim na Globo, que apresentava as mortes constantemente para acusar o atual presidente da época, que era Jair Messias Bolsonaro. Hoje ela não comenta sobre o assunto, porque afinal de contas, o que Jair Bolsonaro falava foi pura verdade. Os remédios que ele pediu para tomar, médicos enfrentaram até desafio, porque muitas vezes receitavam, e os próprios artistas que ganhavam da lei Rouanet, foram para a mídia dizer, fique em casa, e aquilo trouxe o quê? Piora para a sociedade, porque as pessoas que ficavam em casa, ele ficava mais vulnerável, quando ele sair, ser mais contaminado com o próprio vírus. O resultado daquilo, de um homem que apenas criou aquilo, um médico também de esquerda, porque o ex-presidente dos Estados Unidos, o Biden, era de esquerda, trouxe tudo aquilo ali para que as fábricas de vacinas, tão rápida fosse feita essa vacina, que o próprio presidente da República, o Jair Bolsonaro, na época falou que ela não se dava garantia. Mas mesmo assim, ele disse que não ia obrigar as pessoas a se vacinarem. Hoje nós vamos ver tanto jovem morrendo tão rápido de infarto. De lá para cá, tantas enfermidades têm aparecido na sociedade que tanto tomaram. Quem não tomou com o Romualdo, pode...

0: que nunca acusou. E aí como é que faz? 9916-1059 é uma história que o Romualdo fala aí, que é muito importante para todos nós entendermos e meditarmos, que muita coisa ainda vai vir à tona. A Bíblia diz que com a medida que tu mede, tu será medido. E nada deste mundo será oculto aos olhos de Deus. Nada. No Salmo de número 139, o próprio Senhor diz que o salmista diz assim: Senhor, aonde me esconderei de ti? Aonde eu me esconderei de ti? Então, meu amigo, nada deste mundo será oculto aos olhos de Deus. Do homem pode ser, quando ele não quer descobrir, quando a justiça não quer descobrir. Isso é verdade. Vou para a última notícia. A última notícia, Lula sanciona a lei que endurece o combate à violência sexual contra crianças na internet com o uso da IA. Tá bom? Isso é muito bom para endurecer mais essas leis que tramitam aqui no nosso país, tá bom? Contra crianças. Então aí, o presidente Luiz Inácio Lula da Silva sancionou nesta quarta-feira 6 o projeto de lei de número 30.066/25, que cria novas medidas para enfrentamento da violência sexual contra crianças e adolescentes, com foco nos crimes cometidos em ambientes digitais, com uso de inteligência artificial IA. A nova legislação altera o Estatuto da Criança e do Adolescente, o ECA, e passa a criminalizar de forma expressa a criação de materiais que simulem participação de crianças em conteúdos sexuais por meio de reportagem, a adulteração de tecnologias, tá bom? E aí isso tudo mais, tá bom? A punição alcança desde que quem acessa ou visualiza conteúdo com finalidade sexual de responsável pela produção, administração, hospedagem, moderação de sites, chats, quase a utilização de disseminação desse tipo de material. Vamos ver se vai funcionar. 7 horas e 5 minutos. Eu quero ficar de noite já. 7 horas e 5 minutos. 7 horas e 55 minutos, confira a hora comigo, 7h55, a gente fica por aqui com o programa Bola e Manchete por hoje, tá bom? Mas quero contar com a sua audiência na próxima semana ainda. O Rogério está viajando, na próxima semana nós estamos de volta, eu juntamente com a irmã Carla aqui, para levar mais informação para você. Um ótimo fim de semana para todos, tá bom? A partir das 8 aqui o pastor Alexandre de Paula está chegando com tudo aí, com o programa Pode Crer, com muito louvor, com a participação do ouvinte. Um ótimo fim de semana para todos, com Deus na frente, a vitória é certa para todos. Um bom dia, a paz do Senhor.
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0: E para abençoar a nossa vida, a palavra do pastor presidente Isamar Ramalho, da AD Brasil.
1: Mas hoje nós temos um tema muito bonito, muito mesmo, muito bonito. Esforça-te e tem bom ânimo. Esse texto de Josué, no capítulo 1, o versículo 6. Quem lembra quem era Josué? Alguém aí lembra quem era Josué? Josué era o servo que servia a Moisés. Ele era aquele homem que estava próximo, era o ajudador de Moisés. E ele herdou de Moisés, por ele ter sido fiel, por ele estar próximo, por ele ser o ajudador contínuo ali, de manhã, tarde, noite, madrugada, nas lutas de Moisés ele estava presente. Eram dois, mas só podia ter um pastor ali. E esse pastor foi Josué, logo depois de Moisés. E é muito interessante, papai, mamãe, é bom sempre tê-los aqui juntamente conosco. O próprio Deus diz para Josué: esforça-te e tem bom ânimo, porque tu farás a este povo herdar a terra que jurei a seus pais que lhe daria. Tão somente, esforça-te e tem muito bom ânimo, para teres o cuidado de fazer conforme a lei que meu servo Moisés te ordenou. Deus respeita até os mortos que os serviram com dedicação. Eu acho muito lindo. Deus poderia ter dito assim: o morto, Moisés, o falecido, o que já foi, o que já era. Deus não, o meu servo. Deus teve prazer de apontar para ele mesmo e dizer: o meu servo Moisés, a lei que meu servo Moisés. Irmãos, para Deus nós nem morremos, não. Para Deus nós saímos da morte para a vida. E olha como Deus trata: tão somente esforça-te, tem muito bom ânimo, para teres o cuidado de fazer conforme a lei que meu servo Moisés te ordenou. Dela não te desvie, nem para a direita, nem para a esquerda, para que prudentemente te conduzas por onde quer que andares. Esse texto já seria o suficiente para nós fazermos as observações necessárias na nossa caminhada. Eu estou aqui porque eu tenho uma bênção, que eu tenho um pedido de Deus, eu estou buscando e sei que a seu tempo Deus me dará esta bênção. Você está aqui porque também tem um pedido para Deus e você está buscando esse pedido, e a seu tempo Deus te responderá. Você está aqui porque aqui é um lugar aonde nós unimos a nossa fé uma à outra, e nessa união de fé buscamos a Deus, que pode responder a mim e a você individualmente, como também coletivamente. Nós estamos aqui porque a promessa de Jesus, ele disse: eu vou para o Pai, mas voltarei e vos levarei para mim mesmo, para que aonde eu estiver, Jesus dizia, estejais vós também. Jesus estava dizendo: tenha um bom ânimo. Porque os discípulos de Jesus, quando Jesus estava ali, se preparando para subir, deve ter sido assim muito inusitado, porque Jesus sempre esteve com eles. Mas agora Jesus anuncia: vou para o Pai. Puxa, como que vou ficar? Se Jesus vai para o Pai, e eu? Para onde eu vou? O que vai ser da minha vida agora? Se ele era o nosso líder, se ele era o nosso pastor, Jesus olha para eles e, em outras palavras, Jesus diz: tenham um bom ânimo, eu vou, mas eu vou enviar um consolador. Jesus nunca vai deixar eu ou você desamparado. Morreu a mamãe, meu Deus, o que será da minha vida? Deus nunca vai te desamparar. Morreu o papai, ai meu Deus, agora acabou tudo. Não, não acabou tudo. Ele está vivo, à direita do Pai, intercede por mim e por você. A Bíblia diz que pode uma mãe que amamenta o seu filho esquecer deste filho, mas Deus jamais esquecerá de você. Amém? Com estas palavras eu quero dizer para você que talvez esteja passando um momento angustiante, ou nem tanto, mas esteja com uma expectativa, aguardando a resposta de um assunto que você está tratando e precisa ter uma resposta satisfatória. E você está vendo, fechou uma porta de um lado, fechou a porta do outro, tem mais concorrentes, estão à sua frente e você está um pouco atrás. Teve um dia que eu achei muito interessante, e a Bíblia é show, porque ela responde às nossas angústias. A palavra diz assim: um monte de gente na frente, a Jéssica, cantora Jéssica, lá atrás, na rabiola da fila. E o Senhor vai lá e diz: Jéssica, os primeiros serão os derradeiros. E os derradeiros, Jéssica, vão ser o primeiro. Onde é que ela está? Estava lá na comunidade indígena da Raposa, onde seu pai pastoreava. Normandia, Três Corações, Socó, Passarão, Venezuela. Tem bom ânimo, Jéssica. Tem bom ânimo. Preste atenção, irmão. Pode ter um monte de gente na tua frente. Deus disse assim: tem bom ânimo. Os derradeiros vão ser os primeiros. Ah, mas esse é um problema de Deus. A promessa é dele, a palavra é dele. E a Bíblia diz que ele vela, ou zela, ou cuida, irmão Humberto, pela sua palavra, para poder fazê-la cumprir. Deus abre mares, fecha mares, para o sol, quebra o arco, corta a lança, quebra os carros no fogo, e diz: aquietai-vos, porque eu sou Deus. Outro dia Deus, lá em Malaquias, Deus diz assim: eu sou o Senhor e não mudo. Outro dia ele diz: passará os céus e a terra, porém as minhas palavras não hão de passar. Isso te anima? Você tem promessa? Deus falou que vai fazer? Fique tranquilo, ele vai fazer o que ele diz que vai fazer. Tome posse.

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Não se amoldem ao padrão deste mundo, mas transformem-se pela renovação da sua mente, para que sejam capazes de experimentar e comprovar a boa, agradável e perfeita vontade de Deus. Romanos 12:2. Cheguei!

0: muito na presença do Senhor.
1: Bom dia nesta sexta-feira linda, é assim ó, seja bem-vinda, sexta-feira sua linda, bom dia, bom dia, bom dia pra você. Hoje é sexta-feira, dia 7 de agosto e tá começando por aqui mais uma edição do nosso Café com Bênção pra você. É café bom demais e com bênção é melhor ainda, então aumenta esse volume no máximo e vem comigo porque você vai conferir muita música de qualidade aqui no nosso programa de hoje, além é claro dos nossos quadros. Né? Rotina Fit, I Love Pet, Caminho Verde, Minuto da Tecnologia, tem também Mensagem de Fé, Comemorações do Dia, as nossas participações especiais, né? Diego Elias, Pastor Rua Janos, tem Gabriel Soares. O programa hoje promete, a nossa sexta vai ser mais que especial, não é mesmo? Comigo, seu amigo Alex Gouveia. Vamos então começar dando início, top demais. Vamos chamar ele, né? Direto da nossa redação, Gabriel Soares, trazendo as comemorações do dia. Bom dia, Gabriel!
2: Olá, bom dia, Alex! Bom dia a todos aqui nesta manhã de 7 de agosto, nesta sexta-feira. Eu sou Gabriel Soares, direto aqui da redação, para trazer as comemorações de hoje para vocês. É o seguinte, hoje é aniversário da Lei Maria da Penha, é sancionada em 2006... Essa é uma das leis mais importantes do país, uma data para o rádio reforçar a luta contra a violência doméstica, a proteção às mulheres e lembrar que denúncias salvam vidas, viu? Se tiver alguma denúncia, ligue 180, tá bom? E hoje também é Dia Nacional do Documentário Brasileiro. Hoje é dia de exaltar o nosso cinema real, uma homenagem às produções e aos cineastas que registram a nossa cultura, os nossos problemas e as histórias do povo brasileiro.

0: Muito bem, agora vamos saber quais são as cidades que estão comemorando mais um ano de fundação nesse dia 7 de agosto. Feliz Deserto, no Alagoas. Cipotânia, em Minas Gerais. Caloré, no Paraná. Passo Fundo, no Rio Grande do Sul. Painel, que fica em Santa Catarina. Laranjeiras, em Sergipe. E Conceição do Tocantins, no Tocantins. Muito bem, parabéns a todos os moradores destas cidades que estão comemorando mais um ano de fundação. E você, nosso ouvinte querido, está comemorando o seu aniversário hoje? Ah, que maravilha! Receba o nosso abraço!
1: Feliz aniversário!
0: Muito bem, Alex, com você agora, viu? Um forte abraço, toca a programação por aí e... até a próxima oportunidade por aqui. Valeu.
2: Valeu, Gabriel Soares. Muito bom dia pra você. Muito obrigado pelas informações. Agora tem Bob Jonathan com Thiago Pérez. Alegria. Abrindo por aqui a nossa primeira sequência.

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2: 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Viva a vida muito mais leve.
3: O treinamento de força da sua pegada tem uma correlação direta com a saúde cardiovascular e a longevidade, além de evitar que os objetos escorreguem das suas mãos no dia a dia. Enquanto estiver assistindo ao noticiário ou lendo, utilize um alicate de mola para as mãos ou aperte uma bolinha de borracha macia e resistente com força máxima, segurando por 5 segundos antes de soltar. Esse estímulo constante fortalece o antebraço e auxilia na regulação da pressão arterial sistêmica.
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0: Gabriela Gomes com José Wellington, Yeshua ao vivo, Gabi Sampaio, Som do Céu e Sara Lanza na sequência com medley digno de tudo, Nada Mais Satisfaz, Até Que Nada Mais Importe. E Luciano Camargo com César Menotti e Fabiano com Muito Louvor. Já já tem mais.
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0: Opa, Minuto da Tecnologia com ele, Diego Elias, trazendo as novidades sobre tecnologia. Chega pra cá, Diego.
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2: Bom dia, Alex, e a todos ligados aqui nesta manhã de sexta-feira, 7 de agosto. Vamos à informação. O Google está liberando aos poucos um novo recurso de segurança que permite aos usuários recuperarem o acesso à conta por meio de um vídeo selfie. A ferramenta foi desenvolvida para ajudar quem perdeu o celular ou o computador habitualmente utilizado para fazer login e precisa redefinir suas credenciais de forma segura. O processo funciona gravando movimentos simples do rosto, que são armazenados com criptografia para servirem de comparação em verificações futuras. Para evitar fraudes e golpes com vídeos falsos criados por inteligência artificial, o sistema analisa os movimentos em tempo real durante a gravação. O recurso é facultativo, pode ser desativado pelo usuário a qualquer momento e não estará disponível para contas infantis ou corporativas do Google Workspace. Tá aí, Alex, a informação de hoje. Volto com você. Um bom fim de semana.
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0: Opa, valeu, Diegão! Muito bom dia para você. Obrigado pela sua participação aqui no Café com Bênção. Agora tem música. Vamos abrir mais uma sequência.

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2: I Love Pet, porque eles merecem todo carinho.
3: Usar a ferramenta de escovação errada pode machucar o seu animal e fazer com que ele passe a odiar o momento do cuidado. As famosas rasqueadeiras, escovas com pinos finos metálicos, são excelentes para as raças com subpelo denso ou pelagem longa, mas utilizá-las em cães e gatos de pelo curto e pelagem fina risca e agride a epiderme. Para animais de pelagem curta, utilize apenas luvas de borracha com relevos ou escovas com cerdas macias e naturais.
2: I Love Pet, porque eles merecem todo carinho.

0: Ariane com Bruna Carla, Jerusalém e eu, fechando a sequência. Tivemos ainda a Ibal Adoração com Laísa Feitosa, Essência, Matt Ridman com David Funk, Lamb of God. É o nosso Café com Bênção que volta já já pra você com muito mais. Rapidinho, não sai daí não, a gente volta já.
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1: Se você tem um fogão a lenha, lareira ou churrasqueira em casa, guarde um pouco das cinzas de madeira fria e peneirada em um pote fechado. As cinzas de madeira pura, quando misturadas com apenas uma gota de água, transforma-se em uma pasta alcalina, que funciona como um dos desengordurantes abrasivos mais potentes e tradicionais que existem. Ela remove crostas de gorduras, fuligem e gordura queimada no fundo das panelas, formas e grelhas com extrema facilidade, substituindo perfeitamente os limpa-fornos químicos altamente corrosivos.
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vestido em forma de Deus, não julgou como usurpação ser igual a Deus. Antes a si mesmo se esvaziou, assumindo a forma de servo, tornando-se semelhança de homens

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Shalom, shalom, povo de Deus! Seja você muito bem-vindo aqui ao programa ID ao vivo pela Parente FM 105,9 e também pela Radiosnet. 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Seja você muito bem-vindo, meio-dia, 9 minutos, aqui nesse dia 7 de agosto, ensolarado aqui na capital Boa Vista. Eita, sexta-feira maravilhosa. O Senhor já nos abençoou hoje com essa grande e bênção maravilhosa. Hoje, olha, a gente, tô vindo lá da montanha dos legendários e tem novidade para você que tá me ouvindo aqui. Espírito Santo tomou vários homens lá naquela montanha hoje e a bênção desceu sobre aquele lugar. Então fica aí ligado, continue orando. Você que mandou aí seu esposo, seu filho, seu cunhado, seu amigo, seu parente, que tem alguém subindo a montanha, que está lá, eu vou dizer para vocês, eles estão no melhor lugar. Gente, eu nunca vi nem senti tamanha presença do Espírito Santo de Deus num lugar como aquele, como está acontecendo agora. Esses homens estão sendo muito abençoados, grandemente abençoados, e a glória do Senhor está se manifestando ali no Trek Vale da Cura. Então, continua ligado com a gente que a gente vai continuar aqui, firme e forte, seguindo a presença do Espírito Santo de Deus. Hoje o Senhor tem uma mensagem poderosa para trazer para todos nós, e eu sei que você que está aí acompanhando o nosso programa, acompanhando Legendários, você pode também acessar informações lá pelo arroba Legendários Roraima no Instagram, que a equipe de mídia está sempre postando alguma coisa, uma novidade. Então fica ligado, porque tem muita coisa boa para acontecer, não só no nosso programa, mas esse top Legendários que está, começou ontem, né, gente? Hoje o segundo dia, e até domingo a transformação vai ser poderosa, assim como está fazendo em mim, também vai fazer em todos aqueles homens que estão subindo a montanha. E eu dei uma escapadinha lá para estar ao vivo aqui com vocês, porque o Senhor tem uma mensagem poderosa para passar para vocês aqui. E eu vim especialmente trazer essa mensagem para vocês. Mas antes, quero falar para vocês aqui que nós não estamos sozinhos aqui no programa ID. 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Quero aqui mandar um alô especial a todos vocês que estão nos ouvindo aí, né? Tem muita gente que trabalha. Loja Asperin não fecha para almoço, né, gente? Você sabe, né? Mas aí tem um intervalo de almoço. Então, você que trabalha na Loja Asperin, quero mandar um alô especial a todos vocês que estão aí no momento de almoço. E também a todos vocês que estão almoçando aí nesse horário aqui, meio-dia, 12 minutos, e estão aqui acompanhando o nosso programa aí de ao vivo, com notícias lá da montanha, com bênção do Senhor para derramar sobre a sua vida, sobre a sua casa, família, negócios. E é claro, o programa aí de sempre traz muita novidade para você, então fica ligado com a gente até uma hora. Aqui a gente tem muita coisa para trazer hoje para você. Olha, quero dizer também que nós estamos preparando uma recepção para esses homens no domingo. Eu vou falar uma coisa para vocês. Então você aí, esposa de legendário, né, amigo, parente de legendário, já começa a pegar as informações aí no grupo. Você já está inserido para você participar com a gente ali na recepção desses homens que estarão voltando da montanha no domingo. É claro que todas as informações vão estar lá no grupo.
né? E se você aí não mandou ninguém pro Legendários, não subiu a montanha, você perdeu essa oportunidade, meu irmão. Mas fique ligado, porque logo, logo vai ter outro Top Legendários. E então as informações, é claro que a gente sempre vai passar aqui no nosso programa. Você não pode ficar de fora, porque cada Top Legendários tem algo que o Espírito Santo de Deus quer trabalhar de forma poderosa e sobrenatural em quem sobe nos Legendários. Tanto para quem está ali trabalhando, quanto para quem está fazendo Legendários pela primeira vez. Então, se você não subiu ainda a montanha do Legendários, meu irmão, se prepare, porque, olha, vai ter outro top, viu? É, o coordenador, já estou aqui adiantando para você que não subiu a montanha dessa vez, porque ontem foi o primeiro dia, hoje é o segundo dia dos Legendários. Se você não subiu a montanha dessa vez, eu digo para você, comece a se preparar hoje. Comece a fazer exercício, comece a guardar dinheiro, comece a pesquisar sobre Legendários, porque vai ter outro Top Legendários. A data logo, logo vai ser confirmada. Aqui pelo nosso programa também, nós vamos dar todas as orientações, mas comece a se preparar hoje. Você, mulher, que quer mandar um homem lá para o Legendário, seja seu marido, seu filho, seu cunhado, seu parente, seu primo, seu tio, seu vizinho, seu pastor da sua igreja, mano, faz agora um propósito com Deus, começa a orar, começa a se preparar, porque vai ter outro top. O Espírito Santo já confirmou, e no próximo top, este homem que você quer mandar, você, homem, que quer fazer o Legendários e não foi dessa vez, pois da próxima vez vai ser. Então começa a se preparar, porque Deus está aqui derramando um mover sobrenatural sobre todas as famílias que estão participando do Legendário. Gente, ontem eu estava ali na recepção, na organização, enquanto ali os homens estavam chegando, estavam trazendo ali suas famílias, teve um culto de recepção, um culto do envio. Eu vou dizer uma coisa para vocês, a presença de Deus naquele lugar era tão poderosa que a gente se tremia, de tão grande que era o mover do Espírito Santo, de tão poderoso que era o mover de Deus naquele lugar. E na montanha, meu irmão e minha irmã, nem posso dizer nada, porque os homens que voltarem de lá, eles vão dizer. Eu não posso dizer, porque a minha vontade é falar para vocês, mas só vou falar quando terminar o toque, porque eu vou voltar para lá, daqui a pouco eu tô indo. E Deus é bom, Deus está fazendo o melhor, e ali eu vi quanto Deus quer trabalhar na vida dos homens, das famílias, quer transformar histórias, quer construir uma nova história nas famílias roraimenses. E se você não teve essa oportunidade agora, mano, então se prepara. Não deixa para amanhã, não, porque o amanhã é de Deus. O hoje é nosso. O ontem já passou e a gente não precisa mais se preocupar com ele. Então vamos se preparar, porque Legendários é transformação poderosa na vida, na família, na sociedade, nos negócios. Olha, você que está nos ouvindo, quer mandar mensagem para a gente, nosso WhatsApp está liberado, 991-16-1059, é o nosso número aqui do programa ID, aqui da Rádio Parente. DDD 95 para quem está nos ouvindo fora de Roraima, e o número é 991-16-1059. Se você está nos ouvindo em outro país, você tem que acrescentar o número mais 55. 55, código do Brasil, 95 é o código do nosso estado de Roraima, 991-16-1059. A gente sabe que através da Rádio Net tem gente que nos ouve no mundo inteiro. Nosso apóstolo Flores estava recentemente viajando da Grécia e ouvindo o nosso programa. Inclusive, quero mandar um alô especial aí, apóstolo Flores, apóstola Graça, que estão retornando hoje, né? E que Deus abençoe, guarde, proteja, que seja uma viagem de paz, de tranquilidade, e o seu retorno, e seja um retorno em paz, guiado e guardado pelo Espírito Santo, e vocês cheguem melhor do que vocês saíram. Assim eu creio, em nome de Jesus. E você que está nos ouvindo aqui, né, o Radiosnet, gente, ela permite que a nossa mensagem chegue em todos os lugares. E tem gente que está nos ouvindo aqui e ouve todos os dias,
mas não participa, né? Não manda mensagem, às vezes está em horário de almoço, agora é meio-dia, 18 minutos. Tem gente que está aí trabalhando, né? Muita gente trabalhando nesse horário, fazendo entrega, levando gente, trabalhando ali também com os aplicativos, né? Tanto de entrega como de transporte. Então, que Deus abençoe a vida de vocês e abençoe a vida dos seus passageiros, que aonde vocês estiverem andando aí, vocês sejam bênção de Deus, que o Senhor guarde todos os lugares onde vocês estiverem andando aí, livre de todo incidente, acidente, livre do seu carro, da sua moto quebrar, livre também de pessoas mal intencionadas, que é a bênção e a proteção do Senhor seja sobre a vida de vocês, dos seus passageiros, seus clientes. Assim nós oramos aqui e sempre desejamos, porque nós sabemos que vocês que trabalham aí estão sempre na sintonia aqui da Parente, do programa aí de Claro, que esse aqui é o melhor programa do rádio nesse horário, não tem outro. Tem muita gente querendo achar que tem programa melhor, mas você sabe que aqui a mensagem do Senhor é poderosa para transformar sua vida, sua casa, sua família, seus negócios. Então, muito obrigado pela sua audiência. Olha, gente, na quarta-feira nós falamos aqui no nosso programa sobre a mensagem da cruz e sobre aquele hino, o hino da harpa. Contamos a história do pastor Bernard, que escreveu o hino originalmente e depois foi traduzido para o Brasil. Nós contamos toda essa história, então uma vez por semana nós vamos trazer aqui um louvor contando a história da harpa. E se você gosta aí de um louvor, gosta de ouvir louvores da harpa e gostaria de saber a história desse louvor, manda pra gente aqui, 991-16-1059 é o número para você dizer: olha, Rafael, quero na próxima semana ouvir a história do louvor tal, do hino tal. E a gente vai fazer uma busca, uma pesquisa e vai trazer para você aqui a história e vai contar aqui como que foi escrito o louvor e como que ele chegou até aonde chegou. Então, pode participar com a gente aqui, que o nosso programa é feito junto com você e é feito para você, para edificação da sua fé, da sua casa, da sua família e para o crescimento no conhecimento, no tamanho, na largura e na unidade que o Espírito Santo de Deus permite que a gente cresça. Então pode participar conosco, porque a sua participação é muito especial para a gente aqui. Olha, hoje a mensagem do Senhor para nós aqui é a mensagem da cruz, né? Eu vou dizer para vocês, gente, olha, quando eu estava fazendo meu devocional e essa palavra do Senhor veio sobre a minha vida, essa mensagem de Deus veio sobre mim, eu fiquei muito impactado, mas muito mesmo, porque Deus, olha, gente, Deus, ele quer que a gente seja imagem e semelhança dele, sabia disso? Ele quer. A presença do Espírito Santo, ela faz com que a gente se transforme naquilo que Deus quer que a gente seja. Lá em Gênesis, Deus nos ensina que antes da fundação desse mundo, nós fomos constituídos e escolhidos por Deus. E para cada um de nós, Deus deu um propósito, um motivo para a gente viver nessa terra. E aí, gente, eu vou te dizer, é muito fácil você descobrir o seu propósito e o motivo. Mesmo que você que esteja me ouvindo aí não seja cristão, não vá a uma igreja, mas, gente, é inegável que nós gostamos de fazer algo, tem algo que ferve dentro do nosso coração. Tem algo que pulsa, que quando a gente vai lá e realiza, a gente sente a melhor sensação do mundo. Você que está me ouvindo aí, você tem algo que você faz, que você ama fazer, que você ali larga tudo para poder fazer aquilo e o seu coração fica em chamas, fica realizado quando você termina. Quando você sente isso, é o seu chamado, é o seu propósito. Então, servir é um ato de amor ao próximo, é um ato de amor. Independente de você servir dentro da igreja ou fora da igreja, ou em qualquer área que você vá servir para alguém, você estará edificando o reino de Deus.
mesmo que você não vá na igreja. Eu conheço pessoas que não frequentam a igreja porque tiveram problemas com a igreja, precisam ainda ser tratadas e curadas, e Deus está tratando com cada uma delas. Mas eu digo para você uma coisa: quando a gente serve dentro do nosso propósito, nós somos ainda mais abençoados. Além de a gente ter retorno de Deus, além dos céus se moverem a nosso favor, nós também nos sentimos bem, nos sentimos regozijados, nos sentimos cheios do fôlego de vida. E isso é uma grande chave de transformação da nossa vida. A tua bênção, a tua prosperidade está dentro do plano e do projeto de Deus para a sua vida. A tua bênção e a tua prosperidade estão dentro do plano de Deus para a sua vida. Então, quando você serve a Deus ou faz algo que não está alinhado com os propósitos de Deus, lá no livro de Provérbios, Salomão ele diz o seguinte, lá no finalzinho de Eclesiastes ele repete a mesma coisa, no último versículo, que ele diz que tudo é correr atrás do vento. Tudo é correr atrás do vento. Está no último capítulo de Provérbios e no último capítulo de Eclesiastes. Salomão ele fala exatamente a mesma coisa. Que quando a gente faz algo que não está alinhado com o propósito de vida, a gente está correndo atrás do vento. O que ele está querendo dizer com isso, né? Correr atrás do vento. Correr atrás do vento, gente, é quando nós simplesmente estamos procurando aquilo que não traz nenhum crescimento, nenhuma edificação, nenhuma melhoria, nenhuma transformação para a nossa vida. Nenhuma transformação. Quando a gente está fazendo aquilo que não está de acordo com o propósito que um chamado de nós, que Deus deu para cada um de nós, simplesmente nós não estamos fazendo aquilo que é para a gente fazer. É como se a gente estivesse correndo atrás de algo que não é para a gente. E aí quando a gente faz algo que não está preparado para a gente, que não é para a gente, o que acontece? A gente simplesmente faz aquilo que não está alinhado com a vontade de Deus para a nossa vida. Com a vontade de Deus para a nossa vida. Então, se a gente não está alinhado com a vontade de Deus para a nossa vida, simplesmente a gente vai fazer aquilo que está na nossa mente, no nosso coração. E não vai fazer aquilo que é propósito, aquilo que nós temos que fazer. Às vezes o propósito da minha vida, da sua vida, é aquilo que a gente muitas vezes não quer. E eu vou dizer uma coisa para você. Um dia o Espírito Santo me falou uma coisa. Rafael, você tem que fazer tudo ao contrário do que você quer fazer. Por quê? Porque tudo aquilo que você está fazendo na sua vida é da vontade do teu coração e não da vontade de Deus. Eu falei, meu Deus, então eu estou vivendo tudo errado. Ele falou, tá. E aí foi onde eu comecei a me transformar. Tem muita coisa, gente, que eu vou fazer e eu não quero fazer. Eu não quero, eu sou sincero a dizer. Por quê? Porque é muito mais fácil fazer só aquilo que a gente quer e não aquilo que é preciso. Ontem mesmo eu gravei uma mensagem e eu falei, eu não estava com vontade de gravar. Não estava com vontade de postar nada nos meus perfis. Eu estava tão cansado, envolvendo com tantas coisas. E aí uma pessoa mandou mensagem assim para mim e falou, ainda bem que você gravou, porque eu precisava dessa mensagem. Eu precisava ouvir isso. Eu digo para você, meu irmão, faça mesmo sem você querer fazer. Porque você não sabe quem está do outro lado e vai receber essa mensagem. Eu, por exemplo, eu sei que muitos dos que estão aqui me ouvindo estão prestando atenção. E muita gente precisa ouvir a mensagem que Deus está aqui para passar. Então essa mensagem de hoje, que é a mensagem da cruz, foi uma mensagem que o Espírito Santo derramou sobre mim. E foi uma mensagem tão poderosa que eu senti até dificuldade de
anotar tudo aquilo que eu tinha que anotar. Mas estou aqui com a mensagem. E a mensagem da cruz, gente, ela começa lá em 1 Coríntios, capítulo 1, versículo 18, que diz o seguinte, ó: Cristo é o poder de Deus e a sabedoria de Deus. A palavra cruz, ela tem um significado na nossa vida. Então vamos lá, 1 Coríntios, capítulo 1, versículo 18. Se você está aí com a Bíblia, tem gente que gosta de anotar, então anote, porque Deus, ele tem muito a trabalhar nas nossas vidas hoje através dessa mensagem. Então, 1 Coríntios, capítulo 1, versículo 18, diz o seguinte: pois a mensagem da cruz é loucura para os que estão sendo destruídos, porém para nós que estamos sendo salvos, ela é o poder de Deus. Olha isso, olha o que está escrito lá em 1 Coríntios, capítulo 1, versículo 18. A mensagem da cruz, ela é loucura para os que estão sendo destruídos. Então veja só, preste bem atenção numa coisa. Se você ouve aqui a mensagem da cruz, a palavra do Senhor, e acha ruim, está incomodado com isso, ou então você mesmo aí, que é participante de uma igreja, que é evangelista, que é missionário, e você, quando vai falar da cruz, alguma pessoa fica chateada, fica... Ou então você mesmo, que quando alguém bate ali na sua porta evangelizando, e você já fala, ih, lá vem aquele povo que vai me encher o saco, vai falar sobre a Bíblia, pá, pá. Tem muita gente, mas tem muita gente que passa por isso. Preste bem atenção o que a Bíblia fala sobre você, que quando vai receber a palavra do Senhor, você acha ruim, dá um sentimento assim de angústia. Aí eles falam, ah, já vem me atrapalhar, já vai me tirar. Olha só o que a Bíblia fala. A mensagem da cruz, ela é loucura para os que estão sendo destruídos. Os que estão sendo destruídos. Está lá, 1 Coríntios 1, 18. Então, meu irmão e minha irmã, se você se sente mal, se você rejeita, se você acha que vai te atrapalhar viver a vida com Cristo, largar a sua atual vida e viver a vida com Jesus, olha o que a Bíblia está dizendo, que a mensagem da cruz é loucura para os que estão sendo destruídos. Essa palavra, gente, me impactou tanto hoje, porque eu era assim. Antes de conhecer Jesus verdadeiramente, eu era assim. Eu era aquela pessoa que, quando ouvia alguém falando de Cristo, eu já trocava logo a rádio. Alguém mandando mensagem lá na rádio, falando de pregação, falando de Jesus ou lendo a Bíblia, eu era o primeiro que desligava o rádio, mudava para outra coisa. Eu fazia isso. Por quê? Porque eu estava sendo destruído e não sabia. Eu estava sendo destruído pelo pecado, pelo desejo da carne, pelas enganações do mundo, pelas distrações. O inimigo estava tomando a minha vida. E eu estava achando bom. Mas isso na minha vida era uma destruição. Era uma destruição. Quando batiam na minha porta para poder trazer a mensagem da Bíblia, olha, gente, Deus insistiu na minha vida. Insistiu. Quando alguém batia na minha porta para trazer a palavra do Senhor, para fazer o evangelismo, para entrar na minha casa, para orar comigo, mano, eu já dizia, não, não, aqui ninguém é crente não, sai daqui. Eu expulsava as pessoas. Muitas vezes eu fui mal educado com as pessoas. Sabe por quê? Porque eu estava sendo destruído pelo inimigo. Eu estava cego, não conseguia enxergar aquilo que Deus queria para a minha vida. A transformação que Deus estava fazendo, estava preparado para mim. O plano e o projeto original do Senhor lá no início, antes da fundação desse mundo, eu não vivia ele, a minha vida era ruim. Era uma vida triste, era uma vida desolada, era uma vida de destruição. Era uma vida onde não havia felicidade verdadeira. Eu tinha que buscar fora, nas festas, em coisas, ou então me isolar, ali ficando só na rede social, assistindo filme, assistindo série, distraindo a minha mente para eu não encontrar a realidade que estava
ali na minha vida, que era o quê? A destruição vinda do inimigo. E eu não percebia isso. Eu não percebia. Então, quando eu encontrei Jesus, fui lá no Ministério Internacional da Restauração, onde ali eu fui abençoado, eu fui ministrado, eu fui ensinado que o reino de Deus, ele é um reino de justiça, de juízo, de amor, de alegria e de bênção, de vitória. Eu fui ensinado isso. E quando você não é ensinado sobre isso, você é ensinado as coisas do mundo. Que o reino do mundo, ele é um reino de destruição, ele é um reino de enganação, ele é um reino de prazeres da carne, ele é um reino onde as pessoas, elas brigam com pessoas, elas discutem com pessoas, elas se afastam de pessoas, onde o inimigo, ele quer isolar, destruir, roubar, matar, para quê? Para poder afastar vocês da salvação. O inimigo, todos os dias, ele vai tentar, porque ele já não tem mais nada a perder, ele já perdeu tudo que ele podia perder. O que ele quer agora é fazer você perder. Você, porque ele quer mais gente do lado dele, destruído junto com ele. Ele quer acabar com o reino de Deus. Então, a pessoa que rejeita a palavra de Deus, ela já está sendo destruída pelo inimigo. 1 Coríntios 1, capítulo 1, versículo 18. Só que também diz o seguinte, nesse mesmo versículo: para nós que estamos sendo salvos, nós, ainda que estamos nessa terra, nós não estamos salvos. Nós estamos sendo salvos. É um processo de salvação. É uma construção da salvação. Se a gente já tiver 100% salvo, já estaríamos com Cristo nesse momento. Mas nós estamos no processo da salvação. Então, para nós que cremos no Senhor Jesus Cristo, cremos na cruz do Calvário, cremos na morte e na ressurreição do Senhor, cremos no reino de Deus e buscamos isso todos os dias, então nós estamos sendo salvos. Para nós, a palavra do Senhor, a mensagem da salvação, a mensagem da cruz, ela é o poder de Deus sobre a minha vida e sobre a sua vida. A mensagem da cruz é o poder de Deus. Então você quer descobrir onde é que está o poder de Deus? Na cruz. Todo o poder de Deus, toda a mensagem da salvação, tudo aquilo de bênção, de vitória, de cura, que você está precisando na sua vida é através da cruz. Naquela montanha agora, tem mais de 200 homens. Sabe o que eles foram fazer lá? Foram buscar cura, buscar restauração da vida, da casa, da família. Foram buscar crescimento, foram buscar instrução, foram buscar algo que eles não encontram no mundo. Eles foram lá atrás da mensagem da cruz. Eles foram lá atrás de algo que só Jesus Cristo pode entregar para eles. Mas, Rafael, você precisa subir uma montanha? Eu digo para você que é homem, sim, você precisa. Você precisa, porque tem coisas que Deus só vai falar com você lá. Se você não for na montanha, e ó, não adianta. Ah, eu sou alpinista, eu sou montanhista, eu sou instrutor de montanha, mas você não recebe aquilo que o Legendários tem para entregar. Você não recebe. No Legendários é algo específico. Deus trabalha em lugares, em momentos específicos. Então, por que tem mais de 200 homens naquela montanha hoje? Porque eles foram buscar algo que só encontra lá, no Legendários. No Legendários. Eu subi muitas montanhas antes do Legendários. Mas eu nunca encontrei aquilo que o Senhor Deus me entregou no Legendários. Porque dentro do Legendários há um mover espiritual diferente. É muito diferente. E só lá Deus, ele entrega para você aquilo que ele quer entregar. Porque há uma preparação para isso. Há ali um Espírito de Deus preparado com ministração, com instrução diferenciada especificamente para quem está
indo aos legendários. Deus começa a trabalhar em você muito antes. Começa a trabalhar na sua família muito antes. Olha, um mês antes do Top Legendários, né, homens e mulheres já estavam em oração, propósito, jejum. E houve uma transformação muito grande em muitas pessoas antes de chegar ao Legendário, antes de subir a montanha. E agora lá eles estão no tempo de bênção, de glória, de vitória, porque lá Deus está tocando no coração de cada um deles para que eles recebam aquilo que Deus quer derramar sobre eles, para o crescimento emocional e espiritual. Então, essa mensagem da cruz, 1 Coríntios 1:18, para nós que estamos no processo da salvação, a cruz ela é o poder de Deus. Ela é a chave do poder de Deus sobre as nossas vidas. É a chave da transformação das nossas vidas. Lá em Romanos, capítulo 10, versículo 13 e 14, Romanos, capítulo 10, versículo 13 e 14, olha o que é que Deus fala para nós. Romanos, capítulo 10, 13 e 14. Porque todo aquele que invocar o nome do Senhor será salvo. Todo aquele que invocar o nome do Senhor será salvo. Olha que profundidade isso. A salvação está disponível para todo aquele que fizer uma coisa. Uma coisa. Invocar o nome do Senhor. Deus, ele quer salvar a todos. A todos. Deus, ele quer salvar a todos, mas Deus coloca uma condição bem aqui nesse capítulo 10 de Romanos, versículo 13. Todo aquele que invocar o nome do Senhor será salvo. E no capítulo 13, ainda no versículo 14, olha o que é que lá o livro de Romanos nos fala. No entanto, como vou invocar aquele, preste bem atenção, como vou invocar aquele a quem não creem? Aquele a quem não crê. Então não dá para você querer pedir, invocar, chamar o nome do Senhor, nome do nosso Salvador, se você não crê. Se você não crê. Como vão invocar aquele a quem não crerem? E como vão crer daquele que, de quem não ouviram falar? E como vão ouvir falar se não há quem fale? Se não há quem fale. Então, meu irmão, Deus ele está nos dando aqui uma instrução. Precisamos falar de Cristo. Precisamos falar. O que eu estou fazendo aqui nessa rádio? E o que é que você está fazendo aí me ouvindo? Estamos recebendo mensagem de Deus. Instruções poderosas para que a gente leve a mensagem da salvação e da cruz para as pessoas. Porque todo aquele que crê e invocar o nome do Senhor será salvo. Mas como vão crer se ninguém fala da palavra do Senhor? Como vão crer se ninguém sabe daquele que veio nos salvar, que foi Jesus Cristo? E isso é uma pergunta para nós. Lá no livro de Isaías, no livro de Isaías 53, olha o que é que a Bíblia nos ensina. Isaías 53, um dos capítulos mais famosos aqui de Isaías, versículo 4, diz o seguinte: e no entanto, as dores de Jesus Cristo, eram as nossas próprias enfermidades,
que ele carregava no seu ser. Sobre o seu corpo, ele levou todas as nossas doenças. Contudo, nós o julgamos como culpado. E ele foi castigado. Mas não por Deus, sim por nós. Pela mão de Deus, ele foi ferido e torturado. Mas, de fato, ele foi transpassado por causa das nossas próprias culpas e das nossas transgressões. Jesus foi esmagado por conta das nossas iniquidades e castigado. E o castigo que nos propiciou a paz caiu sobre o próprio Jesus, sobre ele. E mediante as nossas feridas, nós fomos curados. Em verdade, todos nós, tal como ovelhas perdidas, nós andamos errantes pelo mundo. E cada ser humano tomou o seu próprio caminho. E Iavé fez cair sobre ele toda a iniquidade de todos nós. Ele foi maltratado, ele foi humilhado, ele foi torturado. Contudo, ele não abriu mão do seu chamado. E ele não abriu a sua boca. Jesus agiu como um cordeiro que foi levado para o matadouro. E como uma ovelha que permanece muda na presença dos seus tosqueadores. Ele não se expressou, não falou palavra alguma. Por intermédio do julgamento tirano, ele foi preso. E quem pode falar dos seus descendentes? Pois Jesus, ele foi ceifado da terra dos viventes por causa dos erros do meu povo. Ele foi golpeado. Deram a ele uma sepultura junto com os ímpios. Ele ficou com o rico na sua morte, embora jamais tivesse cometido nenhuma injustiça. E embora jamais tivesse ouvido qualquer engano ou inverdade sobre a sua boca. Contudo, foi do propósito de Iavé, o Deus eterno, torturá-lo e fazê-lo passar por dor. E embora o Senhor o tenha feito como oferta pelo pecado da humanidade, que somos nós, ele virá na sua prosperidade, prolongará os seus dias para sempre, e a vontade de Iavé prosperará nas suas mãos. Logo depois do sofrimento, ele contemplará o resultado da sua obra, do empenho da sua alma, ficará satisfeito mediante a sabedoria, e o meu servo, o justo, justificará muitos e tomará para si mesmo as más obras dos seres humanos. Jesus, ele fez isso por mim e por você. Jesus, ele foi pendurado numa cruz, ele foi humilhado, ele foi cuspido, ele foi rasgado, ele foi torturado, a ponto de todo o sangue dele sair do corpo. E ele fez isso, passou por isso, por conta dos nossos pecados, das coisas erradas que nós, ao longo de toda a nossa vida, temos escolhido fazer. Porque antes de Jesus, se você fizesse algo de errado, você morria. Não havia misericórdia, nem glória, nem graça. Errou, morreu. Era a lei. Tanto é que há passagem na Bíblia que fala sobre a mulher que ia ser apedrejada até a morte. Levaram ela até Jesus para que Jesus julgasse ela, e Jesus pergunta: aquele que não tem nenhum pecado, que atire a primeira pedra. E ninguém atirou pedra nenhuma naquela mulher. Porque todos somos pecadores. E essa passagem nos ensina uma coisa: como que eu, como pecador, posso julgar alguém sendo eu pecador?
Se eu também estou errado, como que eu vou dizer que o outro está errado? Não posso. Eu não tenho autoridade para isso. Jesus, ele só trouxe esse ensinamento para nós porque ele mesmo foi à cruz para tirar do mundo os nossos pecados. Então, cada vez que a gente comete de novo um pecado, é mais uma vez que Jesus é açoitado. Cada vez que nós cometemos um novo pecado, é mais uma vez que Jesus é humilhado. Cada vez que nós cometemos mais um pecado, é mais uma vez que Jesus é torturado. Cada vez que nós cometemos mais um pecado, é mais uma vez que Jesus sofre por minha causa e pela sua causa. Porque nós, como pecadores, nós sentimos o prazer, mas Jesus sente a dor. Jesus sente a dor. Então, da próxima vez que você se sentir pecador, antes de pecar, faça uma oração. Faça uma oração. E o pecado, às vezes, ele está muito próximo da gente. A gente nem percebe. É uma murmuração. É um pensamento. O próprio Jesus disse, se você pensou, você já pecou. Você não precisa fazer. Só de pensar, você já peca. Porque o desejo está dentro e não fora. Fora você só está realizando aquilo que você imaginou na sua mente. Mas Deus, ele tem amor por todos nós. E o amor de Cristo fez com que Jesus ressuscitasse para salvar a mim e a você. Para que nós tivéssemos uma vida boa, agradável e perfeita. Para que a gente fosse liberto, curado, sarado, remido, restaurado. E que a nossa vida tivesse uma nova história. Uma nova história. Portanto, se Jesus foi julgado no meu lugar pelos meus pecados, já pagou por tudo isso, então eu e você não precisamos mais pagar pelos nossos pecados. Porque toda a dívida de pecado já foi paga na cruz do Calvário. O que você precisa fazer é tomar posse disso para a sua vida. É trazer isso para dentro da tua vida e dizer, ei, todo o pecado já foi pago, eu não preciso pecar de novo. Eu não preciso ser humilhado, eu não preciso ser pregado numa cruz. Aqui nessa terra a gente só vai pagar a conta que a gente faz. Mas a dívida do pecado já foi paga na cruz de Jesus. Então nós temos que crer no Senhor Jesus Cristo. Crer nessa mensagem. Crer que é possível largar essa dificuldade, esse pecado, esse mal que habita na nossa vida. Porque além de ser salvo, nós vamos ter uma vida boa, uma vida leve, uma vida agradável. Lá em Filipenses 3, 9, só para a gente encerrar. Filipenses 3, no versículo 9, olha o que diz. Que quando nós abandonamos o pecado e vamos para Cristo Jesus, nós ganhamos uma nova vida, nós ganhamos uma nova chance, nós ganhamos uma nova história para ser construída por nós. E aqui, nessa nova história, nessa nova chance, nessa nova vida, olha o que lá em Filipenses 3, 9 diz, e ser encontrado nele, não tendo por minha justiça que procede da lei, mas sim do que é outorgada por Deus mediante a fé, para conhecer a Cristo e o poder da ressurreição e a participação dos nossos sofrimentos, me identificando com Ele na sua morte, com o propósito de que seja, como for, a ressurreição dentre os mortos
nela estar presente. Então, quando você abandona o pecado, abandona a fraqueza, a tristeza, você ganha uma ressurreição. Quando você abandona os caminhos errados, você ganha uma nova história para ser construída. Deus quer que você construa uma nova história na sua vida. Deus quer que você cresça, evolua. Deus quer que você esteja livre daquilo que te aprisiona hoje. Eu sempre falo aqui no programa, se você não consegue abandonar alguma coisa, é porque isso está te aprisionando. E o pecado, ele é uma prisão. Ele é uma prisão psicológica, ele é uma prisão emocional, ele é uma prisão física, ele é uma prisão intelectual. Então, qual é o primeiro passo, Rafael? O primeiro passo é se arrepender. Se arrepender dos seus pecados, se arrepender daquilo que você fez de errado. O segundo passo, que é o mais importante de todos, ir à cruz. Ir à cruz, encontrar Jesus Cristo. E ali, diante da cruz, pedir perdão por tudo aquilo que você fez, por tudo aquilo que você sentiu, pensou. Depois do perdão, meu irmão, é começar uma nova história. Uma nova história. Porque Deus quer fazer de você uma nova criatura. Uma pessoa curada, salva, remida, restaurada, reestruturada. Uma pessoa que é bênção. É uma pessoa que está sempre alinhada, santificada e tem uma vida feliz e alegre. E tem muita gente que acredita que a vida na igreja, a vida de Cristo é uma vida chata. Não é não, meu irmão. É a melhor vida que você poderia ter. É a melhor vida que qualquer pessoa pode ter. É a vida com Cristo Jesus. A vida com Cristo Jesus. Então, hoje, vá à cruz. Vá à cruz. Vá à cruz, porque Deus está lhe aguardando. Não espere mais. Jesus está voltando, isso é verdade. Cada dia que passa, Jesus está voltando. E às vezes, para se preparar para a volta de Jesus, você precisa tomar uma atitude. Independente de ser homem ou mulher ou criança, a cruz é o primeiro passo para você ter vitória. Porque lá a tua vida vai ser boa, agradável, perfeita, e Deus vai derramar sobre você, sua casa, sua família, seus negócios, um mover tão poderoso e sobrenatural que você não vai mais lembrar e nem se reconhecer. Vamos orar. Pai eterno, Deus poderoso, nós te louvamos e glorificamos o teu nome. Senhor, que essa mensagem de hoje, mensagem da cruz, seja verdade e vida para todos aqueles que nos ouvem.

trazer as novidades diretamente lá da montanha para você na segunda-feira. Um forte abraço. Deus abençoe. Segunda-feira ao meio-dia. Estaremos aqui ao vivo de novo. Até lá. Fica com Deus e Shalom!

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1: 13 horas e 13 minutos.

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1: O Senhor é a minha luz e a minha salvação. 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Quando malfeitores me sobrevêm para me destruir, meus opressores e inimigos.

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5: O poder secreto na sua fraqueza. E eu quero meditar na palavra de Deus nesta sexta-feira com você, em 2 Coríntios 12, 9, que diz: Mas ele me disse: Minha graça é suficiente para você, pois o meu poder se aperfeiçoa na fraqueza. Portanto, eu me gloriarei ainda mais alegremente em minhas fraquezas, para que o poder de Cristo repouse em mim. O apóstolo Paulo, um dos maiores cristãos da história, tinha um espinho na carne, uma luta tão intensa que ele rogou a Deus 3 vezes para que fosse retirada. A resposta de Deus não foi a que ele esperava, mas foi a que ele precisava. Minha graça é suficiente. Deus não prometeu remover o problema, mas garantiu que a sua graça seria mais do que o bastante para lidar com ele. Essa é uma das maiores

0: lições da vida cristã. Nós buscamos força, mas Deus busca nossas fraquezas. Por quê? Porque é no terreno da nossa incapacidade que o poder dele se manifesta de forma mais clara e perfeita. Quando reconhecemos que não podemos, abrimos espaço para que ele possa. Por isso, Paulo muda sua atitude radicalmente. Ele passa a se alegrar nas fraquezas. Ele entende que cada área fraca é uma oportunidade para que o poder de Cristo habite nele. Que hoje possamos trocar a frustração pela nossa fraqueza, pela alegria da dependência de Cristo. Amém? Vamos orar. Senhor, eu confesso minhas fraquezas e as minhas lutas. Perdoa-me por tentar ser forte com minhas próprias forças. Ajuda-me a abraçar a verdade de que a Tua graça me basta e que o Teu poder se aperfeiçoa em mim quando sou fraco. Que o poder de Cristo repouse sobre mim hoje, em nome de Jesus. Amém.
1: Isso, excelente sexta-feira! Obrigado por sua companhia, por sua audiência, hoje, 7 de agosto. Tudo bem por aí? Tudo tranquilo? Ah, espero que sim, viu? É, estamos numa sexta-feira, dia 7, e um dia especial, dia para você já preparar aí as suas próximas horas de descanso, não é verdade? Muita gente vai descansar depois do expediente hoje. E claro que você pode participar aqui da programação a qualquer momento, inclusive agora. Manda sua mensagem aí, conta pra mim qual é o plano pro fim de semana. O que você vai fazer, viu? Conta pra mim aí. É, e eu estou disponível aqui no Facebook ou no Instagram, tá bom? Manda sua mensagem, curta lá, siga o nosso perfil. Vai ser uma bênção conhecer você também aqui, que tá na audiência, tá bom? Arroba locutor Diego Elias. Diego Elias! Combinado então, é isso, gente. Vem comigo porque o programa tá recheado de atrações.

0: Linda sequência, gente, abrindo nosso Conexão Vida com lindos louvores. Fala sério, Nazareno Central Music, Wesley Santos, O Mesmo Deus. Antes, Isaías Saad, Firop Music e o medley Em Minha Própria Casa e Vaso Novo, tá bom? Tá aí, gente, o programa tá só começando. Alegria pra você concluir com a gente esta semana maravilhosamente bem, viu? Ótima sexta-feira, fica com a gente. Eu volto já já, bem rapidinho.
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0: Um idoso que enfrentava graves problemas de locomoção devido a complicações na coluna abandonou as muletas após receber orações durante uma mobilização de rua promovida pela missão Aviva School, no município de Tianguá, localizado no Ceará. O fato ocorreu durante uma ação evangelística na região da Serra da Ibiapaba, que reuniu cerca de 100 voluntários vindo de 14 estados do Brasil. Ao encontrarem um morador sentado com dores e sem conseguir caminhar sem apoio, os missionários ofereceram uma oração e pediram que ele tentasse dar alguns passos. O idoso conseguiu se levantar e andar sozinho, sem o auxílio de muletas, afirmando ter sentido a intervenção divina. Diante do acontecido, além do relato de restauração física, o homem decidiu professar a fé cristã. A mobilização aconteceu, antecedeu uma grande cruzada evangelística na cidade e registrou outras conversões na comunidade local, com os organizadores ressaltando que o objetivo principal da iniciativa é levar mensagens de restauração, esperança e apoio às famílias da região.
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0: Eli Soares, medley Eu Sou e Casa de Deus.

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Olha aí, sensacional, né? Fechando mais uma sequência com Léa Mendonça, Porta Aberta por Deus. Antes, Phil Wilkham, The King is in the Room, aqui na sequência, beleza? Muito bem. Depois de um intervalo tem mais sucesso pra você. Tem também informação, mais informações, né, no quadro Conexão News, tá bom? Fico contigo por aqui nas próximas horas. Não perca, ótima sexta.

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3: Um pastor e uma equipe de evangelistas foram vítimas de agressões físicas e verbais enquanto realizavam uma ação social e religiosa em um espaço público na cidade de Chicago, nos Estados Unidos. O grupo, liderado pelo pastor Jeremy Chong, da Reformation Chicago Presbyterian Church, atuava de forma pacífica, distribuindo alimentos e bíblias, além de realizar orações para moradores em situação de rua. A confusão começou quando um homem abordou os voluntários, empurrou um dos integrantes do grupo e tentou danificar e roubar os equipamentos de som utilizados na pregação. Mesmo diante das ameaças e de xingamentos constantes, a equipe optou por não revidar as provocações, mantendo a postura pacífica diante da hostilidade. A agressão só foi interrompida quando um motorista que transitava pelo local percebeu a gravidade do conflito, parou o veículo e interveio para proteger os evangelistas e conter os agressores até que a situação fosse normalizada de forma segura. É isso aí, minha gente! Vamos participar aqui da nossa programação do Conexão Vida de hoje. Ó, pode ser no Facebook, no Instagram. Fica à vontade, viu? Manda sua mensagem. Pesquisa aí, @locutordiegoelias. É o nosso perfil, beleza? Vamos procurar a galera aqui no DM do Instagram. Também tem no Facebook, né? Primeiro vamos no Insta. Vamos lá, vamos lá. Deixa eu ver quem tá aqui, deixa eu ver. Olha só, Fábio Santana, Deus abençoe. Aníbal Maciel também. E Everson Henrique. Um abraço, Everson Henrique. Valeu. Muito obrigado aí pela participação de cada um aqui no nosso Instagram. Deixa eu ver quem mais aqui. Deixa eu ver. Tem gente aqui também, ó. Não é esse não, esse já foi. Ah, tá. O Rodrigo também mandou mensagem aqui também, né? Deixa eu ver quem mais. Deixa eu ver. Camila também, Camila Martins aqui, viu? Deus abençoe, viu, gente? Muito obrigado pela participação de todos. Ó, no Facebook ou no Instagram é só procurar aí, @locutordiegoelias. Vamos juntos.
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3: Gabi Cardoso, Vitrine.

0: Jordan Teixeira, com o pessoal do Louvor Origem, Daime Jesus, ainda vai valer a pena com Fernanda Tomadon, tá bom? Mais um intervalinho chegando, bem rapidinho, é claro, e depois a gente volta com mais sucessos aqui pra você. Uma linda sequência pra tocar e falar ao seu coração, combinado? É já já!
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3: O ex-fuzileiro naval norte-americano Brian Little compartilhou seu emocionante testemunho de recuperação após sobreviver a 3 paradas cardíacas consecutivas causadas por uma grave alteração no ritmo do coração. O quadro crítico começou em sua residência quando o homem sentiu forte falta de ar e perdeu as forças para se levantar, momento em que clamou por socorro e foi socorrido por sua esposa, que imediatamente acionou os serviços de emergência e iniciou uma corrente de orações. Já no hospital, os exames apontaram que uma infecção viral por gripe havia desencadeado uma traquicardia ventricular severa, fazendo com que os seus batimentos ultrapassassem 200 pulsações por minuto. Apesar da gravidade da condição e dos alertas médicos sobre a possível necessidade de cirurgias complexas ou transplante, a função cardíaca do paciente apresentou uma melhora surpreendente em menos de uma semana, permitindo sua alta hospitalar. A família atribui a rápida evolução da saúde a uma resposta de fé e a constante dedicação médica recebida.
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3: Oficina G3, o tempo.

Essa noite está marcada na nossa história, hein? E não se esqueça, os teus sonhos estão nele, a tua vida está em Jesus. Viva o Evangelho de Cristo! Deus te abençoe, São Paulo!

0: Kiki Pavon e Lily Goldman, aqui na sequência, Kies Loqueves. Antes, tivemos aqui os Bravos com o Alessandro Vilas Boas, Lugar de Habitação, tá bom? Muito bem, gente, mais uma etapa concluída com sucesso. Já, já a gente volta, tem Fabiana Sinfrone pra tocar, Ministério Vitória e Louvor, o pessoal do Lagoinha One, Pregador Lu também pra tocar aqui, que tal, hein? Ah, eu volto já já com tudo isso e muito mais.
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0: Tá aí, Lagoinha Worship, com Marcelo Marques e Marlon Ribeiro. Onde está a morte? Também teve Meu Tempo é Ouro, com o Pregador Lu, tá bom? Muito bem, depois do intervalo tem flashback na linha do tempo. Que tal relembrar grandes clássicos, hein? Ai, fala sério, o programa é muito especial quando chega nesse momento, hein? Gosto muito, eu volto já já para relembrar com você.
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0: O bumerangue de Deus, plante o bem e colhe a paz. Muito bem, este é o tema da nossa reflexão de hoje e eu quero pensar com você baseado no texto em Provérbios 11:17, que diz assim: quem faz o bem aos outros, a si mesmo faz. O homem cruel causa o seu próprio mal. Pense na sua vida como um jardim. Todos os dias, em cada interação, em cada palavra dita ou não dita, você está plantando sementes. Olha só que forte, né? Algumas pessoas, por hábito ou amargura, plantam sementes de discórdia, crítica, aspereza. Outras escolhem conscientemente plantar sementes de paciência, gentileza, encorajamento. O livro de Provérbios, com a sua sabedoria prática e direta, nos lembra de uma verdade inescapável sobre a jardinagem da vida. Você sempre colherá aquilo que plantou. O versículo de hoje é a essência da lei do bumerangue espiritual. Vamos analisar as duas faces dessa moeda? Primeiro, quem faz o bem aos outros, a si mesmo faz. Numa primeira leitura, isso pode soar egoísta, né? Como se devêssemos fazer o bem apenas visando um retorno. Mas a sabedoria aqui é muito mais profunda. Deus estabeleceu um princípio no universo. A bondade é uma semente que, ao ser plantada na vida de alguém, gera seus primeiros frutos dentro do próprio semeador. Quando você

0: Com a ajuda do Espírito Santo, podemos sempre escolher que tipo de sementes plantar, a começar de hoje. Mesmo que o terreno da vida de outra pessoa pareça seco ou hostil, escolha plantar o bem. Faça isso não apenas por ela, mas por você. Faça isso porque você quer colher a paz, a alegria, bons relacionamentos em sua própria vida. Faça isso, acima de tudo, para honrar a Deus, que é a fonte de toda bondade. Amém? Que o Senhor te abençoe.
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0: Isaías Saad, Paulo César Baruc, Tu és Deus, a Ele, acústico.

0: linda canção com o pessoal do Canto Verbo, Sua Vida, foi para fechar o nosso Conexão Vida desta sexta-feira. Gente, muito obrigado aí pela audiência, pela companhia, por tudo, viu? Pelo carinho, pela participação, quem participou, quem mandou mensagem pra gente lá nas redes sociais, meu muito obrigado de coração, viu? Ó, um beijão. Ah, um beijão no fundo do coração. Tenha um excelente e abençoado fim de semana. Aproveite aí com a família, curta, descanse, faça tudo para que o Senhor se alegre com sua vida, tá bom? Aproveite aí, Deus abençoe e até segunda-feira, se Deus permitir, com mais conexão aqui na sua vida. Valeu, gente!
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0: Deus que está presente aqui nessa reunião. Aplauda Ele.
1: Todo-Poderoso. Glorifica Ele.
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São retornando para casa depois de um fim de semana abençoado, uma semana abençoada, se aproximando aí mais um fim de semana. Você que trabalhou durante a semana, retornando para casa, me dando carona no carro particular, no Uber, no lotação. Meu boa noite, muito obrigado pelo carinho, obrigado mesmo pela companhia. O nosso programa Fé em Ação, programa do povo, porque aqui é o povo tem vez, o povo tem voz, você me ajuda a apresentar o programa. Programa Fé em Ação. Você pode interagir com a gente aí. Chegamos mais um fim de semana, com mais um programa cheio de muitas novidades para você. Hoje nós temos sorteio para os pais, tá bom? Uma torta lá da panificadora na direção de Deus, Avenida dos Garimpeiros, do bairro Alvorada. Você pode celebrar os pais, não pode passar em branco aqui. Se a mãe não passar em branco, também os pais, o Fé em Ação não deixa datas comemorativas ficar em branco. Hoje eu pensando em sair daqui, eu disse, quando eu vou no caminho eu lembrei. Eu já tenho que parar no local onde eu lembro e tenho que ligar para a pessoa, porque senão passo, é muita coisa. Já liguei para o proprietário, irmão Reinaldo, imediatamente. Irmão Reinaldo, mandei um áudio para ele, irmão Reinaldo já está preparando uma torta especial para o Dia dos Pais. O ganhador de hoje pode retirar amanhã à tarde, à noitinha, lá na panificadora, na direção de Deus, Avenida do Garimpeiro, no bairro Alvorada. Tá bom? Você pode participar. Você que é filho, quer junto aí com seu pai, celebrar nesse momento especial. Também você aí que é esposa também, quer junto com os filhos, pode mandar para cá no 99-16-1059. Tem que falar alguma coisa, pastor? Não, só tem que dizer que eu tô ouvindo o programa Fé em Ação e quero participar do sorteio, tá bom? Mas eu quero que você fique me acompanhando do agora até no fim, porque eu vou lhe perguntar lá no meio, tá bom? Alguma coisa aí por aí no programa, tá bom? Você pode mandar para mim, 99-16-1059, a irmã Érica. Hoje nós vamos ver como é que nós vamos escrever, vamos fazer, tá? Vamos fazer um papelzinho, tá bom? Aí vamos anotando por aí, vamos numerar, né? Vamos ver. Mas aí o pessoal está de olho aqui, ó. Vamos lá. Mas Fé em Ação está no ar com essa novidade para você. Você pode mandar sua mensagem para o 99-16-1059. Me conte aí como é que está o seu bairro, a sua rua. Fique à vontade para você fazer a sua reclamação ou denúncia. Vamos ao Fé em Ação no ar, realização da D Brasil, na produção da irmã Tatiane Ramos, trabalhos técnicos, irmã Carly Pita, minha amiga Dária. Bom dia, Dária, bom trabalho, minha amiga, tá bom? Dária tá aí na Rádio Nossa Voz, tá bom? Dária aí, gente boa, rapaz. E a direção de programação, doutor pastor Alexandre de Paula, direção geral, Jaqueline Parente. Eu sou o pastor Luiz Mário, senhora da amizade, conte comigo, sou seu amigo. Você com a gente é o maior presente. Sem você, jamais eu poderia estar aqui. Sem você, eu não ia atravessar a ponte todo dia para estar aqui. Mas você, pensando em você, que a gente procura fazer o melhor, porque estamos juntos, tá bom? Afinal de contas, estamos juntos, tá bom? No programa Fé em Ação, a sua participação é importante, tá bom? E aí, eu lhe coloco, como é que fica agora? Vamos aqui fazer um suspense. Nós temos até o dia 15 para fazer o registro de todas as candidaturas. Até o dia 15. E já tem aí bomba para a política Roraimense. O ministro da Defesa pede ao Valdemar, presidente do PL, que retire a candidatura do major Emanuel, que fez uma crítica referente as Forças Nacionais no dia da sua apresentação. Nós estamos vivendo em um país que você não pode mais, tem que medir. E ele que é da Força Nacional, da Força Nacional da, como é que é, a Polícia do Exército, tá bom, né? Da Força Nacional do Exército Brasileiro, ele fez uma crítica sobre o Exército, algumas palavras, e isso chegou ao ministro da Defesa. O resultado disso, pede, vamos aguardar se vai, o PL vai continuar com essa candidatura. É isso que eu já trago para você hoje aqui no Fé em Ação. De Roraima, isso está focado em Roraima. Roraima tá no canto, é um leque, vamos dizer que o país seja um leque. Ela vai se fechando em Roraima para bem no canto. Mas é o país, é o estado mais visto no último tempo em Brasília. Todo mundo está focado com o binóculo voltado para Roraima. Qualquer coisa que você fala em Roraima vira totalmente algo diferente. Então aí, o que você diz a sua opinião? Será que ele vai continuar com a candidatura? Será que o PL vai tirar a candidatura? Daqui a pouco vamos trazer essa informação mais detalhada para você. A outra que eu trago no programa, denário.

0: Vai ficar com Atu ou vai ficar com o Soldado Sampaio? Por quê? Porque se cogita aí de Tânia Soares ser a primeira suplente de Helena da Azatu. E se ela é a suplente da Azatu da Helena, a Helena está apoiando quem? Soldado Sampaio. Atu já escanteou Tânia Soares. E agora como é que fica? Tenário vai continuar lá, e ela aqui, aquela do vídeo que ela colocou, chamou, ela aceitou, tinha um trabalho no Senado compartilhado. Daqui a pouco quero ver o senhor opinar comigo. Será que ele vai sentar na mesa? Tem muita água para passar debaixo do pano e o tabuleiro vai começar a rolar agora. Ainda está ainda o jogo no tabuleiro. Eu quero ver o povo opinando comigo. O que é que você acha? 9916 pode falar daqui a pouco, porque eu não abri a linha ainda, tá bom? É daqui a pouco que eu vamos agora com destaque dos principais temas que movimentaram esta sexta-feira.
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0: Após um ano, PF sugere arquivamento da investigação contra o ex-prefeito de Iracema por falta de provas. Homem é preso por vender atestado médicos falsos por R$40 em Boa Vista de novo. Denúncia aponta que centrais de área e escola estão danificadas há 7 meses. Cidade Satélite recebe mutirão com consultas médicas, documentos e outros serviços deste sábado. Não saia daí, a gente volta já já. Só um pouquinho de água aqui.
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0: Meu amigo, de volta, 18h08, já tem, meu irmão, aqui informação quentinha que eu iniciei, que eu falei finalizando, daqui a pouco vou trazer para você, tá bom? Nós trabalhamos aqui, já quero avisar você aqui que vem aí, tá bom? Amanhã vem aí o evento mais aguardado do ano, Canta Calomé, festa de louvor e adoração a Deus. Haverá várias atrações locais, comida típica, carne no grill, milho cozido, pastel, pudim, canjica, recadinho, pipoca. Às 18h30, na AD Brasil, ali do Calomé, Rua Argentina, 1779, no bairro Calomé. Vai ser noite de adoração a Deus, tá bom? Nós temos aí bandas confirmadas, Pedro Henrique Banda, Banda Eli, Juan Carlos e Banda. Nós temos Forró Glória, também Geração Eleita, Estela e Banda. São 6 bandas que irão se apresentar nesse grande evento. Enquanto você está comprando, você está ajudando na compra do som da AD Brasil ali do Calomé. Um abraço, meu amigo Evangelista Gênio, toda a equipe aí que está na organização. Meu abração, obrigado pelo carinho, obrigado pela audiência ao programa Fé em Ação. Vai ser noite amanhã. Coloque na sua agenda a partir das 18h30. Alô, Caranã. Alô, Jardim Caranã. Alô, nossos irmãos ali do aeroporto, base aérea, Monte das Oliveiras. Tudo tranquilo? Tudo bem? Tá tranquilo com a senhora? Não, tá beleza. Tá bom? Abraço. E aí, tudo tranquilo aí. O Corinthians perdeu ontem. Perdeu, tá bom? Ei, irmão João, liga pro da rádio, irmão João. Você não consegue ligar, da rádio fica ruim. Se o irmão João não dá, irmão João, não dá para atender o senhor, tá bom? Não dá para atender o senhor aqui no... Tá bom? Um abraço, irmão João. Muito obrigado. Veio pro 9916-1059. Então vai ser amanhã, lá no Calomé. O irmão Oman é o vocalista da banda Forró Glória. Você conhece Forró Glória já? Só Forró Glória. Entendeu? Ela era da Ângela, mas agora ela não tá mais. Ela agora tá solo, tá bom? Quem tá agora é o Oman, tá bom? O Banco agora é o cantor, o vocalista, tá bom? Um abraço, meu amigo Oman. Muito obrigado aí. Nós temos Pedro Henrique Banda. Vai ser uma noite de adoração a Deus lá no Calomé. Então, pessoal lá do Jardim Caranã, do União, Santa Teresa, tá bom? Aqui de manhã agora tá rolando café, tapioca, entendeu? aqui tá uma maravilha, tá bom? Uma maravilha. É uma benção demais, tapioca, café, leite, né, mãe? Tá sendo uma benção demais, em nome de Jesus. Entendeu? Pode vir, vem pra cá, porque a bancada tá grande aqui, entendeu? É uma madeira mesmo, uma madeira. Olha aí, mano. Um abraço, viu? Muito obrigado. Aí você é o nosso convidado todo especial. Venha adorar o nome do Senhor. É, vai ser primeiro canta Calomé. Tudo que você comprar em prol do som ali da igreja do Calomé. Abraço, meu amigo Gênio. Tá bom? E a corrida... Inscrição, já estamos aí finalizando. Inscrições, eu acredito que fecha amanhã. Convite especial para a corrida de aniversário dos 111 anos AD Brasil. Tá bom, meu amigo Messias? Um abraço, muito obrigado. Já já, quem está mandando um áudio, eu vou daqui a pouco colocar os áudios. Meus irmãos, convidamos todos os irmãos, amigos a participar da corrida de aniversário da AD Brasil dos 111 anos, que será realizado no dia 22 de agosto de 2026. Será um momento de integração, aquele momento de encontro com os amigos, aquele momento de você se aproximar do amigo. Agora, já falando de amigos, eu vi alguém falando, eu acredito que na rede social, alguém falando, e isso é normal. A mulher, quando ela encontra outra, ela começa a fazer grandes elogios. Ela abraça, ela diz, amiga, tu tá linda, tu tá maravilhosa, esse teu cabelo, tu é sua roupa. Quando ela sai, ela diz, meu Deus, tentou mudar, mas não mudou. Aquele encontro que tem. Meu amigo, cada vez se arruma, fica mais feio. O homem não. Quando ele encontra o outro, diz, rapaz, o que está acontecendo? Meu amigo, rapaz. Rapaz, tu está mais gordo, está mais velho. Ele fala tudo, mas quando ele senta pela mulher dele, diz, olha, daquele jeito ali, mas é amigo. Entendeu? Eu gosto muito desse cara. Então, o homem totalmente diferente. Essa é a recepção. Tá bom? Um abraço a todos os nossos irmãos que são pai aí, que vão hoje. Tem sorteio, hein? Tem sorteio no Fé em Ação da Panificadora, na direção de Deus, Avenida do Garimpeiro, no bairro Alvorada. Mande pra cá dizendo, eu quero participar do sorteio. Alô, meu amigo Diegão. Olha aí a torta pro pastor Daniel, hein? Diego, Beg, missionária Cristiane. Pastor Daniel merece um bolo também aí, tá bom? Mande pra cá, 99116-1059, diga, eu quero participar do sorteio do Dia dos Pais, aí no programa Fé em Ação, porque aqui ninguém passa em branco, pai, mãe, crianças, mulher, aqui no Fé em Ação sempre faz sorteio, e a Panificadora da Direção de Deus é a nossa parceira do programa, o melhor pão da cidade, Avenida dos Garimpeiros, no bairro Alvorada. E aí, nós temos a grande corrida. Quando eu vi esse negócio de integração aqui, eu me lembrei disso, porque eu fui começar. Será um momento de integração, de saúde, integração, saúde, comunhão, celebração dos 111 anos da AD Brasil. Independentemente do seu ritmo, se vai correr, se vai caminhar, é importante participar e prestigiar. Grande evento, vai ser do dia 22 de agosto, a partir das 4h30 da tarde, 5h30 da tarde, ali na sede nacional da AD Brasil, a corrida ali. Mas aquela mesma rota, não, vai ser diferente o roteiro, vai ser diferente, tá bom? Tamo aí, inscrições já estão abertas, pode se inscrever no Inscrições Roraima, a irmã Kali vai caminhar com a mãe dela, com a missionária Raimundinha, deficiente visual, vai correr, tá bom? Vai ser noite de adoração a Deus. O evangelista Jean já tá comigo por aqui, dizendo também que se inscreveu. E o Asa Branca 3 está bem representado. Eu quero chamar todas as congregações lá, quer dizer, Asa Branca, olá, vem chegando por aqui. Vem ação, boa noite, o povo fala. Irmão João, a paz do Senhor. Para aí, irmão João, para aí, deixa eu... Vamos lá, agora. Vamos lá, irmão João. Passou, irmão João.

0: deixa aqui, só um momentinho, mano. Irmã, organizar aqui pra colocar o senhor pra falar comigo. O senhor vai tá na mamadeira mesmo? Aí, bom, João já tá comigo aí, já vai falar. E aí, nós trabalhamos aí também esse grande evento, tá bom? Vai ser dia 22, coloca na sua agenda aí, dia 22. Temos também aí, nós temos, já veio aí, no dia 5 de setembro, coloca na sua agenda aí. Ixi, já tá menos de um mês. 5 de setembro, nós temos o 17º Festival da Massa. Sorteio para construção, nós temos uma moto Bros. Nós temos um boi 350 quilos, R$500, R$500, R$500, R$500. 7º prêmio leitão, 8º prêmio, um tanquinho de lavar, 8º prêmio. Bora lá. Vem ação, boa noite, o povo fala, irmão João.
1: Boa noite, pastor.
0: Boa noite, irmão João, como é que você está?
1: Eu estou bem, eu fiz, foi duas cirurgias, não foi só uma, não.
0: Ah, o senhor fez duas, foi, irmão João?
1: Foi duas.
0: Sim, senhor.
1: A minha era de risco, aí eu... Se vocês puderem me dar uma ajudinha aí com alguma coisa aí, eu agradeço, porque eu não sei quando é que eu vou começar a trabalhar de novo. Tá difícil.
0: Tá certo, irmão João. Vamos ver essa semana aqui a gente consegue alguma coisa aí pra gente fazer a visita. Eu peguei o seu endereço aí, tá bom? Pra gente fazer uma visita e levar algo aí pro senhor. Tá bom, meu amigo?
1: Tá bom, tá.
0: Pode ficar. Alô. Pode contar com o seu amigo aqui que eu tô orando, ainda orando, e orar eu vou ter que ter ação também. Porque Tiago disse que não adianta eu visitar o irmão só pra orar, eu tenho que levar alguma coisa, né?
1: Uhum. Então,
0: fique tranquilo que eu vou ali fazer uma visita e vou levar algo aí pra ajudar. Tá bom, meu amigo?
1: Tá bom, valeu.
0: Um abraço, irmão João, muito obrigado. Irmão João do Brigadeiro participando comigo do Fé e Ação, gente boa, fez uma cirurgia, mas já tivemos um contato com ele aqui, a coisa tá melhor. E nós temos aí o Festival da Massa, você pode adquirir cupom, tá bom? Aí nós temos aí o Festival da Massa, uma moto Bros, um boi e mais prêmios e prêmios, você vai adquirir locais de venda em Boa Vista, temos na Central de Atendimento, na Livraria Café e Missões e também comigo na Cidade. E o meu que tem lá é premiado, tá? Tá bom? Premiado tá lá, guardado na gaveta, eu aguardando lá. Aí o meu amigo me faz uma visita, tá bom? 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Aí falar com o pastor aí, Eduardo, meu amigão, obrigado pelo carinho e audiência ao programa. 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Olha, pode participar. Mande para lá, 9916-1059. Eu quero participar do sorteio. 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O irmão Reinaldo, ele está colaborando com a torta daquela de primeiríssima qualidade e ele que prepara, tá bom? Ele prepara, ele recepciona, ele faz a entrega e por isso você pode entrar em contato no 99116-1059. Diga, eu quero participar do sorteio, não é para amanhã não sorteio, é para hoje o sorteio. E amanhã você faz a retirada lá na panificadora. É comigo por aqui, meu amigo Messias, um abraço.
2: noite, meu pastor. É o Messias do Alvorada. Quero participar do sorteio da torta. Bom trabalho aí pro senhor.
0: Obrigado, irmão Messias do Alvorada. Muito obrigado. Irmã Catiane, participando comigo. O povo tá participando. É, vamos lá.
3: Oi, boa noite. Boa noite. Você pode me passar o endereço desse senhor que estava das duas cirurgias, que está pedindo ajuda?
0: Por Oi, Mancatiane, muito obrigado. Sim, passo agora. Nesse momento, passo para o número dela aí. Tá bom? A irmã vai passar, tá? Irmã Catiane, muito obrigado. Olha, como é que é bom. A irmã Catiane, com certeza, fazer uma visita ao irmão João. Eu devo também ir lá com ele. E ele está nesse momento pedindo um apoio, se você pode dar uma ajuda nele. Fez duas cirurgias, irmão João é nosso ouvinte aqui do programa, mas aquele sempre que participa conosco. E aí, você que é ouvinte, pode nos ajudar. Vamos passar o endereço. Você pode ir lá, irmã Catiane, muito obrigado por você, tá bom? Já está acompanhando o programa. Vamos passar para o seu privado agora do irmão João, tá bom? O telefone do irmão João, endereço. Ele passou ontem, né? Passou, a irmã vai passar. Muito obrigado, irmã Carly, que já está enviando aqui. Muito obrigado, irmã Cátia. Muito obrigado mesmo, que Deus vai compensar 100 vezes mais seu trabalho aí, sua ajuda que a senhora vai dar aí para o irmão João, tá bom? Pai do Senhor, meu pastor, tamo juntos. Um abraço, irmão Reinaldo. Pode 99216-1059. Diga para nós, eu fé em ação. Irmão Jean, alô, Pai do Senhor, meu pastor, coloque o meu nome no sorteio, já tá no sorteio aí. Nivaldão, quer participar do sorteio? Em nome de Jesus, irmão Nivaldão. Nivaldão, entra. Nivaldão. Rapaz, eu tô escutando tu em outra rádio por aí, né, Nivaldo? Aí eu escutei, tá bom? Não é verdade? Nivaldo, tá bom? Hoje você não participou aqui, mas tá, eu saí daqui e tava ouvindo outra rádio, que eu ouvi, tá bom? Nivaldo, tá bom? Meu amigo, eu quero participar do sorteio, meu amigo Alexandro, lá do satélite, um abraço, muito obrigado, é o povo participando, vamos lá, muito obrigado aí você pelo carinho, bora lá, meu. Mande, tá aberto aí, tá bom? Tá aberto para você participar, tá aberto agora, participe. 99216-1059. Muito obrigado mais uma vez a irmã que participou aqui, Catiane, muito obrigado de ter esse apoio. Se você também sentir no coração querer fazer uma visita ao irmão João, leva algo para ele lá, tá bom? Pode entrar em contato conosco aqui na rádio mesmo, a gente lhe passa o endereço, tá bom? O irmão João é nosso amigo, tá bom? Eu vou lá pessoalmente fazer uma visita a ele, também levar a minha parte, a minha colaboração com ele, pelo carinho que ele tem conosco aqui na Rádio Parente, no Fé em Ação, sempre aquele ouvinte que reclamou, tá bom? E você que é humano também, porque a Bíblia diz que é melhor você dar do que receber. Quando você dá, é importante demais, tá bom? Então você pode estar podendo nesse momento contribuir com o irmão João. Não percebo. Quem? Meu amigo Nivaldo, Nivaldão já, um abraço meu amigo Nivaldo, conversa com o homem aí Nivaldo, gente boa Nivaldão, gente boa, abraço, tá bom? Meu amigo Cortinha, ó, daqui a pouco tem modão de viola gospel, meu amigo Cortinha, já chegou com a equipe dele aí? Já chegou, tá a caminho, já chegou? Já chegou uma parte da equipe, é gente demais, gente de Manaus, gente não sei de onde, é equipe de todo lado do Cortinha que chega aí pro programa, tá bom? Amiga, um abração, muito obrigado. A senhora passou para a irmã Catiane só o telefone, né? Ela liga para ele lá, tá bom? Irmã Catiane, nós passamos o número do telefone. Aí do irmão João, a senhora pode ligar para ele desse número aí, que ele vai atender e vai dar o endereço melhor, tá bom? Para a senhora, tá bom? Muito obrigado pela audiência. 18h24, você que está comigo, um abração, muito obrigado pelo carinho, obrigado. Cada um de você que está me ouvindo, quiser o número dele, conversar com ele, ele vai dar o endereço, você faz uma visita, leva lá. O irmão João ali fez duas cirurgias, tá bom? Ele tem mais de 60 e poucos anos, tá bom? E o Senhor deu uma grande vitória, ele pediu muita oração, nós oramos pelo irmão João aí. E muita gente hoje na cidade onde eu passo, e alguns amigos, ele pergunta, pastor, cadê o irmão João? Estou tentando falar com ele, não consigo. Mas graças a Deus que ele viu minha mensagem, me ligou no meu privado, já ligamos da rádio para ele ontem, e ele ficou muito feliz, conversou conosco, ele disse que o telefone estava bloqueado, mas está tudo tranquilo, né, irmão João? Meu abraço. Fique tranquilo, irmão João, que a sua ligação para a rádio aqui, nenhuma, ela foi perdida. Você conquistou muitas vezes as pessoas. E a sua fala é importante demais com a gente. Nós temos um prazer, tá, meu amigo? E nós temos pessoas de bons corações ainda nesse estado, nessa cidade. É, Pai do Senhor, meu pastor, quero participar do sorteio. Tô ligado, irmão Raimundo. Quero mandar meu boa noite, meu abraço ao pastor Manuel. Muito obrigado ao pastor Donier. Muito obrigado também ao pastor Léo Sampadilha. Ah, meu amigo, peguei uma chamada, não falei o nome do homem hoje. Fiquei, pastor, meu amigo, pastor Iraneu, meu abraço, muito obrigado, missionária Darlete, missionária Jandira, meu amigo Davi da Briosa Polícia Militar, meu abraço, muito obrigado pelo carinho, audiência ao programa, boa noite, meu amigo Ronildo, alô, Moisés, e também Kaique no Reis do Guaraná, Ronaldo Damasceno, gente boa, rapaz, vascaíno, tá comemorando, viu, festa demais. Meu amigo, estão comemorando de um jeito que parece que ganharam um título já, né? Mas vamos que vamos. 18h25, vamos falar aqui já a primeira notícia hoje, a notícia hoje que eu vou trazer para você. Eu quero já trazer essa aqui, antes de começar que eu iniciei o programa, já falando sobre esse assunto, eu quero trazer para você que PSD confirma ex-secretárias Tânia Soares e Simone Queiroz como suplente de Helena Dazatu. Olha aí, rapaz, eu trouxe agora há pouco essa informação para você. E agora, como é que vai ficar? PSD e União Brasil, tá bom? E aí, o União Brasil está mais colado. O PSD confirmou a ex-secretária Tânia Soares do União Brasil e Simone Queiroz, PSD, como a primeira e segunda suplente da candidata ao Senado, Helena Dazatu, do PSD, nas eleições deste ano. O partido confirmou a informação em ata registrada na Justiça Eleitoral. Chegada de Tânia, a candidatura acompanhada de apoio do ex-governador Antônio Denário, Republicanos, cunhado dela. Enquanto Simone traz o apoio do esposo, deputado estadual Marcelo Cabral, do União Brasil. Epa! Para o segundo, suplência. Até a reunião da comissão executiva de quarta-feira, dia 5, o nome mais cotado era da vereadora de Boa Vista, Carol Dantas, porém não entrou. Entrou foi quem, meu amigo? Entrou a esposa do Cabral, né? Marcelo Cabral, e também a Tânia Soares. E aí, como é que fica agora? Helena Dazatu tem a Tânia Soares que vai apoiar apoiar Soldado Sampaio. Soldado Sampaio declarou, como aí os candidatos que vai apoiar, pastor Isamar e Helena Dazatu. E a Tânia Soares, ela vem como a primeira suplente. Foi uma negociação de um trabalho compartilhado, de um Senado compartilhado. Denário agora vai ficar do lado do Arthur, como é que fica? Ele vai ficar sozinho de lá e a Tânia agora vai subir no palanque junto com a Helena, no mesmo o palanque do Soldado Sampaio. E você, Denário? Qual é a sua opinião do outro lado? O que é que ainda vai mudar no decorrer até o dia 15? Porque até o dia 15 pode fechar aí as candidaturas. Onde Denário vai? Eu cheguei trazendo essa informação para você aqui, você já está comigo, já está me acompanhando. Você já sabe que tem informação quentinha para você nesse momento, tá bom? Daqui a pouco eu vou falar sobre também o Major, que já foram pedidos lá por cima para tirar o homem, porque o homem fala que não agradou muita gente lá por cima. E tira o homem, que eu não quero o homem candidato. E aí, o que assusta? Recita o nome do exército, de pessoas, e o negócio ferveu para lá. Daqui a pouco eu trago essa informação, porque eu vou de matéria agora, 18 mais matéria. Eu quero a sua participação, além de você participar do sorteio da torta, participe comigo, mande aí, 99116-1059, tá bom? 99116-1059. Vai mandando. Após o ano, a PF sugere arquivamento de investigação contra o ex-prefeito Iracema por falta de provas. Um ano após a prisão do ex-prefeito Iracema, Jairo Ribeiro, durante a Operação Voto de Cabristo, a Polícia Federal concluiu uma investigação aberta contra ele e seguiu o arquivamento do inquérito por falta de elementos mínimos que comprovassem os crimes inicialmente apurados. A ação não significa o fim da apuração da operação. Alô, irmão João, rapaz. O irmão João está me ligando de vídeo. É normal, irmão João. O relatório foi elaborado pela Delegacia de Repressão e Corrupção e Crimes financeiro da Polícia Federal em Roraima, encaminhado à Justiça Eleitoral em 8 de julho de 2026. Procedimento investigada, suspeitas de corrupção eleitoral, lavagem de dinheiro e associação criminosa. Jairo foi preso em flagrante no dia 1 de agosto de 2025, durante o cumprimento de um mandado de busca e apreensão em sua residência. No contexto da operação, voto de cabresto, na ocasião, os policiais encontraram 4 mil em espécie, listas com nomes de possíveis eleitores, CPFs e valores, e uma Toyota SW4, registrado o nome de terceiros e documentos relacionados à Prefeitura de Iracema. Na época, a Justiça Eleitoral relaxou a prisão e permitiu que o ex-prefeito respondesse em liberdade. Segundo o relatório da Polícia Federal, o Ministério Público Eleitoral havia se manifestado pelo relaxamento da prisão e a Justiça entendeu que os elementos encontrados justificavam a investigação, mas não configurava situação de flagrantes delito. Após a prisão, a Polícia Federal analisou documentos, objetos apreendidos, realizou novas diligências para verificar se havia elementos suficientes para sustentar as suspeitas. Uma das principais frentes foi a análise de uma lista intitulada Vila Campos Novos, que continha 34 nomes, segundo a investigação, 27 deles tinham domicílio eleitoral em Iracema, um em Boa Vista, e 6 casos não foram possíveis concluir a identificação por divergências cadastrais. Apesar disso, a Polícia Federal concluiu que não conseguiu comprovar que os valores anotados na lista haviam sido efetivamente pagos, oferecido ou prometido aos eleitores em troca de votos. O relatório destaca que a existência de nomes de eleitores em Iracema em relação era um elemento de interesse para a investigação, mas isoladamente não demonstrava corrupção eleitoral. Segundo a Polícia Federal, não foi possível esclarecer a origem da lista, finalidade das anotações, se houve entrega de dinheiro ou se valores estavam relacionados a um período de voto. Diante da situação, a Polícia Federal também concluiu que não havia, naquele inquérito, demonstração de uma associação criminosa formada de maneira estável, permanente, para a prática dos crimes. A suspeita havia sugerido, principalmente, de participar do contexto mais amplo da operação voto de cabresto. Por isso, o relatório recomenda o arquivamento do inquérito, mas ressalva que os materiais apreendidos poderão ser aproveitados na investigação principal da operação voto de cabresto. Folha de Boa Vista, a nossa fonte. Deixa eu falar para você aqui. Para você fazer uma denúncia que alguém está comprando voto, você não pode só chegar e dizer, olha, alguém está comprando voto. Você tem que comprovar perante a vídeos, a fotos, a valores que estão sendo passados. Porque se você faz, olha, disseram que o Jairo comprou, mas quem comprovou? Então a lista com o nome de pessoa não significa você comprar. E a justiça entendeu sobre isso. 99216-1059, o povo mandando um áudio para mim. Eu quero celebrar o Dia dos Pais com você, lhe presenteando um bolo da panificadora da Direção de Deus, Avenida dos Garimpeiros do bairro Alvorada. Mande para nós, eu quero participar do sorteio. Alô, irmão Reinaldo. Manda o povo daí participar da igreja, irmão Reinaldo. Um abração, muito obrigado pelo carinho, obrigado pela audiência. Homem é preso por vender atestados médicos falsos por R$40 em Boa Vista. O tempo desse aí foi uma maloca, um grupão preso. Mas o mesmo espírito ficou solto. Esse espírito aí que desde o início do mundo foi colocado na maldade do coração do homem, ele está solto. Prende um homem, mas ele fica solto. Só quem vai prender ele é o Senhor naquele dia. Mas como ele vai prender o espírito? Através da palavra, da ordem. Ele vai dar a palavra e vai ficar preso. 1000 anos. O restante, ninguém. O caba mata, vai preso só ele, mas o espírito continua matando gente, usando gente. O homem de 29 anos foi preso em flagrante por confeccionar e vender atestado médico falso em Boa Vista. A prisão ocorreu ontem 6 após uma denúncia feita pelo supermercado. Eita, rapaz, Segundo a polícia, o suspeito confessou que comercializava os documentos e havia cerca de 3 anos que cobrava R$540 por cada. Já estava defasado até o preço, né? 3 anos. Ele foi preso porque o supermercado recebeu diversos atestados supostamente emitidos pelo mesmo médico, que levantou suspeitas sobre a autenticidade dos documentos e acionou a Polícia Civil. Após receber a denúncia, os policiais montaram uma ação para acompanhar a entrega de um novo atestado, negociando com o suspeito. Logo após o repasse do documento, ele foi abordado e preso em flagrante. Na casa do investigado, no bairro Cidade Satélite, os policiais apreenderam cerca de 20 atestados médicos preenchidos, formulários em branco e materiais usados na falsificação. Também foram encontrados medicamentos cuja origem e posse serão investigadas em procedimentos separados. Segundo a Polícia Civil, os atestados tinham nomes de supostos pacientes, datas, período de afastamento, assinatura, carimbo e o número de registro profissional do CRM de um médico. Ainda conforme a investigação, o próprio suspeito imprimiu formulários semelhantes aos utilizados das unidades de saúde, preenchia manualmente as informações falsas. Ele é investigado pela Delegacia de Repreensão dos Crimes contra a Administração e Serviço Público. Em depoimento, o suspeito confessou o crime e disse que tinha uma clientela. Ele não tinha só, ele tinha uma clientela. Epa, rapaz, que prejuízo um ser humano desse dá a uma empresa. E outra, quem pegava esse atestado, o médico também tem que chamar. Por quê? Porque ele só fazia isso porque tinha alguém que ia lá com ele. É tipo o roubo que compra, que as pessoas ficam roubando os cabos aí, das energias, dos postos de água, das bombas. Mas só roubam porque, sabe por quê, irmã Carla? Porque tem uma pessoa que compra. Então a polícia tem que prender quem rouba e tem que dizer quem é que compra. Tem que inibir todas essas locais. Assim também esse aqui. Sabe por que cresceu a empresa? Ele disse que tem uma clientela. Quantos supermercados, quantos comércios, o cara não estava doente. Faltava no trabalho porque não queria trabalhar. Quando estava desempregado, dizia, eu estou atrás de um trabalho. Mas afinal de contas, ele não quer trabalho, quer um emprego. E a Bíblia diz que o trabalhador é digno do seu salário. Nós temos que trabalhar nesse país. Porque senão a gente não mantém o presidente da república. Mas um monte de gente aí que recebe regalia. E a gente tem que trabalhar muito, 6 meses quase do ano para pagar imposto. Em entrevista pela delegada de repressão em crimes contra a administração e serviço público, em depoimento o suspeito confessou o crime e disse que tinha uma clientela. Ele não tinha, ele tinha uma clientela. Segundo a delegada do caso, Ana Paula Barbosa de Lima, até o momento não há indícios de participação de médico na fraude. Ele teve o nome, a assinatura, o carimbo e o número de registro utilizado indevidamente e considerado vítima. As investigações continuam para identificar as pessoas que compraram e utilizaram os atestados falsificados. Busca todo mundo! Busca essa clientela toda para saber, porque só vai acontecer isso. Um dia desse foi preso aí, o ano passado, foi preso um rapaz também aí, que vendia atestado médico. E aí, meu amigo, tem que ver. Eu lembro-me que eu trabalhava numa empresa e eu consegui também encontrar um atestado que a própria moça que trabalhava, ela usava o carimbo para ajudar algumas pessoas. E eu cheguei a ver que aquele não era normal, peguei aquele atestado médico e me direcionei até esse posto de saúde para falar com esse médico. E ele me atendeu. E quando ele me atendeu, ele disse, essa aqui, a assinatura não é minha. O carimbo é meu, mas a assinatura não é minha. E era uma pessoa que trabalhava comigo na empresa que eu trabalhava, eu era responsável pela empresa na época, e quando eu peguei, eu senti. Porque tanto atestado médico, de alguém que estava tão mal ontem e hoje está bem. Sabemos que muitas vezes temos atestado médico, sim. E a pessoa muitas vezes está doente, sim. Mas tem que fazer um levantamento. Se o supermercado lá deve ter aparecido um montante, porque uma passando para outra. Ei, não dá para vir lá no fulano, tem alguém que é só 40 reais. Tu não vai pegar falta? Epa, irmã Silvana, como é que a senhora está, irmã Silvana? Tudo bem com a senhora?
4: Boa noite, a paz do senhor, pastor Luiz Mário. Estou aqui, ó, ligando a programação. Fé em ação.
0: Obrigado.
4: Pastor, manda o pix aí do irmão João, tá bom?
0: Sim.
4: Para dar nossa contribuição, tá bom?
0: Vou pedir para ele agora.
4: Deus, tenha um bom final de semana, porque eu fui!
0: Valeu, irmã Silvânia. Alô, irmão João.
4: Faz o sorteio, tá, pastor? Coloca o nome aí, tá bom?
0: Alô, irmão João, passa a chave pix aí para nós, tá bom? Você pode passar aqui, dizer para mim qual é a chave pix, tá aí, irmão João? Que aí tem uns ouvintes aqui, tá bom? A irmã Silvânia, entre em contato com ele no telefone dele, tá? Olha, foi enviado pro seu número, 99121-4150. Esse é o número do telefone do irmão João, 99121-4150. A senhora conversa com ele e ele vai com certeza dar a chave pix, se a senhora puder ajudar ele. 99121-4150. Esse é o número do telefone do irmão João. Quem quiser conversar com ele, tá bom? Fica à vontade. Meu irmão Francisco, Pai do Senhor, pastor Luiz Mário, quero participar do sorteio, pastor. Hoje o Brasil vive uma censura sem tamanho. O nosso exército hoje é uma vergonha, Francisco falando. Ah, irmão Francisco do Calomé, fale comigo também.
5: Programa, que Deus abençoe o senhor aí, todos que estão na escuta do programa, toda a minha família, todos aqueles que estão na escuta, que Deus abençoe. Pastor, a minha esposa manda aí uma contribuição, tá bom? Que Deus abençoe, bota a gente também no sorteio, tá? Que Deus abençoe a cada dia vocês que estão nesse programa, final de semana, para todos. Que Deus abençoe a cada dia, pronto aí.
0: Valeu, irmão! É Francisco do Calomé, Rubro Negro, e a irmã é torcedora do Palmeiras. Como é que eu encontro nesse momento? Cadê o povo participando mais? 99116-1059. Vamos lá, colocar o nome desse povo na torta. Cadê os filhos? Alô, pessoal ali, meu amigo Antônio Cadete. Cadê a turma dos Cadetes aí? Meu abraço, muito obrigado pelo carinho, obrigado pela audiência. Bom, João não tem condição de ele atender no meu privado agora, tá bom? Irmão João, um abração, muito obrigado pelo carinho, obrigado pela audiência, ao programa, tá bom? Vai, mande o irmão João aí, um abração, muito obrigado, tá bom, irmão João, comigo, mande aí, irmão. O pessoal, quem quiser falar com o irmão João, fica à vontade aí, tá bom? Fica à vontade, passa o número aí, tá bom? Você que tá me acompanhando, meu abraço, muito obrigado pelo carinho, obrigado pela audiência, tá bom? Um abração, muito obrigado, tá bom? Alô, irmão João! Baixa o volume do seu rádio aí, irmão João. Irmão João?
6: Yeah.
0: Irmão João, eu estou passando o seu número para algumas pessoas. Eles vão estar ligando para o senhor aí, tá bom?
6: É que eu não tenho a chave Pix, pastor. Fica difícil para mim, né?
0: Tá bom, mas o senhor conversa com as pessoas aí, eles vão ligar para o senhor e ele explica melhor.
6: Só pelo endereço, eu não tenho.
0: Tá bom. O senhor conversa com eles aí, tá bom?
6: As pessoas que quiserem ligar, pode ligar, não tem problema não.
0: Tá bom, irmão João.
6: Endereço.
0: Um abração, obrigado, irmão João, muito aí. Obrigado.
6: Viu?
0: Beleza, irmão João. Irmão João. Falando que não tem a chave Pix, mas aí com certeza vamos dar um jeitinho aí para quem puder ajudar, irmão João, e pessoalmente lá. Tá bom, irmão? Um abração, muito obrigado, tá bom? Ou veja aí alguém da família dele que possa também receber aí, tá bom? E passar para ele. Eu estou em busca aqui de mais matéria para você, que tem matéria nova chegando a cada momento aqui comigo no Fé em Ação. Denúncia aponta que central de ar de escola estão danificadas há 7 meses. Um jornal da capital recebeu denúncia referente à Escola Estadual Egênia Poçamaio, no município de Rolenópolis, que estaria desde fevereiro deste ano sem funcionamento adequado. Conforme o relato enviado a um jornal da capital, no começo do ano letivo, as centrais de ar chegaram a passar por uma limpeza, porém continuaram danificadas por conta do calor. O denunciante afirma que é comum que os alunos da unidade passem mal durante as aulas. O calor é insuportável, as crianças passam mal quase todos os dias. Um calor insuportável com 32 alunos na turma, é impossível ficar na sala, disse. Ainda segundo o relato, não há resposta por parte da direção da escola quanto a uma previsão de reparação dos equipamentos. No ano passado, os aparelhos teriam passado por uma manutenção após ser arrecadado dinheiro com vendas na cantina local, completou o denunciante. A Secretaria de Educação e Desporto nos mandou uma nota aqui, dizendo que a Secretaria de Educação e Desporto informa que a denúncia não procede. Matéria agora da Secretaria de Educação conosco aqui, após a vistoria técnica. Constatou-se que todas as centrais de ar encontram-se em perfeito estado de funcionamento, operando dentro dos padrões de qualidade e segurança exigida. A nossa matéria, Folha de Boa Vista, a nossa fonte. Mulher é socorrida em policlínica após levar soco no rosto do companheiro em Boa Vista. Uma mulher de 27 anos foi socorrida na policlínica Cosme Silva, no bairro Pitolândia, em Boa Vista, após ser agredida com um soco no rosto pelo companheiro. O caso ocorreu na noite de ontem, 6. Foi registrado pela Polícia Militar com lesão corporal dolosa no contexto de violência doméstica contra a mulher. A Polícia Militar foi acionada por uma assistente social da unidade de saúde, que informou que a vítima havia dado entrada na policlínica por volta das 5h15 desta sexta-feira, 7, apresentando lesão no rosto, relatando ter sido agredida fisicamente pelo companheiro. Segundo o boletim de ocorrência, a mulher contou que consumia bebida alcoólica com o companheiro quando os dois iniciaram uma discussão. Por volta das 22 horas de quinta-feira, durante o desentendimento, o homem desferiu um soco no rosto, provocando hematomas na face. Apesar da agressão, a vítima recusou a informar qualquer dado que pudesse identificar o autor. Conforme o registro policial, ela disse que não havia solicitado a presença da Polícia Militar, que aguardava apenas o atendimento médico. É, o amigo, por isso que muita mulher morre por aí. É abatida, bate, apanha, mas o resultado disso, alguém queria ajudar ela, ela disse que não pediu a polícia, ela quer ter um atendimento. Ainda conforme o boletim, a assistente social informou os policiais que a mulher havia sido medicada e permanecia na unidade para a realização dos demais procedimentos médicos. A equipe da PM orientou a vítima sobre as medidas cabíveis e registrou a ocorrência. Como o suspeito não foi identificado, ninguém foi preso. Roraima 1, a nossa fonte. Beleza? 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Obrigadão pelo carinho. Obrigado pela audiência. 18h49. Vamos aqui com a última notícia para me chamar aqui daqui a pouco. Vamos chamar os apoios, né, irmão? Um apoio aí rapidinho, já a gente volta, que a cidade satélite recebe mutirão com consultas médicas, documentos e outros serviços neste sábado. Já a gente volta.
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0: Muito bem, de volta, 18h52, já quase a hora do sorteio. Eu quero trazer aqui, segundo a reportagem do Globo, o ministro da Defesa, José Múcio, pediu o presidente nacional do PL, Valdemar Costa Neto, a retirada da legenda de Major Emanuel, pré-candidato a deputado federal por Roraima. A movimentação ocorreu após Emanuel fazer críticas públicas ao alto comando das Forças Armadas e denunciar que considera a presença de militares alinhado à esquerda dentro das forças. O Executivo Nacional do PL já determinou a exclusão do nome de Emanuel da lista dos candidatos, conforme registrado em ata da direção estadual. Mas a candidatura ainda não está definitivamente fora da disputa. Agora fica a pergunta: o governo Lula vai mesmo interferir e conseguir tirar o Major Emanuel da disputa eleitoral de Roraima? Vai ou não vai? Solta a mamadeira, agora eu quero ver. Eu estou dizendo que Roraima está um focando para Roraima. Alô, Nivaldão, é ligeiro, Nivaldão, vamos lá, Nivaldo.
13: Pastor.
0: Oi.
13: Infelizmente, o Supremo, ele pinta e borda porque nós temos um Senado corrupto. Um Senado onde a gente tem de 81 senadores que nós temos no Congresso Nacional que responde processo, e principalmente mais ainda, que são os presidentes de partidos que responde processo, os líderes de partido que responde processo, entendeu? Então tudo isso que está acontecendo porque o povo coloca políticos que tem problema na justiça, né? Que não pode bater de frente com o sistema, porque se ele bater de frente com o sistema, aquele processo dele que estava na última gaveta, ele sobe para a primeira gaveta. Então, tudo isso está acontecendo porque nós temos um Supremo, nós temos um Senado que está amordaçado, né? Está com os olhos vendados, está com a língua presa porque não pode falar nada, porque se falar, ele perde o mandato. Então, agora é a hora de nós, aqui em Roraima, ver realmente os nossos representantes que vão nos representar lá em Brasília, principalmente no Senado, principalmente na Câmara Federal. A gente vê aí candidatos que é candidato a senador, candidato que é candidato a deputados federais que responde processo. Então, será que é isso que a gente quer? É isso que a gente quer, colocar pessoas que não podem ter uma voz ativa, principalmente na tribuna, porque não pode falar nada. É que nem a gente vê, tem candidatos que falam horrores dos seus, lá em Brasília, né, de Brasília. chega de vasilha pra rolar, mas quando chega nas rádios, começa a meter a ripa, o governo isso, o governo é aquilo, que não sei o que, que o Congresso é aí, que o Supremo é isso, é aquilo outro. Mas quando chega lá em Brasília, o discurso dele é totalmente diferente. O discurso dele é tudo favorável ao governo. Então o povo tem que analisar. Ainda digo mais uma. Eleitores, vocês, se vocês estão satisfeitos com os 24 deputados estaduais, você veja o que foi que eles fizeram. Você veja como é que está a nossa educação, você veja como é que está a nossa saúde, você veja como é que está as estradas, você veja como é que está as pontes do nosso interior, a dificuldade que nós temos, não só aqui na capital, mas também no interior, né? Então, se vocês estão satisfeitos com os 24 deputados estaduais, continue votando neles. Se vocês não estão satisfeitos com nenhum deles, renovação total, total. Infelizmente, a gente não consegue renovar a Assembleia toda, né? Nossos 24 deputados estaduais, né? Mas se você tirar dos 24, pelo menos derrubar, conseguir não eleger pelo menos 15 deputados estaduais, já melhora. Tirando 15 deputados estaduais, já melhora, melhora muito, porque o novo governo que entrar, ele tem como trabalhar em benefício à sociedade. Aqui, Nivaldão, Bela Vista, me desculpe pelo tamanho do meu áudio.
0: Valeu, Nivaldão, mas Nivaldão, hoje entrou rasgando, ele foi rápido demais. Nivaldão estava... Nivaldão, muito obrigado, meu amigo. Já estamos chegando no fim da hora, eu quero mandar meu boa noite, meu abraço a meu amigo Pedro, a sua esposa Ritileia, tá bom? Muito obrigado pelo carinho. Você conhece? Ritiele aí, gente boa demais, foi líder de jovens aqui, né? Tá bom? Um abraço, irmã Ritiele, muito obrigado. Meu amigo Pedro, obrigado aí por me dando carona, obrigado pela audiência do seu programa. Não tem mais tempo, mas tem tempo do sorteio. Quem me ligar agora? Quem me ligar agora, eu vou fazer o sorteio pro número 99216-1059. Quem me liga agora, eu preciso fazer o sorteio, porque o Costinha tá com a equipe dele aqui. Eu preciso fazer o sorteio agora da torta, ali da panificadora, na direção de Deus, Avenida dos Garimpeiros, do bairro Alvorada. Quem liga? Quem é o primeiro ligar? Liga! Fé em ação, boa noite, meu amigo, pastor João Alves, a paz do Senhor.
14: A paz do Senhor, pastor.
0: Tudo bem com o senhor?
14: Rapaz, eu liguei aí para o senhor. Mas tô só o filé, meu pastor, graças a Deus. Eu tô ligando aí porque o senhor falou que ia fazer um sorteio aí.
0: Sim.
14: E eu não tô na relação, eu não tava na relação até ainda agora, né? Agora eu tô. Meu pastor.
0: Ei, Joabes, me diga aí, me ajuda, senhor, aí, do número 1 até o 9. Qual é o que você escolhe?
14: O número da perfeição, pastor.
0: Número 7. É isso?
14: Pronto, é isso mesmo.
0: Número 7, valeu, meu amigo pastor Joabes, muito obrigado, viu?
14: Alô, meu pastor, Deus abençoe.
0: Um abraço. Número 7, sabe quem é? Nivaldão. Nivaldão é o ganhador da torta da panificadora, na direção de Deus. Rapaz, o meu pastor Joabes ligou, ele nem participou aqui, ele não tinha nem o nome dele aqui. E ele chamou o número 7, Nivaldão do Brigadeiro. A irmã vai passar o número. Rapaz, é a segunda vez que o Nivaldo ganha. Rapaz, o Nivaldo tá botando pra cima. Olha aqui, ó. Nivaldo, agora vai ser de outro local, né? Vai ser lá na panificadora, na direção de Deus, do irmão Reinaldo. Ela vai passar o endereço, você vai lá, conversa com ele, qual horário que o senhor pode pegar lá. Tá bom, meu irmão Nivaldo? Muito obrigado. Quero agradecer a panificadora, a direção de Deus, pastor, irmão amigo Reinaldo, muito obrigado. A todos, muito obrigado pelo carinho, obrigado pela audiência. Um ótimo fim de semana para todos. A seguir, vem meu amigo Cortinha, pastor Machado e toda a equipe com o programa Modão de Viola Gospel. Com certeza, nós estamos juntos. Uma ótima noite, bom fim de semana. Com Deus na frente, a vitória é certa. Paz do Senhor.
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0: tudo.
1: Eita, menino, mas que coisa boa. Esse é o programa Modão de Viola Gospel, apresentado aqui pela Parente FM 105,9, a rádio que toca a família, né? E você do outro lado? Você do outro lado? Você do outro lado é a pessoa mais importante do rádio brasileiro, é o ouvinte também. A ouvinte, né? É, rapaz, que coisa boa. Tá aí, eu já começo liberando aí, você já começa ligando, 991-16-1059, ou então, mensagem de texto, tá bom? 991-16-1059, mensagem de texto também, é o nosso WhatsApp. Por isso, você tem livre-arbítrio para ligar, pedir sua oração, sua música, seu aniversário. Tem aniversário por aí? Manda pra cá, nós vamos dar continuidade por aqui. E hoje, nós temos novidades, né, ainda. Temos aí o diácono Ademir, diretamente de Manaus, Amazonas, com contribuição, né? Contribuição dele aí para o programa Modão de Viola Gospel. Também nós temos o pastor Alvimar, diretamente lá do Pintolândia, também com a participação dele, né? E isso, rapaz, é isso. Luiz abençoando aí para abençoar eu e você aí na sua casa, tá? Então, fique atento que hoje nós temos novidades novamente, tá bom? Depois você baixa aí para mim, o Facebook aí, tá? Porque ele mudou o esquema e nem sempre eu acho. De vez em quando eu acho, tem outras vezes que eu não acho. E assim a gente vai levando. Pois é, então tá. Quero mandar minha boa noite ali para o irmão Souza, ele que está curtindo nosso programa lá no Santa Teresa, na Real Sem Variedades, meu amigo Souza, muito obrigado aí pela audiência do horário aí do programa Modão de Viola Gospel. Quem mais por ali? A senhora Madalena, ali da Drogaria da Madalena, juntamente com seu esposo, o senhor Josias, né? Eles que curtem de montão aí o programa Modão de Viola Gospel. Muito obrigado aí pela audiência do horário. Quem mais por ali? O Facebook já está no ar, tá? 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Pois é, e hoje nós temos o diácono Ademir lá de Manaus, né? Diretamente de Manaus. E temos o pastor Alvimar, diretamente do Pintolândia, né? Isso, da Pedro Aldemar Bantim, 1224 Pintolândia, tá? Lá que é a Igreja Mundial do Poder de Deus. Também ele administra ali no Caranã, tá? Lá no Caranã, também é administrado pelo pastor Alvimar, tá? Então, ele fica aqui no Pintolândia e a esposa dele lá no Caranã. São duas pessoas maravilhosas, pessoas de Deus. Então, você tem problema, pega um problema espiritual, um problema qualquer, problema de doença, um problema esse aqui, procure para o pastor Alvimar ali no antiga N11, Laura Pinheiro Maia, né? Na antiga N11, próximo ali da caixa d'água do Pintolândia. Lá você vai encontrar a Igreja Mundial do Poder de Deus e lá você vai encontrar também o pastor Alvimar, tá? E aí você vai ver o tanto que esse homem é um homem abençoado por Deus, tá bom? Beleza? Então tá bom, tudo bem. E agora, deixa eu me ver aqui. Trabalho na mesa de áudio com Carla Empita, direção de programação, Dr. Alexandre de Paula, direção geral Jaqueline Parente. E na produção e apresentação do programa Modão de Viola Gospel de hoje, seu amigo Costinho, também do professor Machado. E são 19 horas e 16 minutos. A paz do senhor, professor Machado.
2: Paz do senhor, graças a Deus. Estamos aqui mais uma vez através do Rádio Paraná 105,9, a Rádio Pipoca Fina, né? Vamos então pedir a graça de Deus, né? Maravilhoso Deus, Tu és santo, Papai, Tu és poderoso, Teu Deus de poder, meu Senhor santo, é o Teu nome, toda glória, toda honra e toda glória, Deus, é para Ti, que é digno de honra e de glória. Pai, se nos abençoe, nos dê graça, usa-nos como instrumento santo nas Tuas mãos, meu Pai, para abençoar as vidas, abençoa todos nós. Olha para o João de Bili, cura o de Bili, cura também o João Evangelista Bezerra, e também cura o Moisés, meu Senhor, e tantos outros que estão enfermos nos hospitais. Abençoa as mãezinhas que estão nas maternidades, na luta para dar luz aos seus filhos, que tudo corra bem, que as crianças venham nascer com saúde, e todas as crianças como as mães venham se tornar a Deus, adoradores, para Te adorar, Pai Santo, na beleza da Tua santidade. Salve todos para as tribulações, abençoe os pés que estão em guerra para chegar a cor de paz, e assim a paz venha prevalecer no mundo. É que eu te peço e te agradeço em nome de Jesus. Amém.
1: Amém. A irmã Sueli Ferreira, ela está aqui, ela diz assim: boa noite, irmão Cortinho, irmão Machado, e todos os ouvintes, irmãos, e todos os pastores. Um alô para a princesa Carlin. Alô para a princesa Carlin, né? Gosto muito de você também, viu? A obreira Sueli. Quem mais por aqui? Ela diz assim: hoje vou ficar só na escuta, mas ofereço louvor Galileu do Marcos Antônio para todos nós, povo de Deus. Então prepara aí o Galileu, tá bom? Tá, irmã Sueli Ferreira, muito obrigado aí pela sua audiência, do horário, no programa Modão de Viola Gospel, nós do lado de cá, só agradecendo, né? Agradecendo aí a participação, a sua participação, muito obrigado, tá bom? E quem mais por ali, rapaz? Já o professor Machado já se apresentou, né? Agora são 18h18, nós vamos para o primeiro bloco, é triplex musical, daqui a pouco a gente volta com mais coisa boa para você.

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3: Aí, né, voltando, rapaz, esse é o programa Modão de Viola Gospel, apresentado aqui pela Aparente FM, 105,9, a rádio que toca a família, né, todas as sexta-feira, 19 às 21 horas, né, e atenção, boa noite, estou na escuta, Nivaldo Bela Vista. O senhor poderia tocar um hino do Jota Neto? Sim, a gente vai tocar já já, tá? Pode aguardar que daqui a pouco sai aí pra você, beleza? E você que tá aí do outro lado, quer participar, faça que nem o Jota, que nem o Nivaldo, ali do Bela Vista. Mande sua mensagem de texto. Ou então você pode ligar para o 99116-1059, a gente atende aqui na íntegra, né? Sem problema, tá bom? Por quê? Porque o programa aqui é meu, é seu, é nosso, é de Deus. Tá bom? Tá doente? Quer uma oração? Ligue pra cá. A gente tem todo o prazer do mundo de colocar. E hoje nós temos aí duas participações, tá bom? O Diácono Ademir, diretamente de Manaus, Amazonas, Brasil, e o pastor como é o nome do pastor, rapaz? Como? Fala ao vivo aí.
4: Alcimar.
3: Pastor, não é Alcimar não, é outro nome. Mas eu tô com o nome aqui. Eu vou falar aqui ao vivo, não tem esse negócio não. Os jovens já descobriram que no sertão tem. Deixa me ver aqui. Pastor Alvimar, é isso. É ao vivo, a gente se enrola também, não tem problema não, mas é a vida. Tá? E você diz aí, ah, tá velho, é velho mesmo. Isso aí não é verdade. A gente leva assim mesmo, vamos levando aí pelas graças de Deus, tá bom? 99116-1059, você manda mensagem de texto e WhatsApp, tá? Ou então você liga e participa ao vivo. Não tem problema. Você pede sua oração, pede sua música, tem seu aniversário para fazer aí, a gente dá continuidade na festa por aqui. Se quer apoiar culturalmente, empresário, né? Você pode ligar para o 95 991 32 4009, a produção do programa. E é isso. Tá? De qualquer forma, tudo você ajeita. Ô Carmen, vamos chamar o Ademir diretamente de Manaus, Amazonas, Brasil. Aí você prepare aí, tá? Deixa eu ver se tá aqui no ponto. Tá. Deixa me ver. Já? Atenção. Alô, Ademir, como é que tá você, rapaz?
5: Boa noite. Eu vou salvar os amados irmãos e ouvintes com a paz do Senhor Jesus, amém? Eu convido os amados irmãos e ouvintes para abrir suas Bíblias no livro de Mateus, no capítulo 25, do verso 1 ao 3.
3: Peraí, calma aí. O que foi que aconteceu aqui? Tá adiantado, bichinho. Espera aí, calma aí, eu vou ajeitar aqui. É porque tá aqui adiantado. Calma aí. a gente vai diminuir aí a velocidade, tá? Pronto. Tá no jeito. Agora vamos lá. Já, Carlinhos? Vamos lá. Alô, Ademir, diretamente de Manaus, Amazonas, chamando aí o Ademir. Vamos lá, Ademir. Diácono
5: Boa
3: Ademir.
5: Boa noite. Eu vos salvo os amados irmãos e ouvintes com a paz do Senhor Jesus, amém? Eu convido aos amados irmãos e ouvintes para abrirem suas Bíblias no livro de Mateus, no capítulo 25, do verso 1 ao 13. Oremos. Grandioso Deus e excelso Pai, mais uma vez estamos aqui com a Tua Palavra aberta e queremos Te pedir a direção do Espírito Santo para abrir nossa mente e nosso entendimento para que nós possamos compreender a Tua Palavra, Pai querido. Nós oramos em nome de Jesus. Amém. A parábola das 10 virgens. Então o reino do céu será semelhante a 10 virgens que, tomando as suas lâmpadas, saíram a encontrar-se com o noivo. 5 dentre elas eram nécias e 5 prudentes. As nécias, ao tomarem as suas lâmpadas, não levaram azeite consigo. No entanto, as prudentes, além das lâmpadas, levaram azeite nas vasilhas. E tardando o noivo, foram todas tomadas de sono e adormeceram. Mas à meia-noite ouviu-se um grito: eis o noivo, saí ao seu encontro. Então se levantaram todas aquelas virgens e prepararam as suas lâmpadas. E as nécias disseram às prudentes: dai-nos do vosso azeite, porque as nossas lâmpadas estão se apagando. Mas as prudentes responderam: não, para que não nos falte a nós e a vós outras. Ide antes ao que o vendem e comprai-o. E saindo elas para comprar, chegou o noivo. E as que estavam apercebidas entraram com ele para as bodas, e fechou-se a porta. Mais tarde chegaram as virgens, nécias, clamando: Senhor, Senhor, abre-nos a porta. Mas ele respondeu: em verdade vos digo que não vos conheço. Vigiai, pois, porque não sabeis o dia nem a hora. Amém, amados? Olha só que lição importante Jesus Cristo nos dá através desta parábola. Porque aqui fala que eram 10 virgens, 5 nessas e 5 prudentes. Então aqui já está simbolizando que são 2 grupos. Um grupo que não se preparou e um grupo que se preparou. Lâmpada aqui está se referindo à palavra de Deus. E todas tinham as lâmpadas, ou seja, os 2 grupos conhecem a palavra de Deus, têm a palavra de Deus, porém um grupo não se preparou. Então nós precisamos ter muito cuidado. Salmo 119, 105 fala: lâmpada para os meus pés é a tua palavra. Olha aqui, lâmpadas é a palavra de Deus. Então, amados, nós encontramos aqui a palavra de Deus que os 2 grupos tinham. Porém, só um grupo estava preparado. 5 delas tinham azeite, elas levaram as suas lâmpadas e levaram azeite nas vasilhas, ou seja, estavam preparadas. As 5 nessas tinham as lâmpadas com combustível, com querosene, porém, não tinham reserva. E por isso, quando o noivo chegou, porque amados, aqui fala que o noivo tardou. E meia-noite ouviu-se um grito. Olha só, o noivo tardou. E o que, que aconteceu quando o noivo tardou? Todas dormiram, todas adormeceram. Então é necessário não dormir, não adormecer. Então, amados, eu e você precisamos fazer parte aqui do grupo dos salvos. As 5 prudentes tinham lâmpadas, ou seja, a palavra de Deus, e elas tinham o Espírito Santo, porque o azeite aqui simboliza o Espírito Santo. É necessário que eu e você possamos clamar a Deus, pedir a Deus o Espírito Santo em nossas vidas, para que nós possamos ser guiados, porque é o Espírito Santo que convence do pecado, da justiça e do juízo, é o Espírito Santo que conduz as pessoas até Jesus Cristo, amém? Então nós precisamos ter esse entendimento aqui. Lâmpada representa a palavra de Deus, o azeite simboliza aqui o Espírito Santo, e nós precisamos ter cuidado para que não venhamos a dormir, a adormecer. Muito cuidado. E aqui também fala sobre o fechamento da porta. Fechou-se a porta. É necessário que eu e você estejamos preparados antes de fechar a porta da graça. Porque hoje nós temos liberdade religiosa. Hoje nós temos liberdade para pregar o evangelho a todas as pessoas, falar de Jesus em todos os lugares, aqui no Brasil e em alguns países da América do Sul, nós ainda temos essa liberdade. Porém, na janela 1040, né, que fica ali na Ásia, na África, aqueles países, ali é proibido o evangelho. Mas aqui nós temos a liberdade para pregar o evangelho. Então nós precisamos falar de Jesus para as outras pessoas, falar da sua vida, porque o assunto do momento é esse, amados. É a Jesus voltar para buscar a sua igreja, a sua noiva para o céu. E nós precisamos estar prontos, preparados. É necessário que tenhamos a lâmpada, que é a palavra de Deus, o azeite, que é o Espírito Santo, para que quando Jesus volte, quando ele chegar aqui, todos nós estamos prontos. E é só irmos com ele para as bodas do Cordeiro, lá no céu. Amém? Que nós possamos ter esse entendimento, não só de nos preparar, de nos manter preparados, firmes, com a palavra de Deus, com o Espírito Santo, mas que nós possamos também ajudar as outras pessoas a ter esse mesmo preparo, para que todos nós juntos possamos ir para o céu com Jesus. Amém? Oremos. Grandioso Deus e eterno Pai, mais uma vez, nós queremos te agradecer, porque através da parábola das 10 virgens, o Senhor nos deu muitos ensinamentos, Pai querido, para que nós possamos estar preparados, prontos com a palavra de Deus, preparados com o Espírito Santo em nossa vida, Senhor. Nos ajude. Nós sozinhos não temos força para nos preparar, mas a tua palavra disse que com Jesus nós somos mais que vencedores. Portanto, Senhor, nos dê força, sabedoria, para que nós possamos ter esses dois requisitos aqui que o Senhor ensinou de maneira poderosa, que é a tua palavra e o Espírito Santo. Nos ajude a levar esta mensagem para as pessoas que ainda não te conhecem. E também para as pessoas que já te conhecem, para que possam meditar na tua santa palavra e estar em comunhão contigo 24 horas por dia, para que na hora que o Senhor voltar, todos nós possamos estar preparados. São essas bênçãos que nós te pedimos e te agradecemos, em nome de Jesus Cristo, teu Filho amado, que vive e reina para todos sempre. Amém.
3: Amém, né? Pois é, amém. Então, é isso. Daqui a pouco, nós temos aí a participação do pastor Alvimar, diretamente do Pintolândia, tá? Então, fique atento que daqui a pouco nós temos mais participações aí de homens de Deus no programa Modão de Viola Gospel. E depois do pastor Alvimar, o Ademir vai voltar de novo com mais uma pregação, tá? Então, o programa hoje está recheado de pregações, tá bom? Vamos lá. Agora, deixa eu ver aqui. São 19 horas e 45 minutos. Carlin Pita, vamos atender aí o nosso ouvinte e vamos aí para mais um triplex musical.

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